0: O Flamengo vai lá, recompõe a jogada com Plata, devolve no meio campo para Pulgar, adianta novamente a Plata, fora da grande área, tenta o drible, na jogada individual, arma pela direita para Bruno Henrique, devolveu, botou na área, defesa corta de novo, com Kaique, retira da grande área, o perigo não passa, vai lá, Marinho dá um chutão pro Vitória, bota a bola pro alto, adianta na intermediária do Flamengo, tenta René, rouba a bola, Varela, e recua novamente ao goleiro Rossi, na chegada na grande área, o camisa 1 do Flamengo adianta a bola na frente da grande área para Léo Pereira. Léo Pereira com a bola dominada e a galera volta a falar, a galera volta a se manifestar no Maracanã com 30. Flamengo ganha 31 agora. Flamengo ganha apenas por 1-0 pelo volume do Flamengo. Merecia mais Flamengo. A bola volta novamente para o Flamengo com Léo Pereira. Léo Pereira cruza a linha, aquele fim do campo, adianta na intermediária, bota na ponta para Ayrton. Ayrton devolve para Carrascal, tenta a nova jogada, vai Carrascal pela intermediária, é o Flamengo outra vez pressionando com Everton Araújo, vira o jogo pelo meio campo, adianta na intermediária, passa Carrascal, tenta a jogada, pede, vai lá, retoma, dá um mergulho, vai pro chão, perde a bola, ela é recuperada pelo Tárcia, que devolve na intermediária, passa a bola para Brites, Brites outra vez para Tárcia pelo lado esquerdo, puxa a jogada do argentino, é atacado por trás pelo Everton Araújo, mas a bola vai pela linha lateral pro Flamengo cobrar, já cobra rapidinho, Varela, Flamengo agora tem pressa, são 32, é um placar perigoso, o placar de 1-0 é um perigo, galera rubro-negra. O Flamengo tem a posse na bola com o Pulgar, autor do gol único, um golaço aos 13 no primeiro tempo. Pulgar devolve a bola para Léo Pereira, Léo Pereira já cruza a linha, aquele vídeo campo, mas volta a bola para a defesa do Flamengo, devolve na intermediária, volta para Léo Ortiz, Léo Ortiz pela intermediária para Pulgar, adianta na esquerda, passa a bola na ponta para Carrascal, virou no lado esquerdo, Ayrton aparece na jogada, corta primeiro Fabiano e coloca a bola pela linha lateral, mas fica caído Ayrton. Carlão,
1: foi o Marinho na verdade, rapaz, a bola quicou depois do domínio do Ayrton Lucas e o Marinho chegou sem cerimônia, cabeceou bola, cabeceou Ayrton Lucas, cabeceou ar, cabeceou oxigênio, cabeceou tudo, e a bola saiu pela linha de lado, lateral, bola pro Flamengo, Ayrton Lucas já de pé.
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0: 33 e o Flamengo tem um novo escanteio para o Carrascal cobrar pelo lado esquerdo, vai botar lá no bolinho, escanteio, tem alerta de gol, brilha Carrascal, partiu para a bola, levantou, bateu curtinho, o Paquetá devolve a bola na intermediária, passa pelo lado esquerdo, faz a tentativa com Ayrton, volta a bola pela intermediária, é o Flamengo outra vez pressionando, chega a bola pelo lado esquerdo, Everton Araújo retoma, tenta a jogada, perto da bandeirinha de corner pelo lado esquerdo, volta a bola para Ayrton, deu uma travada, retoma, dá para Paquetá, fora da área, colocou e o goleiro Arquejo tá lá para pegar, malandro esse Paquetá, hein, Carlão?
1: Ele viu o Arcanjo levemente adiantado, olha a Vitória.
0: Volta Vitória, mas o Flamengo retoma, a bola vem da intermediária, são 34, Futebol Globo CBN, aqui tem jogo.
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0: Bom, tá aí entrando então.
1: Amarelo!
0: Entrando Fabre com a camisa número 23 pelo Vitória, Carlão.
1: Entrando Fabre com a número 23. Fiquei com a sensação aqui de ter sido o René que saiu, ele mesmo. Isso. René com a número 91 e teve um cartão amarelo pro Plata por ter parado esse contra-ataque da equipe do Vitória.
3: É, o Jair troca o homem de frente, né? O Fabre é jogador de área. Vai você.
0: Bom, a falta cobrada, a bola vai na área do Flamengo, o Flamengo retoma com Carrascal que adianta para Plata, Plata vira o jogo pela lateral direita, busca a jogada pela intermediária, bota novamente para o ataque do Flamengo, Flamengo faz uma nova tentativa pela direita com Carrascal, é desarmado, retoma a bola, bota para correr Bruno Henrique, lá vai o Bruninho com ela dominada, já na frente da área, chutou, bim!

0: Bruno Henrique é o papai da criança. Aos 34, tá com problema, chama o Bruninho pra resolver e ele resolveu. De canhota, bota a bola no fundo da rede. E bola no fundo da rede, tem aquele barulhinho bom. Aquele barulhinho bom, Bruno Henrique. Boa, boa, boa, Bruno Henrique. Ele destrava o Flamengo no jogo. Ele aumenta o placar no Maracanã e alivia a tensão da galera no Maraca. Boa, boa, boa, Bruno Henrique. Meteu essa, hein, Bruno? E ele foi lá e deu recado pro goleiro. Tem que respeitar. E agora tá lá. Vitória 0. Ele é o resolvedor de problemas, Carlão.
1: Ovacionado pela torcida rubro-negra nesse momento, aos gritos de Aia Bruno Henrique, uma lenda, um jogador histórico do rubro-negro, multicampeão e que não para de se reinventar. O Paquetá do lado esquerdo conseguiu sair de uma situação difícil, rolou a bola pro Carrascal, que em profundidade pro Bruno Henrique, era ele o marcador, ele puxou pra perna canhota e sem cerimônia uma bomba cruzada no canto esquerdo alto do goleiro Lucas Arcanjo, um belo gol de contra-ataque do Mengão, 2-0 Flamengo, bom de bola.
0: Bota o Bruno aí na agendinha, Tata.
2: Estreando, é o primeiro do Bruno Henrique no Campeonato Brasileiro, 39 tem o Mengão.
0: Tá com problema? Chama o papai Bruno Henrique, Carlão.
3: É, e o Bruno Henrique mostra a eficiência que faltava aos atacantes do Flamengo. Contra-ataque muito bem puxado. E eu vou ressaltar aqui, mais uma vez, entrou muito bem no jogo o Paquetá. Entrou ligado, entrou dando bons passes, enxergando bem o jogo, puxou o contra-ataque que passa pelo Carrascal e a finalização do Bruno Henrique é primorosa.
0: É isso aí, é isso aí, é o papai Dudão, não é o Carlão. Carlão é titio, né, Carlão?
1: É só pai de pet, bom de bola.
0: Legal, titio Carlão, a bola volta pela ponta direita para Marinho, devolve na intermediária, passa a bola pela ponta para Martínez, é o Vitória que aperta o Flamengo, levantou, botou a Fabre, a bola na área, corta Varela, coloca de novo pela linha lateral pro Vitória cobrar. 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
0: 38, 38, 7 para acabar, para terminar, diga lá, Carlão.
1: O Alacian, próxima atração rubro-negra no jogo.
3: É, provavelmente vai tirar o Carrascal, né? Para botar o Alacian e sustentar a velocidade no contra-ataque, que agora vai se apresentar toda hora pro Flamengo.
0: Volta o Flamengo com Bruno Henrique pela direita para a Plata, entrou na área, preparou, pode ser o terceiro, driblou, reteve a bola na meia lua, a defesa corta novamente na esquerda com Tárcia, retira da grande área, o Flamengo retoma de novo com Léo Ortiz, adianta pelo meio campo para Paquetá, que entrou dando um showzinho, o Paquetá, é o show do Paquetá, Paquetá bota a bola na ponta direita, dá para Varela, tenta Paquetá desarmado, a defesa corta de novo a bola, vem para Marinho pela intermediária, Marinho retoma, bota a bola para frente, tenta a jogada com Fabre, abre desarmado, a defesa do Flamengo vai lá, retoma de novo, faz o corte pela defesa do Flamengo, Léo Ortiz pela intermediária, prende a bola, já são 39, faltando 6 para acabar, para terminar o jogo, daqui a pouco vem aí o ar central da bola, a resenha final da Tatá com o Carlão, com o Duda, aqui no Futebol Globo CBN, no dia do papai rubro negro, um presentaço do Flamengo. Flamengo diminuindo aí, encurtando a distância pro Palmeiras. Agora são 6 pontos e um jogo a menos que o Flamengo tem contra o Mirassol. Hoje o Palmeiras empatou por 0-0 com o Internacional em São Paulo. O Flamengo vai à luta de novo na esquerda com Ayrton Lucas. Ayrton Lucas devolve a bola, dá para Everton Araújo, adianta na intermediária, passa para Carrascal, trabalha, dá para Paquetá, Paquetá trabalha pela meia direita, agora volta a bola fora da área, busca a jogada, Plata devolve, bota no meio campo, é o Flamengo pressionando, ele retoma de novo fora da grande área, vai lá, aperta, tenta ainda, o Ayrton Lucas bota dentro da grande área, a defesa corta, a bola fica presa, tenta Bruno Henrique, retoma, vem novamente Everton Araújo, retoma fora da área, chuta à direita do goleiro Arcanjo pela linha de fundo, marque o tempo, 40 30, faltando 5 para acabar, para terminar o jogo no Maracanã. E o placar, olha ele aí.
5: Flamengo
0: 2, Pulgar e BH.
5: Vitória
0: 0. 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Flamengo mexeu, hein, Carlão?
1: Era o Alassi, ah não, minha miopia tá braba, bom de bola, era o Lohan. Lohan com a 99, entrando na vaga do 15, Carrascal. Lohan, que talvez pudesse ir pro futebol espanhol, segue no Flamengo por enquanto, entrando no lugar do 15, Carrascal.
3: É, vai entrar aqui pela esquerda, né, o Carrascal que não começou bem o segundo tempo, tava perdendo umas bolas bobas, mas voltou pro jogo depois daquela bola na trave do Samuel Lino, e foi importante, inclusive, na construção do segundo gol.
0: 41, faltando 4 para acabar, para terminar o jogo. Flamengo domina de novo a bola com Lohan pelo lado esquerdo, passa na intermediária, dá para Paquetá, devolve para Lohan. Lohan vira o jogo na esquerda para Ayrton Lucas, mais atrás na defesa para Everton Araújo. Everton para Lohan, Lohan adianta na intermediária, Paquetá, Paquetá dá o showzinho do Paquetá. Paquetá vai lá, retoma a bola, tenta ainda, vem Lohan, volta Paquetá, há uma falta cometida sobre o jogador Fabiano pelo time do Vitória. 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
0: O Flamengo vai para 42, o Flamengo vai para 42, então a distância entre o Palmeiras e o Flamengo vai caindo para 6 pontinhos. O Flamengo que tem um jogo na Libertadores, na quarta-feira contra o Cruzeiro, e aí ganha moral para esse jogo lá no Mineirão, hein, Dudão?
3: É, e principalmente, né, focar muito no que fez hoje, principalmente no primeiro tempo. Se tivesse mais eficiência, teria matado esse jogo hoje no primeiro tempo com uma atuação coletiva de primeiríssima categoria.
0: 42, olha aí, um público superior a 55 mil torcedores hoje no Maracá. Já são 42, faltando 3 para acabar, para terminar o jogo. 2 a 0 vai ganhando o Flamengo, um gol do Pulgar no primeiro tempo, um gol do Bruno Henrique no segundo tempo, e a bola chega para o Bruno Henrique, adianta pela ponta direita, devolve a bola para Varela, Varela, Bruno Henrique. Henrique na linha de fundo, trabalhou, vai cruzar, devolveu na área para Plata, completa a defesa, vai lá, aperta a bola, sai e é tiro de meta outra vez para o Vitória cobrar. Hoje mais cedo, Palmeiras empatou com o Inter por 0 a 0 em São Paulo, e nesse cruzamento Rio-Bahia de hoje, o Vasco empatou com o Bahia por 0 a 0 na Bahia, o Flamengo vai ganhando no Vitória por 2 a 0 e ontem Botafogo 1, Fluminense 1, jogos dos Cariocas na rodada 22 do Campeonato Brasileiro. Já chegamos a 43 minutos, soltando 2 para acabar, para terminar o jogo. A bola vem para a defesa do Vitória com o argentino Brites, volta pela direita para Kaique, solta o pé pela direita, bota a bola pela ponta para Fabiano, Fabiano ainda pela defesa do Vitória, volta a bola para Kaique, Kaique no interior da grande área, devolve ao goleiro Lucas Arcanjo, altura da marca do pênalti, ele orienta os jogadores do Vitória. Já vamos passando nos 43, faltando 1 minuto e meio oficialmente para acabar, para terminar o jogo. Vamos entrar nos acréscimos daqui a pouco com o Wilton Pereira Sampaio, árbitro da Copa, e a galera faz o show da luzinha, a galera adora, para clarear os caminhos do time rubro-negro diante do Vitória da Bahia. O time do Vitória tem a posse na bola de novo, retoma pela intermediária, Zé Vitor volta pela direita, a bola chega na ponta direita para Marinho, retoma a bola, vai Marinho, Marinho mais atrás na intermediária, devolve para Martínez, corre com a dominada, vai Martínez, novamente a Marinho, fora da área, chuta, a bola explodiu no Everton Araújo, volta na esquerda para Lohan, retoma a bola, vai lá Marinho, dá uma atropelada no Lohan e depois vai lá para fazer um carinho, hein, Carlão?
1: Pois é, o Marinho e o Lohan não jogaram juntos, né? Mas o Lohan estava na categoria de base, o Marinho deve ter acompanhado essa subida do Lohan. Aliás, jogadores do Flamengo, toda vez que tinha algum lance com o Marinho, demonstrando muito carinho pelo camisa 7 do Vitória.
0: É verdade, é um figuraço e a galera gosta, a própria galera do Flamengo gosta do Marinho, ele que é o grande homem dos saltos ornamentais, o Marinho. Já vamos chegar a 45 minutos, a luzinha tá acesa, a galera iluminando os caminhos do Flamengo. Flamengo faz uma boa retomada, ganha moral pro jogo de quarta-feira em BH, na Libertadores da América, no Mineirão, no Futebol Globo CBN, nesta semana de Copas que vem aí, de terça a quinta, só dá Copa, Copa Libertadores, Copa Copa Sul-Americana, tudo no Futebol Globo CBN. Já são 45, já são 45, esgotado o tempo, vamos até 50. A bola vem pelo lado direito, retoma Zé Vitor pelo Vitória, encaminha a bola pela parte central da intermediária, vamos até 50. O Flamengo ganha por 2-0. O Vitória tenta passagem de bola na esquerda, vem ainda com Zé Vitor pela intermediária, volta pela meia direita, dá para Pochettino. Pochettino bota a bola na ponta para Marinho. Marinho fora da grande área, vai fazer a tentativa pela direita com Fabiano, que se apresenta, prefere voltar a bola para Pochettino. O argentino adianta para Fabiano, para Marinho. O Vitória perto do Flamengo, perto do campo rubro-negro, vem a bola para Martínez, mergulha, vai pro chão e há uma falta, e essa leva perigo. Carlão,
1: o Lohan foi garoto agora, o Martínez avançou, tinha cobertura, ele deu um trançapé por trás do jogador da equipe do Vitória. A falta é ali próxima ao bico da grande área pelo lado direito, vem bola na área da defesa do Flamengo.
0: 46, faltando 4 para acabar, para terminar o jogo, 2-0 Flamengo. Tá lá para fazer a cobrança Marinho, chega também lá Fabiano. Marinho se afasta, fica Fabiano, a barreira do Flamengo faz a proteção do lado esquerdo do goleiro. A bola vai ser levantada na grande área, uma posição lá, o Fabiano, não é ele, o Zé Vitor vai partir para a bola, não é o Jamerson, finalmente uma posição Jamerson para fazer a cobrança pelo Vitória, pelo lado direito, a barreira de 3 jogadores do Flamengo. O Rossi está lá dando saltinhos, a bola na área, Rossi olha, e ela vai à esquerda pela linha de fundo, é tiro de meta para o Flamengo cobrar. 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
0: Olha aí, a galera continua chegando aqui no chat ao vivo. Pedro Santana, Adi Santos, o Valdir Romualdo, o Luiz manda aqui um tem que respeitar. É isso aí, Luiz. Já são 47, faltando 3 para acabar, para terminar o jogo. 2-0 vai ganhando o Flamengo. Pulgar e BH, um gol em cada tempo para o Flamengo. E a liderança do Palmeiras agora já fica mais bem visualizada pelo Flamengo, hein? Flamengo já começa a olhar mais legal, com 6 pontinhos de diferença e um jogo a menos do Flamengo. A bola passada outra vez na intermediária para a defesa do Vitória, vai lá, tenta Fabiano, a bola quicou, saiu, o Rossi que cobrou, e ela vai pela linha lateral para o Vitória cobrar pela direita. Já são quase 48. Qual é a info, Carlão?
1: Saiu Zé Vitor com o número 88, entrando o 26 Edenilson na equipe do Vitória.
3: Ele troca um marcador por outro, né? Um volante. Deve ser uma questão física, porque não mexe em nada e nem dá mais capacidade ofensiva ao Vitória.
0: 48, faltando 3 para acabar, para terminar o jogo no Maracanã, 22ª rodada no Brasileirão. O Vitória avança, bola passada na frente, vai lá Fabre, olha, e ela vai pela linha lateral para o Flamengo. A cobrança feita pelo Ayrton, que devolve no meio para Pulgar. Pulgar outra vez na intermediária, devolve a bola, dá para Léo Ortiz, ele volta para o goleiro Rossi. Rossi vira o jogo pela lateral direita para Varela. Varela tenta a retomada do ataque, bota pela direita, vai pro chão, dá um mergulho, o juiz manda seguir, mas parou e deu a falta no Varela. Aos 48 e meio vai acabar, vai terminar daqui a pouco o jogo. Vem aí a resenha final da Tatá com o Duda e o Carlão no Futebol Globo CBN. A bola pela intermediária pro ataque do Flamengo, tenta Lohan, deixa na ponta direita para Varela, ainda tempo para mais um, falta um minuto para acabar, para terminar o jogo. Plata invade a grande área, prepara, chuta, bate na defesa, volta a bola cortada pelo Brites, retira, vira o jogo no lado esquerdo para Tárzia. O argentino retoma, vai pro chão, há uma falta cometida pelo Plata, não, pelo Lohan. O juiz para, marca, dá uma nova falta. Já são 48 e 15, estamos no último minuto do jogo no Maracanã. Uma galera boa, uma galera presente, superior a 55 mil torcedores hoje no Maracanã, vendo a retomada do Flamengo, vendo o Flamengo diminuir a distância para o Palmeiras. Agora são 6 pontos. O Palmeiras empatou, tropeçou e o Flamengo ganha. O Flamengo vai à luta, tenta Bruno Henrique, a bola chega, limpa novamente ao goleiro Lucas Arcanjo no interior da grande área. Já estamos nos 50, vai acabar, vai terminar o jogo. 2-0 vai ganhando o Flamengo, disputa a bola pelo meio-campo, vai Everton Araújo, retoma da intermediária do Vitória, mas a bola é retomada pelo Martínez, vira pela direita para Marinho, ainda Marinho com a bola dominada, não há tempo mais para nada, seu juiz, vai acabar, vai terminar o jogo, o Vitória avança com Tarja, vira na esquerda para Jamerson, vai dar a balonzada na grande área, adianta, o juiz já olhou o relógio duas vezes, ele agora levanta o braço e termina o jogo do Maraca.
5: Flamengo
0: 2 Pulgari BH
5: Vitória
0: 0. E agora vem aí
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2: Fim de papo no Maracanã com gols de Eric Pulgar no primeiro tempo, um golaço de Eric Pulgar e Bruno Henrique nessa parte final do segundo tempo. O Flamengo bateu Vitória por 2-0 dentro do Maraca, é a segunda vitória da equipe rubro-negra após a pausa da Copa do Mundo, né? A primeira vitória após a Copa foi em cima da Chapecoense fora de casa. A primeira vitória do Mengão jogando no Maracanã, depois que o calendário do futebol brasileiro retornou, né? O Flamengo que antes jogou contra o São Paulo no Maraca, mas teve aí um empate em 1-1. Resultado muito importante, porque o Palmeiras empatou hoje com o Internacional jogando em casa. Jogo sem gols, empate sem gols entre Palmeiras e Internacional. E com esse resultado, Flamengo chega a 42 pontos, fica a 6 pontos da equipe do Palmeiras. Flamengo que ainda tem um jogo a menos, tem ainda uma partida atrasada contra o Mirassol para jogar. Então, resultado importantíssimo hoje da equipe rubro-negra nessa 22ª rodada do Brasileirão. Fala, Carlão!
7: Torcedor do Mengão nesse momento, é guerra, quarta-feira é guerra, em alusão ao jogo decisivo pela partida de ida das oitavas de final da Libertadores da América contra o Cruzeiro no Mineirão, Tata.
2: É isso, Flamengo que na próxima quarta-feira, 9:30 da noite, enfrenta o Cruzeiro fora de casa, jogo de ida, né, da Libertadores da América, Cruzeiro de Arthur Jorge, que entrou na zona de classificação da Libertadores. Equipe da Raposa vem numa sequência muito positiva aí no Campeonato Brasileiro, tá na quinta posição com 33 pontos e vai enfrentar o Flamengo na próxima quarta-feira jogando no Mineirão. Além disso, o Cruzeiro também de Arthur Jorge vivo na Copa do Brasil, tá nas quartas de final. Então, uma equipe aí difícil também que o Flamengo vai enfrentar pela frente na Libertadores da América e mais do que isso, promessa de um grande jogo pela Libertadores na próxima semana que você também vai acompanhar aqui dentro do Futebol Globo CBN com Edson Mauro, Carlos Eduardo Éboli e Renan Moura. 9:26, rápida pausa aqui, e na volta a gente vai falar muito do que foi esse Flamengo 2, Vitória 0. Dava pra ser mais, hein, Mengão? Mas 3 pontinhos conquistados importantes nessa briga pelo Campeonato Brasileiro. 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
1: 9h28, Lucas Arcanjo, goleiro do Vitória, fala em entrevista ao Sport TV. A gente ouve aqui.
2: Você fez um chute do Léo Pereira, mas o que fica desse resultado? Terça-feira tem um sorteio da Copa do Brasil, mas no brasileiro o time precisa acordar, né?
3: Ah, acho que a gente, primeiro tempo, a gente começou a entender o jogo deles, é muito volume. Eles preenchem muito a última linha nossa, né? A última linha de defesa. Mas a gente estava equilibrado, a gente conseguiu marcar, o professor Jair conseguiu corrigir no intervalo, a gente voltou melhor, mas num deslize nosso, a gente sabe que o contra-ataque deles também é forte, a gente tinha que matar a jogada no meio, mas acontece, a gente tentou. Mas pegar o segundo tempo que a gente fez, que a gente tem capacidade para jogar fora de casa também, e é pegar isso de aprendizado para levar para o restante da temporada.
2: Chute do Pulgar, impossível.
3: Ah, não tinha como.
2: O Léo Pereira?
3: Ali foi. Deu pra posicionar mais. Ela deu tempo de eu baixar um pouquinho e chegar na bola.
2: Obrigado aí, o Lucas Arcanjo.
1: Pulgar, que foi um golaço, né? O Eric Pulgar fez um golaço. O Lucas Arcanjo é um bom goleiro, né? Tem conseguido aí um bom desempenho, não só nessa temporada,
4: tá
1: de 2026.
4: Uma ótima temporada.
1: Exatamente. Já ótima vem temporada. Desde 2025, mas em 2026 realmente fazendo uma grande temporada. Foi um golaço do Pulgar, não dava pra chegar. Bruno Henrique, autor do segundo gol do Mengão, fala e a gente ouve aqui.
5: Jogo de quarta, né?
6: Cara, feliz pelo gol. Dedicar esse gol ao meu pai, ao meu avô e todos os pais da nação flamenguista também. É jogo muito difícil hoje.

0: Continuando de nosso trabalho, sabemos que a gente tem que pensar em nós, não pensar lá na frente. O campeonato ainda é muito longo. E esse jogo de hoje também, a vitória, nos dá moral para a gente poder ir para Belo Horizonte, diante de uma grande equipe mais uma vez, e fazer um bom jogo.
1: A gente vendo de fora, claro, não sabe o que se passa no dia a dia dos treinamentos, mas deu para sentir que essa semana, sem jogos, foi bem proveitosa para recuperar atletas, enfim, deixar o time um pouco mais azeitado, encaixado. O pessoal na arquibancada estava falando, quarta-feira é guerra. É essa a ideia, assim, vamos com tudo para esse jogo contra o Cruzeiro?
0: Olha, dependendo do que de tática, a gente tem que assumir as responsabilidades também. Temos um grande equipe, um grande elenco. E a gente já deu volta por cima nesses momentos. É claro que quando ganha não está tudo errado, quando perde também. Então a gente tem que saber lidar com esses momentos, mas como eu falei, assumir a responsabilidade de todo mundo para a gente sonhar o nosso objetivo no final do ano.
2: Então a palavra Bruno Henrique, autor do segundo gol na vitória do Flamengo por 2-0 em cima do Vitória, né? Falou um pouco ali sobre o jogo e também já projetando esse confronto contra o Cruzeiro que acontece na próxima quarta-feira, oitavas de final da Libertadores da América. Bolia, você falou no intervalo dessa partida que era um ataque contra a defesa que há muito tempo você não via o Flamengo fazer. E aí você chegou a dizer que era uma ótima derrota para o Vitória, que naquele momento, no intervalo, estava perdendo apenas por 1-0. Do que foi os 90 minutos hoje, 2-0, termina 2-0 para o Flamengo. Melhorou em relação ao que foi o primeiro tempo, esse segundo tempo?
3: Não. Eu gostei mais do primeiro tempo. Porque o que faltou no primeiro tempo foi a eficiência na conclusão das jogadas. Mas em termos de volume e criação, o Flamengo, eu acho que resgatou uma característica importante no primeiro tempo, Tata, que é a intensidade, com linhas avançadas, sufocando o adversário desde o primeiro segundo da partida. Isso não é maneira de falar, não. A primeira oportunidade do Flamengo foi aos 15 segundos de jogo, com o Carrascal cabeceando uma bola na pequena área. Mas cabeceou em cima do goleiro Lucas Arcanjo. E daí pra frente, foi um volume impressionante de jogo do Flamengo, não deixando o Vitória respirar quando o Vitória tinha minimamente a posse de bola. E eu falo minimamente porque o Vitória terminou o primeiro tempo com 23% de posse de bola. Então, nesses poucos pontos percentuais que o Vitória teve a posse de bola, ele procurou respirar. Ele não estava nem preocupado em atacar. Não quero atacar, eu só quero respirar e carregar esse jogo por intervalo, pelo amor de Deus. Porque o Flamengo fez o gol aos 13 minutos, o que deu assim uma oportunidade enorme em termos de tempo para o Flamengo ampliar muito esse placar na primeira etapa ainda. E foi empilhando situações. O Flamengo empilhou oportunidades dentro da área do Vitória, e fazendo muito bem o pé de pressiona, encaixando bem a movimentação, né? As triangulações. Carrascal, Samuel Lino não estiveram bem como finalizadores, mas foram fundamentais para a construção de espaços diante de um adversário entrincheirado. E então o Flamengo resgatou uma característica que ele tinha e chamava atenção, que era empurrar o time adversário para trás e mesmo assim construir espaços com ótima movimentação. Porque quando você empurra o adversário para trás, qual é um problema? É um campo congestionado. Num campo congestionado, a tendência é você ter mais dificuldade para criar situações limpas dentro da área. E não foi o que aconteceu no primeiro tempo. O Flamengo criou situações limpas dentro da área. O que faltou foi capricho. O que faltou foi um pouquinho mais de frieza na conclusão das jogadas. E Carrascal teve duas chances claras, Samuelino também, Pedro teve chance. Para mim o Pedro hoje esteve abaixo. Tecnicamente falando, inclusive. Um pouquinho displicente ali, alguns toques.
2: Mas apagado, né?
3: Apagado. Pro volume que o Flamengo teve no primeiro tempo, e até mesmo na maneira diferente de jogar no segundo tempo, O Pedro apareceu muito pouco como finalizador, muito pouco. E quando foi substituído pelo Bruno Henrique, rapidamente o Bruno Henrique encontrou a solução.

0: E fez um golaço num contra-ataque bem encaixado no segundo tempo. E aí vem a mudança, Tatá, do primeiro para o segundo tempo. O Flamengo propôs um jogo no segundo tempo, ou não conseguiu dar a mesma intensidade que a gente viu na primeira etapa, e aí no segundo tempo ficou uma proposta de jogo mais aberto. Isso deu um conforto maior ao Vitória, né? O Jair Ventura imediatamente no intervalo mudou os jogadores que dão amplitude. O Eric e o Mateuzinho não estiveram bem ofensivamente, porque foram obrigados a recuar o tempo todo para ajudar na marcação, e não conseguiram também ajudar nessa marcação. E a entrada do Marinho e do Tarsia, de uma certa maneira, eu acho que deu um pouco mais de oportunidade para o Vitória usar mais essa válvula de escape com o jogo aberto. Mas aí vem muito da característica do segundo tempo. O Flamengo no segundo tempo foi o Flamengo que a gente estava vendo mais vezes.
1: O Flamengo do Léo Jardim, né?
0: O Flamengo do contra-ataque. O Flamengo do primeiro tempo foi o Flamengo da imposição, que é o que a torcida gosta de ver, né? E eu acho que é o jogo que deixa esses jogadores mais à vontade para praticar, né? Eu não vou falar que é o Flamengo do Léo Jardim, porque assim, essa foi uma proposta traçada pelo treinador. E o treinador é o Léo Jardim. Então, o Léo Jardim consegue mudar a maneira de pensar. Ele armou um Flamengo hoje que sufocou o adversário.
1: Com jogadores que ele já vinha utilizando.
0: Exatamente.
1: Não houve nenhuma mudança no time titular. É a mesma galera.
0: A mudança foi de postura, de leitura. Exato. De jogo. Agora, no segundo tempo, aí tem, lógico, uma queda física natural. O jogo vai ficando um pouco mais aberto. Você já não consegue ter aquela imposição, aquela intensidade no campo do adversário. O Vitória começou a se sentir um pouco mais confortável, mas olha só, não ameaçou o Flamengo em momento algum. Tá?
1: Sim.
0: Vamos falar claro aqui, o Rossi não fez nenhuma defesa, né? O Vitória não conseguiu acertar o gol do Rossi, criou pouquíssimas chances, mas conseguiu trocar mais passes no campo do Flamengo. E aí o Flamengo usou o contra-ataque. E usando o contra-ataque, o Flamengo matou o jogo com um belíssimo gol do Bruno Henrique aos 34 minutos. Então, criou menos no segundo tempo, mas não perdeu o controle da partida. O Flamengo teve uma maneira diferente de controlar o jogo, que causa aquela apreensão no torcedor, porque diante do domínio, você apenas está vencendo por 1-0, a gente sabe, futebol é futebol, né? Um erro, um vacilo, uma bola perdida, uma bola solta na área, um escanteio, o adversário que não vinha ameaçando pode fazer um gol, mas não conseguiu. O Flamengo também se defendeu muito bem, né? Os jogadores defensivos do Flamengo se comportaram hoje com muita segurança. O Flamengo, que vinha sofrendo gol em todos os jogos, hoje estancou, hoje não tomou gol, né? O que também mostra um sinal positivo. Às vésperas de um jogo importante, de mata-mata contra um adversário que tem uma força ofensiva muito maior do que o Vitória, no caso é o Cruzeiro.
1: Sim.
0: É importante sair de campo hoje com a defesa zerada, com o ataque garantindo a vitória. Lógico que o ataque pode produzir mais, pode ser mais eficiente, mas é um resultado que dá segurança para o Flamengo e bem confiante para a partida contra o Cruzeiro, que nessa rodada também teve uma boa vitória contra o Mirassol por 3-1. Vai ser jogo grande, gigante, nessa próxima quarta-feira, viu, Tatá?
1: É isso, né? Você falou sobre o Flamengo conseguir terminar a partida de hoje sem sofrer gols. As últimas duas partidas acabou levando um, né? Empate contra o São Paulo, 1-1. Empate com o Internacional fora de casa também, 1-1. E no dia 22 de julho, a vitória em cima da Chapecoense, 4-0. Chapecoense, que é a lanterna do Campeonato Brasileiro, tem apenas 10 pontos somados na competição. O Flamengo que hoje volta a vencer e volta a vencer sem sofrer gols. E aí, já falando desse jogo, né? Torcida do Flamengo encerra a partida de hoje dizendo que quarta-feira é guerra. O Flamengo que nas próximas 4 partidas vai enfrentar o Cruzeiro 3 vezes. 2 vezes pela Libertadores, oitavas de final, uma dessas vezes pelo Campeonato Brasileiro, né? Nesse meio tempo ainda tem o Mirassol aí pro Flamengo enfrentar pelo Campeonato Brasileiro, a equipe rubro-negra que chegou agora a 42 pontos na competição. E aí já pensando nesse
0: esse jogo... Esse é o jogo do turno, né?
1: É da quarta rodada.
0: Não, o jogo do Mirassol é o jogo adiado ou é o jogo desse turno, do retorno?
1: Eu acho que é o jogo.
0: Do retorno, né?
1: Porque o do turno.
0: O adiado
1: seria
0: não
1: aqui.
0: Tem data ainda.
1: Exatamente. Ainda não tem data. Ainda não tem. Data FIFA, vamos esperar, porque com toda certeza vai ter aí muito, muito jogo marcado para essa parada da data FIFA aí, onde a seleção brasileira vai enfrentar aí duas grandes seleções. É claro que eu tô sendo debochada. Mas Cruzeiro, Libertadores da América, quarta-feira que vem. Flamengo, hoje, que teve aí três retornos importantes: Ortiz, Plata e o Paquetá. E aí, falando desse meio campo, Éboli, tava fazendo falta esse tal de Lucas Paquetá, né?
0: É, ele entrou muito bem no jogo. Ele entrou muito bem no jogo, entrou muito seguro, acertando os passes, com boa leitura. Entrou no lugar do Arrascaeta, que fez uma belíssima partida também, tá? Sim. Primeiro tempo do Arrascaeta foi primoroso, primoroso. Ele botou todo mundo em condição para fazer gol. Eu até usei o termo, né, brincando. Olha, o Arrascaeta, no primeiro tempo, foi um show de faz e me abraça. É que a turma não fez. Mas ele distribuiu passes, assistências, se movimentou muito bem o Arrascaeta. Eu acho, inclusive, que pode ter batido, sim, o cansaço no segundo tempo, pela ampla movimentação do Arrasca. Ele ainda está dosando energias nessa volta aos gramados. Ah, mas ele ficou 11 dias, o Flamengo ficou um tempão parado, tudo bem. Mas uma coisa é ficar um tempão parado, outra coisa é o condicionamento de jogo mesmo, né? Então, acho que o Arrascaeta fez uma belíssima partida e o Paquetá entrou muito bem no jogo. Ortiz fez um jogo muito seguro e é, junto com o Léo Pereira, é a melhor dupla que o Flamengo tem. Não tem que inventar, não tem que inventar. A dupla titular do Flamengo é Léo Pereira e Léo Ortiz. O Léo Ortiz quase fez um gol de cabeça, o Léo Pereira quase fez um golaço no chute de fora da área, logo depois do golaço do Pulgar. O Léo Pereira quer fazer um gol ainda mais bonito, mas o Arcanjo fez uma defesa incrível. Então, uma atuação segura dos zagueiros do Flamengo. E o Plata entrou daquele jeito, né? Dando ritmo, tentando dar intensidade, arrancando, sendo uma válvula de escape num jogo mais de contra-ataque lá pela direita. Também entrou bem o Plata na partida. Então, os retornos foram positivos hoje para o técnico Léo Jardim.
1: Você falou do Arrascaeta sobre ganhar tempo, né? A gente lembra, o Arrascaeta foi para a Copa do Mundo, mas não chegou a ser utilizado por questões físicas, né? Ele ainda estava se recuperando de uma lesão no ombro, depois acabou sofrendo uma lesão muscular e acabou não jogando a Copa do Mundo de 2026. E aí volta para o Flamengo, joga 21 minutos contra a Chapecoense, no duelo contra o São Paulo, que aconteceu aqui no Maracanã, jogou 32 minutos, e aí sim, contra o Internacional, ele faz uma partida completa, 90 minutos, e aí hoje jogou cerca de 65 minutos ali contra o Vitória, né? É um jogador que tem feito um trabalho também muito voltado para conseguir ter uma sequência maior em campo com o Flamengo, até porque, apesar das contratações que a equipe rubro-negra vem fazendo, né? O Jorginho chegou, o Lucas Paquetá chegou, ainda não tem um cara que consiga, né, substituir o Arrascaeta. E a gente chegou a falar isso no giro, né? Que não tem um reserva para o Arrascaeta no Flamengo, mas muito time aqui no Brasil sequer tem um Arrascaeta ou algo perto do que o Arrascaeta pode entregar, né, Budi?
0: Com Arrascaeta e Paquetá juntos, né? O Flamengo tem uma outra maneira de jogar. Tem muita qualidade no passe, ganha muita capacidade de leitura, de inteligência dentro de campo, de raciocínio, mas perde um pouco a amplitude, principalmente pela direita, né? Porque o Paquetá, ele entra fazendo um meia mais pela direita. Até porque no lado esquerdo o Flamengo tem melhores opções, inclusive, para ter essa profundidade. Mas não dá para abrir mão dessa possibilidade. Você ter os dois juntos em determinados jogos, sim, é precioso você ter essa qualidade na troca de passes. E quando for necessário, como hoje, trocou um pelo outro. Tirou o Arrascaeta, que tecnicamente não havia justificativa para a saída dele, é evidente, foi uma questão física, mas aí você tem o Paquetá, que mais centralizado também rende, também joga bem, né? O Paquetá, ele é meio camaleão, né? Ele é meio coringa nesse meio de campo, ele atua em várias posições. Ele faz o meia centralizado, ele faz o meia pela direita e o meia pela esquerda. E pode até jogar como segundo homem de meio de campo, como inclusive também teve momentos assim, jogando pela seleção brasileira na Copa do Mundo. Então, é um jogador que dá muita qualidade. Quando a bola passa pelos pés do Paquetá, ele dá muita qualidade. E é ótima, né? Essa volta aí do Paquetá, porque dá mais opções ainda para o Léo Jardim montar a equipe.
1: O Renan vem trazendo aqui dentro da programação do Futebol Globo CBN, da Rádio Globo e da Rádio CBN, que o maior reforço do Flamengo para as oitavas de final da Libertadores da América seria um departamento médico vazio. Isso. Né? E talvez hoje isso se confirmou, né? Com o retorno desses três jogadores, especialmente o Ortiz para a zaga, o Paquetá para o meio campo da equipe rubro-negra. Flamengo que vai ter um confronto muito difícil contra o Cruzeiro do Arthur Jorge, que vem num momento de muita ascensão, né, Bolinha?
0: É verdade, né? Mas também comete suas falhas, não está totalmente encaixado como equipe. Tem seus altos e baixos, mas tem muita qualidade, tem um ótimo treinador. Então é um confronto de altíssimo nível. É, voltando à questão do Arrasca, Tata, eu acho que no primeiro tempo, hoje, foi uma grande notícia. Porque o Arrascaeta, ele tem um histórico de início de temporada bem devagar, e o pós-lesão, quando ele está buscando ainda uma recuperação, ele tende também a ser um pouco mais lento na retomada de ritmo.
1: Sim.
0: Hoje o primeiro tempo dele foi um primeiro tempo de um Arrascaeta 100%. 100% na movimentação, no toque rápido, né, encontrando os espaços, deixando os seus companheiros de equipe em ótima condição para finalização, para aquela jogada de área aguda. Então hoje o Arrascaeta, o primeiro tempo dele é o Arrascaeta perfeito para qualquer treinador.
1: O prime do Arrasca
0: é
1: hoje.
0: É o prime. Primeiro tempo dele hoje foi o Arrasca, usou bem esse termo. Foi o Arrascaeta prime hoje no primeiro tempo.
1: É isso, jogou muito no primeiro tempo contra o Vitória. Hoje, Mengão que venceu por 2-0, então, 9h46. Tá na hora da gente saber quem é que mandou bem hoje no Maraca.
2: O craque do jogo.
1: E aí, Éboli?
0: Então, já falei do Arrascaeta, mas eu queria colocar um outro nome.
1: Diga.
0: Meu Pulgar fez uma ótima partida, uma grande partida do Pulgar. Ele foi muito responsável por encaixar perfeitamente o perde pressiona, linhas altas, sufocando o Vitória no primeiro tempo. É muito importante o jogo que ele fez e o que o Jorginho também. Foram dois jogadores que quando se encaixam, né? E o Pulgar já vinha naquela disputa por posição com Everton Araújo. Everton Araújo tomou a frente do Pulgar. Pulgar sempre manchado por situações de falta desnecessária, cartões desnecessários, jogadas violentas desnecessárias dentro de campo. Hoje, o Pulgar foi só na bola, deu botes corretos, empurrou as linhas do Flamengo para cima do Vitória e fez uma pintura aqui no Maracanã.
1: Golaço.
0: Fez uma pintura, um chutaço daqueles assim de raríssima felicidade. Nem dois Lucas Arcanjos conseguiriam pegar essa bola no ângulo próprio. A gente ouviu o Arcanjo e falou: ah, meu amigo, não tinha como chegar nessa bola. Golaço, golaço. E pelo conjunto da obra, pelo fato de ter sido incansável também durante toda a partida, ficou mais exposto quando o jogo ficou aberto, mas seguiu ganhando todas as jogadas. Para mim foi uma atuação assim primorosa também no Pulgar. E o desempate, o gol que ele fez, entre ele e o Arrascaeta, o desempate, o golaço que ele marcou, que abriu o caminho para essa vitória do Flamengo. Para mim, Eric Pulgar.
1: Golaço espetacular do Eric Pulgar hoje, abrindo aí o caminho da vitória para o Flamengo hoje em cima do Vitória. Se Pulgar foi o melhor em campo, tá na hora da gente saber quem é que mandou mal.
2: O pior em campo.
1: E aí, gigante?
0: Então, eu vou focar na atuação do Flamengo, porque eu poderia colocar do lado do Vitória, né? Vários jogadores, principalmente na primeira etapa, né? O Eric não funcionou, o Mateuzinho não funcionou, o René foi pouco acionado, nada aconteceu no Vitória. O Vitória foi um time acuado, assustado e desesperado para passar o tempo. E como falamos aqui, foi uma derrota ótima para o Vitória no primeiro tempo, 1-0. Então, olhando para a atuação do Flamengo de maneira mais ampla, para mim, quem esteve bem abaixo hoje foi o Pedro. Porque o Samuel Lino e o Carrascal pecaram como finalizadores, mas participaram muito de toda o jogo coletivo, de toda a disciplina tática, que funcionou muito bem com a intensidade do primeiro tempo e muito em função do que esses dois jogadores proporcionaram de movimentação. Várias vezes trocaram de lado, agora a execução final ficou abaixo.
1: Sim.
0: Né? Até encaixar uma ótima jogada, um último momento do Samuel Lino na partida, foi uma jogada muito bem feita, encaixada, com Paquetá, Carrascal e Samuel Lino, que parou na trave. Né? O Carrascal, que começou mal o segundo tempo, voltou para o jogo depois dessa jogada e participou diretamente, inclusive, do contra-ataque que resultou no segundo gol do Flamengo, do Bruno Henrique. A assistência foi do Carrascal. Né? Então, eu livro esses dois jogadores, mesmo não mostrando eficiência como finalizadores, e coloco no Pedro. Porque o Pedro não foi eficiente como finalizador e pouco apareceu, inclusive, como finalizador. E dando traço até de displicência alguns lances no passe, errando uns passes bobos, Pedro esteve bem abaixo daquilo que eu tenho certeza que ele pode produzir, não só eu, mas todo mundo que gosta de futebol. Pedro hoje ficou na dívida, para mim foi o pior do Flamengo.
1: Pulgar foi o craque da partida, Pedro, pior do confronto. E a nota da arbitragem comandada por Wilton Pereira Sampaio, Éboli?
0: Uma boa arbitragem. O Wilton fez uma boa arbitragem. Arbitragem segura, nenhum erro que interferisse assim no placar, no andamento da partida. Foi correto, inclusive, na aplicação dos cartões. É um jogo de muita intensidade contra um time, aplica muita intensidade, muita movimentação. O árbitro precisa acertar no posicionamento para não atrapalhar as jogadas, né? Com 20 jogadores praticamente concentrados num único campo. E o Wilton esteve muito bem na partida.
1: Sim.
0: Nota 8,5 para a arbitragem.
1: Olha
0: hoje.
1: Só, nota 8,5 é boa. CR de 8,5 é um bom CR de 8,5.
0: Tá bom, né?
1: Tá bom. Tá bom, Wilton Pereira Sampaio. 8,5, nota dada por Carlos Eduardo Éboli, que comentou, analisou tudo desse jogo que terminou Flamengo 2, Vitória 0. Éboli, valeu, beijo e até a próxima.
0: Valeu, Tatá, beijo, até a próxima.
1: Valeu. Só passando aqui os resultados dos times aqui do Rio de Janeiro nessa 22ª rodada, Botafogo e Fluminense ficaram no empate, 1-1. O Vascão também empatou com Bahia fora de casa e o Mengão venceu o Vitória por 2-0. Com os resultados, a gente tem a seguinte posição na tabela do campeonato dos times aqui do Rio. Flamengo na segunda colocação com 42 pontos, o Fluminense na quarta com 35 pontos, o Botafogo na nona posição com 30 pontos e o Vasco é o 18º colocado, está dentro da zona de rebaixamento com 22 pontos. Os times voltam a campo na próxima semana, porém, contudo, entretanto, Copas. Flamengo e Fluminense, Copa Libertadores. Vasco e Botafogo, Copa Sul-Americana. Fluminense enfrenta na terça-feira o Independente Rivadavia, 19h no Maracanã. O Flamengo, na quarta-feira, 21h, visita o Cruzeiro lá no Mineirão pela Libertadores da América, 21h. E na quinta-feira, 19h, o Vasco duela com o Olímpia em São Januário. E o Botafogo visita o Cienciano em Cusco, 21h, pela Copa Sul-Americana. E você vai acompanhar tudinho aqui dentro do Futebol Globo CBN. A você que acompanhou a gente aqui nas duas transmissões, meu muito obrigada. Fique agora aí com os gols da Vitória rubro-negra. Eric Pulgar abriu o placar com um golaço e Bruno Henrique fechou a conta fazendo 2 Flamengo, Vitória 0 e garantindo 3 pontos importantes para a equipe rubro-negra diminuir a diferença para o líder Palmeiras. Valeu, galera! Obrigada, até a próxima.
3: Flamengo!
4: Na grande área, mais atrás no meio campo, outra vez para Léo Pereira, lá vai o Carolino, devolve para Jorginho, na ponta para Ayrton, vai cruzar a grande área, a jogada é boa, o Flamengo continua pressionando e cercando a grande área do Vitória, vai pulgar fora da área, chutar!

0: Eric Pulgar é o papai da criança. Se toca dali, toca daqui, não resolve, uma bomba de longe resolve para o Flamengo. Aos 13 do meio da rua, Pulgar bota a bola no fundo da rede. E bola no fundo da rede tem aquele barulhinho bom. Aquele barulhinho bom, Pulgar. Boa, boa, boa, Pulgar. Meteu essa em Pulgar. E ele foi lá e deu recado pro goleiro. Tem que respeitar. E agora tá lá.
1: Flamengo.
0: Ô, Pulgar.
1: Vitória.
0: 0. Flamengo faz uma nova tentativa pela direita com Carrascal, é desarmado, retoma a bola, bota para correr Bruno Henrique, lá vai o Bruninho com ela dominada, já na frente da área, chutou, bim!

4, tá com problema, chama o Bruninho pra resolver, e ele resolveu, de canhota, bota a bola no fundo da rede, e bola no fundo da rede, tem aquele barulhinho bom, aquele barulhinho bom, Bruno Henrique, boa, boa, boa, Bruno Henrique, ele destrava o Flamengo no jogo, ele aumenta o placar no Maracanã, e alivia a atenção da galera no Maraca. Boa, boa, boa, Bruno Henrique. Meteu essa, hein, Bruno? E ele foi lá e deu recado pro goleiro. Tem que respeitar. E agora tá lá. 2.

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1: Vamos lá! É uma misturadinha em dois! Quero ouvir geral cantar, hein? Assim, não mexe com.

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8: Rapaz, eu vou falar uma coisa pra você. Tá chovendo em alguns pontos do Rio de Janeiro, né?
0: Sim.
8: Tá um negócio meio complicado. Mas a única coisa que eu tenho certeza é o seguinte, a gente já tá aqui. Faça chuva, faça sol. Vic, bom dia, você tá boa?
0: Bom dia. Coisa tudo linda. Na paz, segunda-feira. Achei a rua tranquila. Será que o povo acordou?
8: Menina, eu também fiquei um pouco bolado. Falei assim, gente, tá tudo muito tranquilo.
0: Será que é domingo? Eu vi errado?
8: O povo, será que esticou? É algum feriado que a gente não tá sabendo?
0: Vamos aguardar no 97.9988 ver se o povo acordou, se tá na rua, como é que está amanhecendo o Rio de Janeiro.
8: Olha, em alguns pontos, pelo visto aqui, pelo menos tá chovendo.

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1: Bom dia, meu Rio de Janeiro, coisa linda de papai. Vocês estão bom? Nós estamos maravilhosos, graças ao bom Deus. Segundo, estamos aí, a semana tá começando, graças a Deus. E aí, ótima oportunidade pra você tomar aquele cafezinho forte, deixar de ser otário, pra começar já a semana nesse pique.
2: Toma ali.
1: É verdade. E aí você aproveita pra dar aquela moralzinha pra gente. Ora, pois, como é que foi o seu final de semana? Como é que foi o seu final de semana?
2: Dia dos pais. O que teve? Churrascão, rabada, aquela bacalhoada, talvez. O que é que rolou aí?
1: Ou até um coisital. Reunião família, ficou legal? Ficou tranquilo? Conta pra nós aí. Aproveita, dá uma moralzinha no trânsito. 97.9988, a gente quer saber. Já estamos vendo aqui que tá chovendo. Na verdade, Vic, essa chuva teria que ter vindo na sexta-feira, concorda?
2: É, na verdade tem esse negócio aí dessa frente fria se aproximando, coisa e tal.
1: É verdade.
2: Teve aquela coisa da previsão do vento na sexta-feira.
1: Isso. Todo
2: 90 quilômetros, exatamente.
1: Pode ser o quê? Me chama nada. Mas aqui a gente também fala de coisa séria. A gente vai falar aqui, ó. Enel lidera ranking de reclamações e acumula queixas do Rio de Janeiro. Novo sistema de estacionamento rotativo começa a ser implementado na Orla da Zona Sul. Vidigal e Rocim estão entre os 20 lugares mais visitados do Rio de Janeiro. E doação de leite humano cresce mais de 10% no Rio de Janeiro. São as principais informações nessa manhã de segunda-feira que a gente aborda a partir de agora aqui nos 98.1 da Rádio Globo. Falando de trânsito também, né? Porque é interessante a gente trocar essa ideia. Eu sempre digo, vamos tirar um amiguinho da roubada, não é não, Vixinha?
2: Exatamente. Ó, já adiantando pra você aqui que segundo o Centro de Operações Rio, a Avenida Brasil tem retenção no sentido centro, na altura do Trevo das Missões, reflexos em Irajá. No sentido Zona Oeste, trânsito com boa movimentação, linha vermelha, lentidão no sentido centro, entre o acesso da Washington Luiz e o Galeão. No sentido Baixada Fluminense, boas condições. Chuva moderada no Rio de Janeiro, registrada aí no Vidigal, na Barra ali, Rio Centro, no Jardim Botânico também, Copacabana. Moderada assim, né? Começou a cair.
1: Exatamente.
2: Entendeu?
1: Vamos aguardar o que acontece ao longo do dia.
2: É o esperado, exatamente.
1: Vamos ver o que acontece ao longo do dia. Se o povo já tiver aí, Vixinha, só mandar. 97.9988, mete bronca lá, aperta o play, tá tudo certo. Vamos começar.
2: Bora, bora, agora.
1: Bora, vamos começar os trabalhinhos. Agora, agora, agora, agora.
3: Bom dia, Fabiano. Bom dia, Vic.
2: Bom dia.
1: Bom dia, tamo bom.
3: Eu estou maravilhosa.
1: Amém.
3: Bom dia. Tô passando para desejar uma abençoada semana para todos nós.
1: Obrigado.
3: Deus é bom, né?
1: Sempre.
3: Eu me deitei e dormi. Acordei, pois o Senhor me sustentou.
2: Opa. Boa.
3: Bom dia. 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
2: Simbora, Sueli.
1: Bom dia.
4: Bom dia, Vicky.
2: Bom dia.
4: Bom dia, Coronel.
1: Tamo junto.
4: Acabei de concurso. Trânsito aí, ó, até a estação Deodoro. Mas vocês bem falaram aí, ó. Alguns pontos chovendo, outros não. Então vamos ter atenção aí, galera. Semana está começando agora. Vamos ter atenção para não começar mal. E é isso. E Vicky?
2: Oi.
4: Obrigado. Eu sabia que você tinha um pezinho flamenguista.
2: Tava esperando.
4: Obrigado pela homenagem lá pro sogrão. Valeu. E tamo junto.
1: Sempre.
4: E um abraço bem apertado no Sni, boquinha de Veludex.
2: Ó, vou dar o contexto aqui. Pra quem não viu, coloquei no meu Instagram que ontem estive no Maracanã no jogo do Flamengo.
1: Uhum.
2: Em homenagem ao meu sogro, que nos deixou tem mais ou menos 2 meses. Flamenguista
1: roxo.
2: E aí fomos todos em família lá e deu Flamengo. Graças a Deus, fiquei muito feliz. Foi um momento muito especial da família toda reunida. Foi uma maneira de homenageá-lo.
1: Sim.
2: Entendeu?
1: Maneiro.
2: E ainda bem que eu dei sorte. Teu time, tá vendo, Fabinho? Eu sou uma pessoa legal, cara. Confia.
5: Bom dia, Vic. Bom dia, Fafá.
1: Bom dia.
2: Fala, Cafu.
1: Olha, tá de férias, filho.
5: Férias ainda, tirando uma onda.
2: Mas 90 aqui, né, dias, né, Cafu?
5: É todo dia. Acordar aqui pra levar a filhota para o colégio.
1: Ah,
5: tamo junto,
1: beleza.
5: Meus
1: tamo
5: amigos, junto. Uma semana abençoada para vocês.
1: Amém,
5: já
1: querido.
5: Tá aquela chuvinha caindo de leve, né?
1: Pois é, né, irmão?
5: Um abraço.
1: Um abraço para você também.
2: Valeu, 6 e 7.
6: Bom dia, Léo. Bom dia, Vicky.
1: Bom dia.
2: Bom dia.
6: Aqui quem tá falando é Tia Deise do Transporte.
2: Tia Deise, quanto tempo!
1: Aleluia.
6: Passou pra desejar um dia abençoado.
1: Amém.
6: Que ele seja um dia leve e tranquilo, em nome de Jesus.
1: Amém.
6: Fui.
1: Cuida do povo aí.
2: Como é que estão as crianças aí, manda notícias.
7: Bom dia, Fabiano, bom dia, Vic,
1: bom dia.
7: Passando aqui pra comunicar, teve um acidente na Rio Magé, na altura da Trel, garagem da Trel, logo perto do acesso ao Washington Luiz, 2 carros e 1 moto, bombeiro no local, acho que socorreram as vítimas do acidente, e peguei uma retençãozinha na Washington Luiz, e já estou aqui na entrada da linha vermelha, o trânsito está bastante congestionado, aquela chuvinha, linha vermelha sentido centro, está bastante congestionado.
1: Opa, segunda-feira, né?
7: Todos tenham um ótimo dia, uma ótima semana.
1: Tamo junto, irmão, graças a Deus, estamos aí, vamos para cima, vamos para cima.
0: Bom dia. Aqui é o Regi, estou aqui no MEI, no meu trabalho. Meu dia já começou, porque eu já tô ligado na Rádio Globo desde 4 horas da manhã.
1: Amém, querido.
0: Beijo, Vicky. Beijo, Fafá.
1: Tamo junto.
0: Bom trabalho. Boa semana pra nós.
1: Fica com Deus, querido. Deus abençoe.
2: Beijo, Regi. Bom trabalho.
8: Bom dia, Rádio Globo.
1: Opa.
8: Bom dia, Vicky.
2: Fala,
8: bom dia, aí. Comandante.
1: Você tá bom.
8: Everton aqui na voz de Itaboraí.
1: Fala,
8: olha, a Ponte Rio-Niterói já tá meio sacaneada, hein? Vamos que vamos, hein? Vamos sair cedo, porque hoje segundou.
1: É
8: excelente
1: isso.
8: Semana pra todos nós aí, meus amigos.
1: Tamo juntão, irmão.
9: Fabiano,
1: oba,
9: bom dia. Bom começo de semana, excelente segunda-feira.
1: Pra você todos também, nós, irmão. Tá? Pra você também.
9: Pra cima, sempre.
2: Bolão, valeu, valeu, bolão.
1: Valeu, querido.
10: Fala,
1: tamo
10: pessoal,
1: junto.
10: Boys aqui. Trânsito vindo de Nova Iguaçu, Dutra, já tá complicado. Pista do Canto, principalmente. Acidente na altura de São João de Meriti.
1: Eita.
10: Já tem bombeiro no local, pessoal da via. Linha Vermelha, logo na entrada, já tá complicado o trânsito. E é isso. Abração aí pra vocês, pra Vic.
2: É nóis.
10: E uma boa semana pra todos nós. Papai do céu nos abençoe e proteja.
1: Amém, querido.
10: Bom,
1: tamo junto.
10: Um abraço.
1: Tamo junto, querido. Vamos começar o dia, vamos começar a semana. Todo mundo com o pé direito, todo mundo com vontade de fazer o negócio acontecer. Tem esse negócio de ficar como não. Não tem. Pra gente aqui é tudo pra cima, graças ao bom Deus, Viquinha.
2: Ó, 21 minutos, tá? Por enquanto, o tempo da Ponte Rio-Niterói. Já tá alto em sentido Rio, 6:10 da manhã.
1: Olha aí, que bonitinho. Que momento, tenha paciência. Tá molhado. Pô.

0: Vamos lá. Tem uma notíciazinha interessante aqui pra gente trocar uma ideia. A Enel, conhece? Enel lidera o ranking de reclamações entre as distribuidoras de energia elétrica do país. Eu tô dizendo do país. Segundo dados da Agência Nacional de Energia Elétrica, entre maio de 2025 e abril de 2026, a concessionária registrou cerca de 50 reclamações para cada 10 mil unidades consumidas. 50 reclamações para cada 10 mil unidades consumidoras, perdão. O maior índice do Brasil, diga-se de passagem, é a empresa responsável pelo fornecimento de energia para cerca de 73% do território fluminense. Entre as principais reclamações registradas estão a falta de energia, oscilações de tensão, variações no consumo, interrupções recorrentes, problemas do ressarcimento por danos elétricos e atrasos na ligação ou religação do serviço. Pergunto eu, cara Vic, você acha mesmo que se a Enel fosse funcionária de qualquer outro lugar, ela já não teria sido demitida? Você acha mesmo que se a Enel fosse uma empresa séria, estaria no ranking? Você acha mesmo que é fácil para o consumidor, de repente? Imagina nós, humildes radialistas, temos home studio dentro de casa. A gente usa isso como uma ferramenta muito importante. De repente cai a luz. Do Neida, cai a luz. Você acha que o equipamento é barato? Você acha que se queimar um equipamento desse, a gente tá feliz da vida? Não.
1: E outra coisa, você vai ligar pro meu cliente e avisar que você me deixou sem fornecimento de energia?
0: Exatamente. Aí é uma burocracia danada pra você, porque tem que fazer teste, tem que fazer isso, tem que fazer aquilo. Queimou o equipamento, vou mais longe. Home care, pessoas que dependem disso pra saúde.
1: Não, eu ia falar. As pessoas que fazem doce em casa, comida.
0: É isso.
1: E muita gente que ouve a gente, que é um microempreendedor, né? Que tem ali a sua confeitaria, a sua cozinha, faz ali suas marmitas, fit, tal, pá. Tem muita gente. As manicures, as nail designers.
0: É isso.
1: Que usam os equipamentos que também são conectados ali, uma coisa mais moderna, mais pra frente. Como é que faz?
0: Exatamente. Aí quem não tem uma grana assim extra pra ter um no break dentro de casa, o que é no break? É aquele aparelhinho que quando acaba a energia, ainda suporta mais um tantinho de horas, pra que de repente não dê problema. Vou mais longe também, caiu a luz, voltou. Aquele pum, na hora que volta a luz, como é que faz?
1: A geladeira chora.
0: Exatamente. Aí no final das contas, quem é que chora? É nozes, né? Ah, é nozes. Tá
1: com
0: bom.
1: Com a falta da energia e com a conta depois.
0: Exatamente. Mas aí quer receber no dia, não
1: Opa.
0: Quer? Quer receber no dia, exatamente. Um abraço pra Enel, somos fã, entendeu? E é isso. Vamos lá no 97.9988 trocar
1: Rapaz,
0: aquela ideiazinha.
1: Queria dar uma informação aqui de última hora, coisa rápida. Só deixar o nosso abraço aqui pro Dudu Nobre, cara. A mãe dele faleceu, Anitta Nobre.
0: Ah, sério?
1: Aham, mãe do Dudu Nobre, da ex-porta-bandeira Lucinha Nobre, morreu aos 78 anos. A informação foi divulgada pelo Sambista em uma nota de falecimento publicada nas redes sociais. A causa da morte não foi informada. Então, o nosso abraço aí pra esse cara que é um gigante do samba. A gente que toca tanto samba, tanto pagode, hoje certamente é um dia de luto aí pra toda essa turma, né?
0: Com certeza. Nosso abraço, nosso carinho aqui pra Dudu. Sangue bom, sangue bom. Vamos lá.
1: Bora. Aperta
0: o play, já foi.
2: Bom dia, Rádio Globo. Bom dia, Fabiano.
0: Bom dia, querido.
2: Bom dia, minha querida Rubro-Negra Vicky.
1: Bom dia.
2: Olha só, saindo do Recreio Sentido Centro, Pelas Américas. Aquela chuvinha fininha.
0: Boa.
2: Só pra gente tirar o guarda-chuva do armário, hein? Mais nada, hein?
0: Ainda bem.
2: E falar que sua semana foi maravilhoso. Passei o final de semana em Visconde de Mauá, perdido, curtindo
0: aí.
2: Bastante, namorando, passeando.
0: Olha aí.
2: Foi um final de semana maravilhoso.
1: Qualidade.
2: E acredito que para todos os pais também tenham sido.
0: É isso.
2: Um abraço, uma ótima semana pra gente.
0: Pra você também, meu querido, Deus te abençoe. Tamo juntão.
3: Bom dia, Vic. Bom dia,
1: papá. Bom dia.
3: Aqui é o Wallace Braz de Campo Grande.
0: Você tá bom?
3: Aqui na Ocean Luiz tá 5.3.
0: É, né?
3: Aqui perto da Trel.
0: Tá dando ruim, já tá dando ruim. Bom dia, galera. Tamo junto.
4: Segundou,
0: querido.
4: Bom dia, Fafá. Bom dia, Vic.
0: Tamo junto.
4: Cristiano aqui de Cascadura.
0: Fala, meu querido.
4: De Automóvel Clube. 5.5. Aquela chuvinha fininha, né? Pista molhada. Galera, vamos tirar o pé. Aí eu, sentido... peguei a Dutra aqui, sentido Nova Iguaçu, né? Eu vou até Queimado também... Tá 5.5. Tá agarrado sentido Rio. Tá bom, galera? Valeu.
0: Maravilha, querido.
4: Boa
0: tamo junto.
4: Semana aí pra todos. Vamos com Deus.
0: Tamo junto, querido. Vai Bora. Bonitinho, vai
5: bom
0: bonitinho.
5: Dia.
1: Bom dia.
5: Vocês estão sumidos, hein?
0: Que isso?
5: Como é que vocês estão?
0: Tudo certo.
1: Aqui.
5: E aí, Vic?
1: E aí?
5: Como é que foi a sensação rubro-negra ontem no Maracanã?
1: Ai, meu Deus do céu.
0: Não, segura. Rapaz, hoje vai ser assim. Hoje vai ser assim. Doido. Hoje vai ser assim. Hoje...
1: Só pé quente, rapaz. Só pé quente.
5: Gaventamentozinho aqui no Coelho, hein?
0: Eita.
5: Tom Gonçalo, sentido Niterói. Valeu?
0: Vai bonitinho, tá, querido? Vai bonitinho.
5: Então aí. Bom dia a todo mundo.
0: Atenção no trânsito, hein, querido? Aliás, atenção.
5: Terra Pontique. Fui.
0: Valeu, querido.
1: Valeu, Adriano. Tamo junto.
6: Bom dia, Vic. Bom dia, Fafá.
1: Bom dia, bom dia.
6: Já tomou aqui de Patos. Mengão ganhou sua alegria. Passando aqui pra desejar a todos os ouvintes aí, pra vocês, um bom início de semana.
0: Pra nós, querido.
6: Que
0: tamo
6: Deus
0: junto.
6: Deus nos proteja e nos livre de todo mal.
0: Maravilha,
6: um abraço,
0: querido.
6: Fica
0: um abração,
6: com Deus.
0: Tá? Fica com Deus aí.
1: Valeu.
0: Você também. Boa semana. 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Vamos começar aqui? Vamos. Segunda parte do programa tá aí, ó. Olha aí, que bonitinho. É João Gomes.

0: Assistente de operações da prefeitura chamando. Rapaz, segunda-feira com aquele diazinho meio chuvoso, aquela vontade de ficar quietinho dentro de casa. Olha aí que momento, hein, Léo Vieira? Olha que momento, hein, Léo Vieira? Meu querido, bom dia, meu querido!
1: Bom dia, meu querido! Bom dia pra você, bom dia pra Vicky, bom dia pra todo mundo ligado no Acorda Rio da Rádio. Que dia bom pra sair de casa, né?
0: Não é?
1: uma chuvinha densa, um ventinho, um friozinho, dia bom pra ficar debaixo das cobertas, mas a gente tem que botar a cara na chuva, porque... Né? A
0: não somos herdeiros. Né?
1: Isso, exato. A gente não nasceu abastado, tem uns boletos passando por debaixo da porta.
0: Exato.
1: Agora só, já tô de olho já no panorama do trânsito, como você falou da chuvinha, já vou deixar um recado pro ouvinte que está dando carona pra Rádio Globo nessa manhã, redobre a atenção para evitar acidentes por conta das pistas escorregadias. Para quem está circulando pelo trecho da Avenida Brasil, trânsito já pesado na saída da Zona Oeste em direção ao centro ali, entre Bangu, a chegada ao trecho de Realengo, trânsito de intenso alento. Quem tá optando pela estrada da Galbreca, estrada São Pedro de Alcântara, dá para ganhar um tempinho por lá. Para quem tá ainda pela Brasil no trecho entre Irajá e a chegada à Cidade Alta, trânsito de intenso alento, retenções também entre Olaria e a chegada ao Terminal Gentileza. Para você que tá saindo da Zona Norte da Baixada Fluminense, linha vermelha, tem dificuldades entre Caxias e a chegada à cabeceira da pista do Galeão, retenções também entre a Ponte do Saber e a chegada ao Caju. Para quem tá vindo por dentro, observa o trânsito um pouquinho pesado na Avenida da Brás de Pina, na chegada à altura ali da Lobo Júnior, o motorista vai encontrando dificuldades. Quem está seguindo pela Brás de Pina, Rua Ibiapina e Rua Uranos, o trânsito fica mais intenso entre Olaria e a chegada ao trecho de Ramos. Dom Helder Câmara também é uma boa opção, trânsito mais complicado na chegada ao Jacaré. 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Já já eu tô de volta com outro panorama do trânsito. Tá falando, meu querido.
0: Faladíssimo, meu querido.
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0: minutinhos faltando para as 7. O novo sistema de estacionamento rotativo começou a funcionar hoje. Olha essa parte aqui interessante. Eu vou até dar um ênfase. O novo sistema de estacionamento rotativo começou a funcionar hoje, dia 10 de agosto, na Orla do Leme, em Copacabana, Ipanema e também no Leblon. Nesta etapa serão disponibilizadas mais de 1.700 vagas. Caramba, eu vou falar isso de novo. Nesse primeiro momento serão disponibilizadas 1.700 vagas com o apoio de 80 guardadores credenciados. Bom, vamos atentar aqui a nota. Enfim, o Rio Rotativo Digital, o Rio Rotativo Digital substituiu, né, os antigos talões de papel. Modernidade? Beleza, maravilha. Será? Será mesmo? Hein? O pau que tá rolando na internet não é esse não, mas tudo bem. Para estacionar, o motorista deve acessar o aplicativo, selecionar a opção Rio Rotativo, confirmar o endereço, informar a placa do veículo e escolher o período de permanência. Até aí, tudo bem. É uma coisa normal. Será mesmo? Acho que para algumas pessoas, não. Por uma série de questões. O sistema já está funcionando ali na região da Lagoa Rodrigo de Freitas, onde cerca de 900 vagas foram disponibilizadas desde julho. A próxima etapa de implementação está prevista para o dia 24 de agosto, chegando até a orla de São Conrado, a Barra da Tijuca. E vou falar uma coisa pra você. Eu não gosto de ficar comentando nota, não. Acho não. Mas, cara, eu fico pensando aqui que muita gente deve estar se perguntando assim, caramba, deve ser muito difícil chegar no aplicativo e pá. Não, não é difícil. Porém, contudo, todavia, entretanto, existe um sistema, né? Depende. Você precisa ali de um tempinho pra você se adequar, aquela coisa toda e tal. Só que o mais legal disso tudo não é essa parte. O mais legal disso tudo é chegando ali pra você ter o Jaé. Você vem aqui na região aqui de São Cristóvão. Você chega ali pra você estacionar pra assistir um joguinho, coisa e tal. Você vai chegar lá, vai comprar o Jaé e tal. Vai chegar o outro menino ali, vai te dar uma catucada nas costas, vai falar assim, meu querido, é 30. Oi? É 30. A prefeitura tá ligada nessa parte também? A prefeitura está ligada nessa parte também? Ah, Fabiano, você está viajando. Não sei se eu tô viajando não, tá? Se tu chegar ali... Chegou ontem ali? Foi dar uma moralzinha ontem que teve o jogo do Flamengo? Chegou ali? Você foi lá só com o Jaé, botou ali e tá tudo certo? Nesse primeiro momento, de repente, sim. Né? Tinha uma galera lá pra fazer a fiscalização. Vamos esperar daqui a 3 jogos. Bom, eu vou ao que interessa, que é mais legal, porque senão eu preciso manter meu emprego. Tem boleto chegando, aquele processo todo aí que você já sabe. 97.9988, Vickzinha, a hora que você quiser.
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0: Maravilha. Aperta lá. Vamos lá. No play. Alô. No play. No play. No play.
2: Au! Dia melhor Rádio Globo. Rob Sub aqui. Bom dia, Fafá. Bom dia, Vick. Deixa eu falar com vocês.
0: Manda.
2: É acidente no viaduto da Lobo Júnior. Só que sentido centro. Ao invés de ser aquele sentido Penha ali, no caso, sentido voltando. Perdão. Entendi. Em vez de ser o sentido Vila da Penha, sentido voltando, em centro do Rio.
0: Ah,
2: um HB20 capotou ali em cima. Meu tá irmão. Tudo parado. Tudo parado.
0: Eita, rapaz. Que momento, hein? Já essa hora da manhã.
1: Complicado.
0: Deus abençoe.
1: Complicado.
0: Muito complicado. Jesus, Maria e José.
1: Isso, ele ficou ter Ipanema.
3: Então, tenhamos uma semana abençoada todos aí, na paz de Deus.
0: Amém.
3: Uma palhinha dos flamenguistas que estão contentes com a vitória do Flamengo aí.
0: Ah.
3: Ouvi uma piada, o Flamengo disse que vem a Almada e o River entram na briga e eu dei muita da gargalhada

0: Almada.
1: Rapaz, tá, se deixar, ele vai cantar até amanhã.
2: Tá empolgado, aí, ele, ó. Tá empolgado. Ele
1: mas,
2: tá,
1: ó,
2: bastante empolgado. Ele tá bastante
1: tava
2: empolgado.
1: Com muita saudade, tá, Flávio? Um beijo pra você, um abraço. Fique por aqui que daqui a pouco tem um noir pra você participar.
2: Exatamente.
3: Mais uma informação aí.
2: Fala,
1: por gentileza.
3: Olha,
2: quem?
3: Tá arrastando o carro aqui de passeio.
2: Aonde?
3: Em frente ao...
2: Quem?
3: Do atacadista do...
2: Aonde?
3: Colubandê.
2: Tá, o ônibus saiu arrastando o carro em frente do atacadista no Colubandê. Tá.
3: Isso que tá engarrafadinho pra caramba.
2: Ah, entendi, irmão. Obrigado pela moral, tá?
3: Engarrafamento lá no Coelho.
2: Ah.
3: E esse acidente aqui no ponto do ônibus, descendo o viaduto.
2: Que momento, hein? Que
1: obrigado, momento. Hein? Valeu.
2: Obrigado, moral, querido. Tamo
3: agora
2: junto.
3: Agora deu uma andadinha aqui.
2: É isso.
1: Valeu, é nóis. Bom dia pra Mária de Guadalupe, que já mandou um bom dia aqui. Ó, galera falando aqui, ó, São João de Meriti acabou a luz 00h50 e ainda não voltou, hein? Priscila mandando aqui pra gente, ó. Não houve chuva nem ventania, mas aqui na Vila Tiradentes, em São João de Meriti, acabou a luz 10h01 e não voltou. Alô, galera!
4: Bom dia, Rádio Globo. Bom dia.
2: Você tá bom?
4: Aqui é Elvis de Pedra de Guaratiba, saindo de Pedra de Guaratiba ao Jardim Oceano. E tudo aí? Parado de Jardim Oceano, hein? Vamos que vamos. Bom dia pra geral, bom dia, Vico, bom dia, Fafá.
2: Tamo junto sempre. Daqui a pouquinho, 7h, vai começar mais uma edição do Noir. E hoje tamo naquela semaninha gostosa. Eu explico por que daqui a pouquinho. Essa semana é só administrar. A casa é só...

crianças, a doação de leite humano cresceu pouco mais de 10% no estado do Rio de Janeiro no primeiro semestre deste ano, em comparação com o mesmo período de 2025. Segundo dados da Fiocruz, foram arrecadados 470 litros a mais entre janeiro e junho. Mas o volume ainda não é o suficiente para atender todos os bebês que precisam do leite doado. De acordo com o especialista, seria necessário aumentar a coleta em pelo menos 20% para suprir essa demanda. A doação é feita por mulheres saudáveis que estejam amamentando e produzem, né, aquela quantidade, né, a mais do próprio leite. Segundo a Fiocruz, a prioridade é sempre garantir a alimentação do filho e também da doadora. O leite excedente pode, então, ser destinado aos bancos. O estado do Rio conta com 18 unidades do tipo. Então, se você ouviu isso e conhece alguém, tem, né, o conhecimento de algumas coisas em relação a isso, vamos entrar em contato, por que não? Saideira, hein? Saideira, hein?

0: Fechamos mais uma edição, então, do Noir. Aliás, do Noir não, do Acorda, por gentileza. O Noir começa depois do intervalo comercial. Olha só, tem um resultado aqui de promoção pra passar. Indara Luna, final do fone dela é o 63. Ela se deu bem, vai dar uma corridinha, coisinha tranquila. Olha que bonitinho. Ela ganhou um par de inscrições pra segunda etapa da Corrida das Patroas, tá? Tem que entrar em contato aqui no 97.9988 pra gente fechar essa parada. Mas tá tudo certo, já tá tudo resolvido, tá tudo na boa. Só pra gente, né, abrilhantar ainda aqui, tem a previsão do tempo, Vicky. O Clima Tempo diz que a segunda-feira vai ser de sol pela manhã, tá?
1: Oops, wrong story.
0: Ai, ai, ai, ai, ai. É mais fácil a parte da chuva a qualquer momento, tá? Mas vamos lá. A boa notícia que eu tenho pra dar é a seguinte. Não teremos um dia muito legal em relação ao clima hoje, mas pro meio da semana em diante, Leonardo Macaxeira já vai ficar feliz. Eu explico daqui a pouquinho. Mas o tempo vai dar uma melhoradinha a partir do meados ali, de quarta-feira, pá, quarta,
1: quinta-feira. Previsão de vento moderado e chuva fraca, moderada e isolada na cidade do Rio durante todo o dia de hoje.
0: Né? Hoje vai ficar tudo certinho pra você tomar um café e deixar de ser otário. Intervalinho comercial, a gente volta já com mais uma edição aí sim, do Noir, e tá tudo certo. Você quer acrescentar mais alguma coisa, minha flor?
1: Tem um áudiozinho aqui pra lançar? Coisa rápida? Coisa rápida, vamos lá.
2: Bom dia, meus amigos da Rádio Globo.
1: Bom dia.
2: Que tenhamos uma ótima semana, mesmo com essa chuvazinha e o tempo. Então, sobre o trânsito, aqui em Caxias, no cruzamento aqui, Evaristo da Veiga e Marechal Floriano, tudo parado, tudo parado.
0: Eita.
2: Porque o pessoal vai pegar o Washington Luiz, vai pegar a linha vermelha, tem gente que vai para a Avenida Brasil. Então, essa bifurcaçãozinha aqui, tá tudo parado. Tá
0: complicado,
2: tudo parado.
0: Né? Tá certo.
2: Bom dia, meus amigos. Marinho, do Largo do Picão.
0: Tamo junto.
1: Valeu, Marinho. Precisava dessa informação, né? Mais do que completo. Aproveitando rapidinho pra te dizer que a Ponte Rio-Niterói deu uma leve melhorada, segundo a Ecovia, 18 minutos.
0: Maravilha.
1: Estávamos em 21, descemos pra 18.
0: Maravilha. Então vamos ali rapidinho, tamo de volta já. Segura!
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10: Esse bloco não é recomendado para menores de 12 anos.
0: Olha, vou dar uma olhadinha aqui. Aqui no meu já tá tudo certo. Vi que tá tudo bem por aí, tá tudo 5.5. Como é que é o esquema? Tudo tranquilo?
1: Nada aborrece, como diz Macaxeira.
0: E aí? Macaxeira, tá tudo bem?
11: Tá chovendo, tá, parceiro? Bom dia!
0: Faltava esse bom dia aí, pelo amor de Deus, né? Tá tudo certo. Rapaz, hoje é aquele dia que a gente já deu uma olhada assim. Hoje é dia 10, né? Dia 10. Macaxeira está feliz, Alex sorridente, porque ele vai sair de férias. Olha que bonitinho. E aí, meu querido, nada aborrece. Tome sua água, tome seu café, deixe seu otário. E aí tá tudo certo. Só administra, toca a bola pro lado, não inventa roda, que na sexta-feira você já vai ficar feliz.
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0: Bom dia, meu Rio de Janeiro, coisa linda de papai. Vocês estão bem? Graças ao bom Deus, estamos aí lindos e belos de banho tomado, porque aqui a gente toma banho, não é verdade, pra vir trabalhar. Jamais chegaremos aqui só por uma eventual situação. De repente, se faltar água por aí, né? Alguma coisa parecida agora. Fora isso, irmão, a gente sempre dá um jeitinho de chegar de banho tomado, cabelinho cortado, olha aí que bonitinho. Unha feita, né, Vicky? Coisa
1: linda. Opa, fiz a unha sexta-feira, banho eu tomo todo dia. Inclusive, a gente gosta tanto de tomar banho que daqui a pouco a gente vai adiantar que o tema é sobre isso.
0: É isso, por isso que eu tô falando banho, ó. Tô falando banho.
1: O tema é sobre isso.
0: O tema ajuda. É sobre banho, ajuda bastante, né?
11: O banho então, ajuda. Importante é falar o seguinte, daqui a pouco eu tô saindo de férias, tá? Só pra deixar bem claro, sabe, Vicky, nas suas férias, Fabiano foi falar que eu tava de contagem regressiva. Já mandaram mensagem aí perguntando se eu ia embora, coisa que... Gente, Fabiano... só vou tirar férias, tá? Fiquem tranquilos.
1: Mas eu sempre fico naquela, né? Pô, será que precisa mesmo? A gente fica nessa reflexão assim, né?
11: Então, eu acho que precisa. Somos três aqui. Fabiano, acha que precisa?
0: Mano,
11: se suspender a minha, você sabe que suspende a sua, né? Só
1: como
11: pra avisar.
1: Como é que a gente vai viver sem o Maca?
0: Exato. Eu vou te falar, eu sofro muito sem vocês dois aqui, cara. Porque fica um negócio inviável para a minha pessoa. Se, ó, até se a Gabi sair de férias daqui a um ano. Eu não falo, não daqui falei diretamente. Um eu não falei da Gabi diretamente agora, porque, né, ainda falta um pouquinho. Agora, cara, vocês tiram férias, esse negócio fica muito complicado, cara. Fica muito complicado, é muito difícil. Porque a gente acostuma todo dia estar aqui, sentado, todo mundo aqui, trocando aquela ideia, batendo papo. Só que, na verdade, é a extensão da minha casa, né? Eu saio de casa pra vir trocar ideia com meus amigos aqui. Então, como é que foi? Não dá. Não dá. Você saiu de férias, já foi um sofrimento. Agora a Maca vai sair de férias, é um sofrimento. Mano, é difícil pra minha pessoa. Eu não tenho saúde psicológico pra aturar esse tipo de coisa, não.
11: Tem sim, Fabiano, tem sim. Vambora.
0: A gente vai falar da notícia bizarra? Vamos falar?
11: Claro que vamos.
0: E aí, qual vai ser?
11: Seguinte, Fabiano, olha, quais são as melhores companhias para uma festa?
0: Acabei de falar.
11: Aí, ó.
0: Aí, se puder, vamos todo mundo junto, vai ficar todo mundo feliz.
11: Então, daqui a pouco eu vou contar uma festa diferente que acontece lá na Itália.
0: Ai, ai.
11: É boa, tá? É boa. Fica tranquilo.
0: Vicky, vamos lá.
1: Temos um teminha do dia. Nas redes sociais, muita gente tem falado do famoso banho premium. Vocês já ouviram falar, meninos?
0: Com certeza. E não, como faz?
1: Banho
0: quem
1: premium?
0: Nunca. Quem nunca? Quem banho nunca? Premium?
1: Ó, por exemplo, domingo é dia de banho premium. Aquele banho que você toma mais caprichado pra tua semana começar naquele pique. É aquele banho sem pressa, pra relaxar de verdade, que você usa uns produtos mais pra frente, pra ficar mais cheiroso do que o normal. E a gente quer saber o que não pode faltar no seu banho premium. O que é que pode ser realmente um banho premium pra você? 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
0: Maravilha, vamos aguardar as cenas dos próximos capítulos e saber como é que vai fluir essa parada. Eu já tô aqui pensando no que não pode faltar. Eu já... tem uma lista grande aqui, viu? Começou, hein?

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0: Muito bem, senhoras e senhores, estamos falando aqui a respeito de banho premium no programa de hoje. Eu tenho certeza que você vai participar lindo e belo neste momento. Você vai mandar lá 97199988, manda lá uma mensagenzinha pra gente. Pá, o que não pode faltar no seu banho premium? Que realmente, qual é a parada que você faz? Isso aqui não. Hoje tem negocinho da Adabelle. Vi que vai falar sobre isso daqui a pouquinho. Já. Vamos botar o áudio no ar. Mas agora, eu confesso que eu tô até um pouco emocionado. Porque essa parte aí de levar os amiguinhos pra festa é interessante. Mas qual é o intuito disso aí, Macaxeiro?
1: Então, seguinte, olha só. Festa, beleza?
0: Perfeito.
1: O que tem numa festa? Mesas, pratos, convidados.
0: Positivo.
1: Beleza, até
0: Birita.
1: Aí tudo bem.
0: Birita, exato.
1: Aquela paradinha mais pra frente pra comer também,
0: sempre.
1: Né? Uma coisa diferente.
0: Sempre.
1: Até aí, tudo bem?
0: Tudo bem.
1: Beleza, então.
0: Tá.
1: Vou começar a contar como é que funciona essa festa lá na Itália. Detalhe, número um, a festa dentro da piscina.
0: Opa.
1: É.
0: Aí, ó.
1: Dentro da piscina.
0: Aí, ó.
1: Então é o seguinte, olha, mesas, pratos, convidados, todo mundo dentro da piscina. Vou repetir. Mesa, prato e convidados dentro da piscina.
0: O troço fica boiando?
1: É.
0: Boiando?
1: Além disso
0: tudo... Isso não vai dar bom, não.
1: Olha só. Além disso tudo, o que, que a festa proporciona? Sereias nadando entre os convidados.
0: Não tem condições de dar bom.
1: Eu vou repetir, tá? Sereias. É, convidadas. Ali no meio dos convidados.
0: Ok. Tal,
1: aquela coisa toda.
0: Tá.
1: Parece até um filme de fantasia, né?
0: Positivo.
1: Mas essa festa existe e acontece na Lombardia, região de Lombardia, na Itália. Esse local fica a mais ou menos 30 minutos de carro do centro de Milão, beleza? E aí como que funciona? Basicamente tem um pessoal vestido de sereia, tá? Fica dentro da piscina, no meio dos convidados, fazendo ali uma espécie de dança ou coisa parecida, beleza?
0: Ô Vicky, eu queria só entender como é que funciona o valor dessa parada aí.
2: É
1: em euro, né?
2: Essa é uma boa.
0: Em euro, né?
1: É em euro. E custa euro, caro, tá?
0: E custa caro. Custa aí caro. Eu pergunto a você... Vou lá não. Olha só, o negócio tá boiando, concorda? Como é que é? É fixo no
1: então, a mesa, pelo que eu entendi ali, a mesa é fixada antes, né, de encherem de água e depois enchem de água a situação ali. E aí você vai já com a roupa apropriada pra banho, né? Você não vai ali de terno e gravata, por exemplo, que senão você vai ficar na água todo molhado, né?
0: Eu fico pensando se isso for adaptado aqui no Brasil. Como é que funciona?
1: Ah, rapaz.
0: O piscinão de ramo já tá sendo limpo.
1: Aí, ó. Quem sabe?
0: Será?
1: Cuidado com as sereias, Fabiano.
0: Não dá.
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0: assunto de hoje, senhoras e senhores, é banho premium, tá ligado? Vicky, por gentileza, pode dissertar a respeito aí do negócio.
1: Ah, qual que é a parada? A gente quer saber de você o que realmente não pode faltar para o seu banho ser premium. Ah, Vicky, o que é banho premium? Ó, pra cada um é de um jeito. E a gente quer saber o seu. Eu, Vicky, por exemplo. Cara, aquele dia que você consegue, pô, passar o shampoo e o condicionador, depois botar aquele creme de tratamento, passar um óleozinho de banho que dá aquela hidratada na pele. Pra mim, é um banho premium. Uhum. Mas e pra você? O que é um banho premium? Qual é aquele banho que você consegue dedicar um pouquinho mais de tempo? Às vezes a pessoa tem uma banheira em casa. Não sei, né? Pode ser, ficar ali, largadão, né? Tempinho. Sei lá, né?
0: É isso.
1: Cada um com seu cada qual. Manda aqui pra gente, 97.9988. 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
0: Gostei dessa parte, você pode dividir a sua intimidade com a gente, olha aí.
1: Porque bonitinho. Vai ficar só entre a gente, tá de boa. Tá de boa, a gente não vai esplanar por aí,
0: não,
1: entendeu?
0: Não, é uma paradinha mais tranquila.
1: Isso.
0: Tá bom. Então bota aí o áudio, fique à vontade.
1: Então bota.
0: É à vontade.
2: Fala se não é a número um do Brasil.
0: Ó, que bonitinho. Globo. Ó.
2: Bom dia, tropa. Aqui é o Xavier.
1: Fala, Xavier.
2: Galera, todo banho premium, Prime.
0: Opa.
2: Tem aquele produtinho lá pra frente, mas acho que não pode faltar aquela boa companhia.
1: Opa.
2: No banho Prime, sei que me entende. Tamo junto, número um. Bom
1: boa.
2: Dia.
0: Entendi.
3: Fala, galera da Rádio Globo. Wesley de Nova Iguaçu, bom dia pra todo mundo.
0: E aí?
1: Bom dia.
3: Durante a semana, geralmente o homem usa um sabonete só que é pra tudo. O sabonete ele passa no sovaco, ele toma banho.
0: Calma aí, calma aí.
3: Ele lava a roupa, ele lava o chinelo,
0: não,
3: lava o tênis, é tudo com o mesmo sabonete.
0: Não.
3: Na sexta-feira, que é o banho premium, que é usar aquele shampoo maneiro, aquele creme depilatório, um barbeador novo pra se depilar e ficar bonitinho. Eu prefiro banho premium na sexta-feira. Na segunda-feira já volta tudo ao normal.
1: Só um minutinho. Você usa o mesmo sabonete pra tudo, Fabiano?
0: Claro que não.
1: Você usa o mesmo sabonete pra tudo, Macaxeira?
4: Então, devo confessar que sim.
0: É?
4: É.
0: Entendi. Temos
1: você
0: um pouco.
1: Você passa na sola do sapato, na cabeça,
4: ah,
1: no
4: não,
1: sovaco.
4: Na sola do sapato, no chinelo, essas paradas, não.
0: Não, eu e você, então, não. Temos um ponto. Assim.
1: Entendi.
0: Quer falar sobre?
1: Mas, como é shampoo no cabelo.
4: Ah, não,
1: sabonete
4: shampoo no cabelo.
1: Corpo.
4: Sim, sem dúvida.
0: Shampoo
4: sem dúvida.
0: No cabelo, então. Eu gosto das paradinhas separadas. Mas aí, eu acho que acontece o seguinte também. Tem determinadas épocas do mês, né, que você precisa otimizar.
4: Aham.
0: Né? E aí você pega o seu shampoo e já usa para, né, o serviço completo. Porque eu gosto muito de sabonete, né? Sabonete é uma parada que, né...
1: Cara, não tem condição de levar o Fabiano.
0: Não, é verdade. É verdade. Pô, é sério. Por causa de que é o seguinte, o sabonete ele precisa ser um sabonete maneiro, porque senão ele acaba muito rápido. Né?
4: Ah, verdade.
0: Ele acaba muito rápido. Tem que ser um bom sabonete.
4: Mas se tiver com pouco dinheiro, né? Às vezes é o que dá pra comprar ali mesmo.
1: Olha, só quero saber de uma coisa, falando em banho premium. Pro macaxeiro primeiro, como é que cuida da barba? Só passa sabonete pronto?
4: Da barba?
1: É.
4: Então, na barba você pode até passar uma loção ou coisa parecida, mas aí é depois do banho, né? No banho é com sabonete ou com shampoo, né?
1: E agora, Fabiano, pra gente saber aqui, como é que o cabelo branco não fica amarelado?
0: E o cabelo branco não fica amarelado porque existem shampoos específicos para o cabelo branco.
1: Olha aí o banho premium aí, ó.
0: Exatamente. Geralmente a cor dele é meio roxinha, né? Então você precisa de um shampoozinho ok, porque senão o cabelo fica muito amarelado.
4: Então você compra um shampoo roxo pra não ficar amarelo, é isso?
0: É positivo. Ah, e outra coisa, tem um detalhe muito importante. Depois que você tem cabelo branco, a textura do cabelo muda, tá?
1: Ih, olha ele, macaxeiro.
4: Rapaz, olha.
1: A textura do cabelo.
4: Conviver com o Fabiano é uma coisa
0: a diferente. Textura olha do que... cabelo muda, exatamente. Porque eu achei que quando eu fiquei com o cabelo branco, eu achei que eu tava com cabelo de boneca velha. Tá ligado, cabelo de boneca velha?
4: Uhum.
0: Então, eu achei que eu tava ficando com aquele cabelo. Aí eu comecei a pesquisar a respeito. Aí, pá, fui num negocinho pra aqui, um negocinho ali, coisa e tal. E aí me deram uma aula a respeito disso. A textura do cabelo muda, o cabelo fica mais grosso, aquela coisa toda. Tudo fica mais grosso.
4: Conviver com o Fabiano nos obriga a ser melhor, viu?
1: É isso. Fabiano. Olha, eu vou deixar um áudio aqui antes do break, aí você fica à vontade se você vai querer comentar ou não. Atenção.
5: Bom dia, tropa da Globo. Fábio, Mônica Costa Barros.
4: Aí,
5: tô
4: Flávio.
5: Saindo do serviço de porteira aqui em Ipanema, que eu dobrei ontem.
0: Eita,
5: tô indo pra casa hoje, amanhã
0: coitado,
5: eu volto.
0: Coitado.
5: Então, tô meio por fora desse negócio de banho premium aí, entendeu? Primeira vez que eu tô ouvindo falar, negócio de banho premium aí. É agora com vocês aí. Eu já ouvi falar, não sei se vocês já ouviram falar em banho tcheco e banho globe. O tcheco é o feminino, na falta d'água, na correria, bota um potinho d'água ali, abaixa, tcheco, tcheco, tcheco, tcheco, tcheco, tcheco, só lava a cara da gata mesmo. E o banho globe é pro homem, masculino. Enche um pote d'água, um copo d'água e só lava na conda mesmo e vida que segue. Forte abraço a todos aí, anota, ótima semana.
0: Anota, anota, anota, anota!

0: operações chamando. Vamos saber como é que anda o trânsito no Rio de Janeiro nesta manhã de segunda-feira, agitadíssima, né não? Leozinho Vieira, atualiza, meu querido.
1: Atualizo, Fafá. Tô de olho na movimentação do trânsito para quem está circulando pela ponte. Olha só, tem um acidente envolvendo carro e moto ali no trecho da Grande Reta. O acidente já foi desfeito, mas foram 3 faixas ocupadas mais cedo. Neste momento, 1 faixa segue ainda ocupada para o trabalho das equipes de resgate ali no trecho da ponte. E o trânsito vai permanecendo com dificuldades para quem está saindo de Niterói em direção ao Rio. Retenções desde o trecho ali dos acessos até o trecho da Grande Reta. Há impactos também na pista que segue em direção a Niterói, entre a reta do Cais e a subida para o vão central. O tempo de travessia no sentido Rio vai ultrapassando já os 25 minutos. No caminho para Niterói, 26 minutos é o tempo de travessia. Por conta disso, o motorista que está saindo de São Gonçalo em Niterói vai ter que ter muita paciência. Se adianta para se atrasar com calma, porque o negócio já está complicado. Desde o Porto do Rosa até a chegada à Avenida do Contorno, para quem está pela Niterói Manilha, quem segue pela RJ104, problemas a partir de Santa Luzia até o trecho de Tribobó. Alameda com dificuldades desde a descida da Caixa d'Água. Para quem está saindo ali da Zona Norte de Niterói, tem problemas no trecho da Estrada de Souza Jardim, Noronha Torrezão, Dr. Paulo César, Roberto Silveira e Túlio Raul Veiga até chegar ao Marquês de Paraná em Jansen de Melo, que está optando pela Orla de Caraí. O trânsito também não está fácil na jornalista Alberto Francisco Torres e a chegada ao trecho ali do Ingá, na Doutor Paulo Alves e Rua São Sebastião. No centro, esconde de Rio Branco e Feliciano Fazer tem um bom panorama, mas o motorista deve ficar atento. O trânsito por lá tende a ficar mais intenso com

0: falar do meu querido.
1: É, como é que é o negócio pra se atrasar com calma? Como é que é o negócio pra se atrasar com calma?
0: É sair um pouquinho mais cedo pra se atrasar com calma.
1: É, rapaz, você tem um ponto. Perfeito, querido, perfeito. Querido.
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0: que essa é uma das principais notícias do Rio de Janeiro, né? Hoje é dia 10, segunda-feira, aquela coisa toda, todo mundo reverberando esta solução maravilhosa, a princípio, né? Que é o seguinte, é o novo sistema de estacionamento rotativo que começou a vigorar hoje, dia 10 de agosto, na orla do Leme, Copacabana, Ipanema e Leblon. Nesta etapa, senhoras e senhores, serão disponibilizadas mais de 1.700 vagas, com o apoio de 80 guardadores credenciados no Rio de Janeiro. O Rio Rotativo Digital substitui os antigos talões de papel e funciona pelo aplicativo Já É. Parece um negocinho bonitinho, né, Vicky? Parece um negocinho bonitinho, é.
1: Funciona e Já É estão na mesma frase?
0: Não.
1: Porque eu não tô conseguindo usar meu aplicativo do Já É. Se você aí que tá ouvindo a rádio, trabalha no Já É, conhece alguém, enfim, que possa me ajudar. Antes que me pergunte, eu já liguei pro 0800, várias coisas.
0: Você já atualizou o sistema?
1: Já fiz tudo. Se alguém puder resolver meu problema, gratidão. Vamos lá, para estacionar, o motorista deve acessar o aplicativo, selecionar a opção Rio Rotativo, confirmar o endereço, informar a placa do veículo e escolher o período de permanência. O pagamento pode ser feito no cartão de crédito ou no Pix.
2: O sistema já funciona na região da Lagoa Rodrigo de Freitas, onde cerca de 900 vagas foram disponibilizadas desde julho. A próxima etapa de implantação está prevista para o dia 24 de agosto, chegando à Orla de São Conrado, Barra da Tijuca e também na Tijuca.
0: Olha aí, que bonitinho. Aí a pergunta que eu faço é o seguinte, você tá ali na Orla do Leme, coisinha tranquila, né? Só tem restaurante maneiro ali e tal, pá. Você larga o carro ali, vai botar o negócio no Já É. Não vai chegar um amiguinho ali do seu lado, vai dar um cutuque no ombro e vai falar assim, ó, é 30?
2: Então, Fabiano, eu quero muito, muito ver em dias de jogo lá na Tijuca como é que vai ser isso.
0: Rapaz.
2: Muito, muito mesmo.
0: Quero ser sincero pra você.
2: Se você vai pagar só no Já É. Eu quero ver se vai ser isso.

0: mais um pouquinho.
1: Quer dizer que a gente tá falando um negócio de banho premium, não é isso, Vicky?
2: É isso.
1: Negócio de banho premium, maneiro, aquela coisa toda. Tem um negocinho que não pode faltar ali no seu banho. Papai, o que que não pode faltar no seu banho premium? Fala aí, vai.
2: Eu, Vitória?
1: Contextualiza.
2: Ah, tá. A gente quer saber de você o que que não pode faltar no seu banho premium. Ah, o que que é o banho premium, Vic? É aquele banho que você toma e você fala assim, nossa, agora eu vou dar aquela reiniciada no sistema. Aí, quando eu uso um shampoozinho diferente, uma loção pós-barba, teve gente falando que a companhia faz a diferença no banho. Tá tranquilo, fica à vontade. Cuidado com o horário, pode falar o que você quiser, entendeu? Só usa as palavras corretas e tá tudo bem. O áudio mais criativo de hoje leva um kit exclusivo óleo mágico da Dabelle, com shampoo, condicionador, fluido nutritivo, óleo de banho premium e muito mais. É só você dividir sua intimidade com a gente dá um prêmio, é simples. Tranquilo, segunda-feira.
1: Exatamente. Se tu não gostar de tomar banho também, pode falar. E é engraçado que a gente vai saber quem é que
2: fica
1: gosta.
2: Fica tranquilo também que se você for criativo pra contar isso, a gente dá um kit pra te incentivar a tomar banho. Olha que beleza.
1: Exatamente, fica à vontade aí. Perto play, por gentileza, com todo o respeito. Vamos lá.
3: Opa. Bom dia, galerinha.
1: Bom dia.
3: Da Globo, então, eu, Cleusa Cajueiro. Meu banho tem que ser demorado. Eu tomo banho frio.
2: Olha.
3: Banho tem que ser demorado, com sabão, esponja.
2: Opa.
3: Né? Tem que esfregar tudo. Pô, pelo amor de Deus, aquele banho porco não existe, né? Sabe aquele banho porco?
2: Aham.
3: Pé, rabinho e orelha?
2: Aham.
3: Esse pra mim não rola.
2: Não dá, não.
3: Banho tem que ser banho. Beijos.
1: Com Deus, hein?
4: Bom dia, bom dia. Quem fala é o Paulo Rogério. Sobre o tema de hoje, meu banho é um banho comum. Não tem essa frescura comigo, não. É sabonete, shampoo e ponto final. Agora, da minha esposa,
1: aí.
4: É um banho para cada parte do corpo. É um shampoo diferente, é um sabonete diferente, é um creme diferente.
2: Mas ela fica cheirosa, né?
4: Aí, no final do mês, o prêmio é meu. Que a conta de luz vem alta pra caramba, cara. Fica meia hora debaixo do chuveiro. Aí não dá, né? Uma semana abençoada pra todos.
1: Valeu, querido.
5: Bom dia, Rádio Globo, a número um do Brasil.
1: Você tá bom?
5: Aqui e aí, é Luiz, pescador. Pescador, compositor. Então já viu, né?
2: Não era professor?
5: Banho Prime, cantando no chuveiro.
2: Fala.
1: Aí.
5: Bastante shampoo, sabonete líquido e o cremezinho depois.
1: Aí.
5: E o chuveiro é 220.
1: Aí.
5: Pra não esquentar muito, porque 110 vivia queimando.
1: Aí.
5: Dava curto e queimava,
2: lá.
5: Perigoso. Aí botei 220.
1: Foi
5: fica a água morninha, não esquenta demais, economiza a luz. É isso.
2: Várias dicas aí, ó.
5: Tamo junto.
1: E do pescador.
5: Ótima semana.
1: Olha aí, que maneiro. É cidadão pescador. Agora, eu quero lembrar aqui, Macaxeiro, que eu tenho um tio. Não sei se você conhece ele. Eu tenho um tio, ele mora lá em Petrópolis. Ele botava um timer no disjuntor.
6: Ah, é?
1: É.
6: Pra desarmar o chuveiro?
1: Exatamente. Aí vou eu lá, morei na casa do meu tio um tempo, aquela coisa total.
2: Que momento.
1: Primeiro banho que eu vou tomar na casa do meu tio, porra. Cidade serrana, aquela coisa toda frio do caramba.
6: Gelado.
1: Gelado, que é uma beleza. Vai eu entrar no banhozinho premium. Eu botei lá aquele negócio arrancando pelo, né? Quente pra caramba, arrancando pelo, arrancando couro. Tô lá na metade do banho, de repente, do nada, a luz da casa acabou, velho. Aí eu perguntei ao tio, o que que tá acontecendo? Ele, é o seguinte, se eu tô passando de 10 minutos aí, vai, o negócio disjuntor vai desligar. Entendeu? É isso. Centro de Operações da Prefeitura tá chamando. Vamos lá saber como é que tá o trânsito no Rio de Janeiro. Fala aí, Leozinho, tudo bem, querido? Manda pra nós.
7: Mais eficiente que esse timer aí é botar aquela musiquinha da banheira do Gugu, que aí já vai todo mundo já naquele... Oba, aí já vai rapidinho.
1: Vou achar aqui, vou achar aqui.
7: Por favor, ache, que a gente já entra no clima já procurando sabonete, no clima já da segunda-feira e do banho animado. Enquanto você procura aí, eu vou falando do trânsito na Zona Norte da cidade. Quem está circulando pelo trecho ali do Engenho Novo em direção a São Francisco Xavier, trânsito já complicado na Marechal Rondon, entre o General Belegarde e o trecho ali de São Francisco Xavier. Lembrando que Marechal Rondon tem sinais de trânsito apagados em alguns cruzamentos, então você que circula por lá, redobre a atenção. Para quem está saindo ali do trecho do Grande Meia, também tem dificuldades. Arquias Cordeiro e a chegada ao trecho da Rua Silva Freire e o acesso para a Rua da Bela Vista. Para quem está insistindo ali no trecho da Ana Nery, o panorama é tranquilo até a chegada ao trecho do Sampaio. Para quem tá pelo trecho da Araújo Leitão, saída ali da Lins de Vasconcelos e Barão do Bom Retiro, o trânsito é mais intenso na chegada de José do Patrocínio e no acesso ao Teodoro da Silva. Tem sinais de trânsito apagados também ali no cruzamento com a Barão de São Francisco, o motorista vai ter que ter paciência. Trânsito bem complicado. Quem tá optando pelo trecho da Maxwell, na ligação entre Grajaú, Andaraí e a chegada ao Maracanã, vai fazer uma boa escolha. No trecho do Maracanã, Rei Pelé. Pelé, com problemas entre o estádio e a chegada Teixeira Soares, Visconde de Niterói, Bartolomeu de Gusmão, tem melhor panorama no caminho para o centro para quem circula ali pela região do Maracanã. É a boa nesta manhã. 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Já, já eu tô de volta com outro panorama do trânsito. Tá falando, meu querido.
1: Vê se você reconhece.
7: Ah, agora a gente já tá no clima já. Valendo!
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0: de mim, Ivete. Oh, meu Deus.
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0: Conhece esse sonzinho aqui? Banheira do Gugu. Acho que hoje não daria certo. Você acha que daria certo?
1: Ah, Fabiano, nem naquela época era pra ter dado certo, né?
0: Exatamente.
1: Se a gente for parar pra pensar, né?
0: É verdade, é verdade.
1: 4 horas da tarde,
0: quatro
1: no domingo.
0: 3 da tarde,
1: sei lá.
0: É, um negócio complicado. Mas enfim, vamos ao que interessa. A gente tá falando aqui de banho premium, não é isso, Biki?
2: Exatamente. Já que o assunto é banho premium, você botou banheira do Gugu, a gente quer saber. O que é banho premium pra você? Ah, eu tenho uma banheira em casa. Ah, eu uso um sabonete em todas as partes do corpo, mas um dia eu passo um shampoozinho mais arrumado. O outro falou aí que é uma companhia.
0: Uhum.
2: Enfim, o outro falou aí, né, que sai do lencinho umedecido pra um tchaco, tchaco, tchaco, tchaco de vez em quando. O que é um banho premium pra você? 97.9988, áudio mais criativo, leva um kit exclusivíssimo da Adabelle, marquinha do meu coração. Aí vai ter shampoo, condicionador, olhinho de banho, fluido nutritivo, tudo pra você ficar lindo e bela, ou linda e bela, ou presentear também quem você ama, tá tudo certo.
0: Mete bronca lá, 97.9988.
3: Marcelo do Centro. Pô, banho premium é aquele que você começa com sabão de coco pra tirar as gorduras.
2: Ah lá.
3: Pra tirar aquela seborréia do corpo.
2: Ah lá.
3: Opa. Depois vem com aquele sabonete, shampoozinho pro cabelo, shampoozinho na barba. E depois joga aquele banho de erva cheiroso.
2: Olha!
3: Pra ficar bom. Limpo da cabeça aos pés, de corpo e alma. Isso sim que é um banho.
2: Salve!
3: Bom dia, família. Bom dia.
0: Bom dia, família.
3: Semana pra todos.
0: Bom dia, família.
3: Vamos que vamos, hein?
2: Gostei.
3: Bom dia, galera da Rádio Globo. O que não pode faltar no meu banho premium? Primeiramente, é uma boa barrigada. Toda vez que eu vou tomar banho, dou aquela barrigada bem gostosa, né?
2: Que bom, hein?
3: E o que eu faço na hora do meu banho é tomar banho e me esfregar com minha própria cueca.
2: Ah, não.
3: Só me sinto bem assim. Ah. Ou seja, eu me esfrego com a minha própria cueca. Cueca limpa, é claro, né?
0: Não entendi.
2: Bom, não tem bucha?
4: Meu nome é Simone, sou de Nova Iguaçu.
2: E aí, Simone?
4: O meu banho premium, ele sempre começa com água bem quentinha e um sabonete hidratante. Não pode faltar aquele cuidado especial com o cabelo. Um shampoo cheiroso, uma boa hidratação para deixar os fios macios, brilhantes e perfumados. Tem que ser aquele momento de autocuidado sem pressa, só meu. Porque banho premium para mim é sair do banheiro parecendo que eu acabei de sair do spa.
5: Bom dia, Rádio Globo. Falando da promoção aí, pra mim um banho prêmio é um banhozinho demorado, quente, aquele chuveiro bem quente, usando um creme de depilação, um sabonetezinho separado pra cada lugar. Opa. Gosto de usar um sabonetezinho pro cabelo.
0: Sabonete pro cabelo?
5: Que tira a oleosidade, o rosto, um outro sabonetezinho.
0: Entendi.
5: Esse é o meu banho prêmio, mas pra mim ter um banho prêmio, melhor ainda, eu queria ganhar esse kitzinho aí pra testar e concordar aí com a menina Vicky.
2: Olha aí.
5: Aí depois eu ia comentar esse banho prêmio aí, que aí esse sim seria um banho prêmio.
0: Entendi.
5: Vambora.
0: Entendi.
2: Olha
0: tá bom.
6: Opa. Oi, Rádio Globo, aqui é a Patrícia da Vila da Penha. E o que não pode faltar no meu banho pra ser premium é a boa qualidade dos produtos. Então eu prezo muito essa qualidade pra passar bons momentos no banho. Pra sair de lá iluminada, radiante, maravilhosa.
0: Tá, olha aqui, já notamos aqui, tá tudo certo. Agora eu tô preocupado aqui, até agora eu tô aqui refletindo como é que eu tomo banho com a própria cueca.
1: Eu não superei isso, cara.
0: Eu não superei essa parte também, não, Macaxeira.
1: Eu tô, porra, como é que é isso, cara?
0: Exatamente.
1: O cara se esfrega com a cueca.
0: Não, vamos lá. Começa pelo sabão de coco. Beleza. Até um tempo atrás eu escutava muito falar essa parada que sabão de coco é legal, lavar o cabelo, aquela coisa toda e tal.
1: Ô, Fabiano, olha só, o áudio do cara, a sequência começa com a barrigada. Depois eu vou usar a cueca pra me limpar.
0: A raiz,
1: como é que é isso, cara?
0: Mas por que a cueca?
2: Eu fico me perguntando, não tem uma esponja, uma bucha, uma escovinha? Precisa da cueca?
0: É. E tem que ser uma cueca legal, entendi. Mas aí, não entendi também, não. É.
1: Eu tô refletindo sobre esse assunto aqui.
0: Vamos continuar refletindo.
2: Que momento! Excelente, excelente, excelente!

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1: Flamengo venceu no Maracanã. O Vitória, meu caro Maca.
2: Vitória do Flamengo, 2-0 na partida de ontem à noite no Maracanã. Gols de Eric Pulgar e de Bruno Henrique. Uhum. Detalhe é o seguinte, que golaço do Pulgar, o primeiro gol. Espetacular, um chute de fora da área. E é uma coisa, Fabiano, que tá cada vez mais rara no futebol brasileiro, que são os chutes de longe, cara. E que golaço que o Pulgar fez. Ele, no primeiro turno, já havia feito lá na Bahia também um gol parecido. Golaço também. Ontem, o mais importante para a torcida do Flamengo foi o desempenho. O time voltou a jogar bem depois de uma sequência ruim. Venceu por 2-0, poderia ter feito mais, né? Perdeu algumas boas oportunidades. Enfim, torcedor rubro-negro tá feliz com mais essa vitória.
1: Sabe o que é isso, né?
2: Ah.
1: A vitória foi no Maracanã.
2: É quente pro Flamengo, ela?
3: A vitória foi no Maracanã. Vou fazer o quê, né? Eu fui em homenagem ao meu sogro, estive por lá. Foi bonito o jogo, a torcida tava cantando, muitas famílias. Muito bacana, mas ô Marco, eu queria perguntar um negócio aqui rapidinho, que eu sei que o relógio não tava a nosso favor. E aquele menino rapaz do outro time que, não do jogo do Maracanã, que foi pular e caiu dentro do buraco?
2: Rapaz, verdade, do Coritiba, né?
3: É.
2: Ele fez o gol.
3: Você viu isso?
2: Ele foi comemorar.
3: Aquele vídeo assusta.
2: Caiu no fosso, né, cara? E torceu o pé. Torceu o pé.
1: Só torceu.
2: Ele precisou sair do jogo porque torceu o pé.
1: Só
3: torceu.
2: Só torceu o pé. Tá bem. Tá bem. E o gol foi anulado.
3: Mentira! É, eu não vi isso.
1: Ficou no empate, né?
2: É. Vasco e Bahia, o que você achou, Fabiano?
1: Muito ruim, mas o Vasco jogou um pouquinho melhor.
2: Nada, Bahia e Vasco 0-0 ontem na Fonte Nova. O Vasco jogou bem, cara. Vasco
1: bem?
2: Bem. Jogou bem, Fabiano.
1: Estamos na zona de rebaixamento, Marcos.
2: Não. Uma coisa é uma coisa, outra coisa é outra coisa. Ontem o Vasco apresentou um bom futebol. Deveria ter saído vencendo. Foi incompetente pra fazer gol, tá? Na verdade, foram 4 gols na partida, todos anulados, né? O pessoal tava na banheira, impedimento. Uhum. Mas enfim, o Vasco apresentou um bom futebol, vem se recuperando aos poucos. É lógico que ainda não é o necessário, né? O torcedor espera mais, mas enfim, acho que a maré do Vasco tá virando, a fase do Vasco tá virando. Tem reforço chegando por aí. Enfim, acho que o Vasco vai encontrar vai trilhar um bom caminho até o fim do ano.
1: Eu espero que sim. Fluminense é fogo! Muito bem. E aí, o que que aconteceu nesse clássico ontem?
2: No estádio Nilton Santos, empate 1-1. Alex Telles pro Botafogo e Ignacio pro Fluminense. Um jogo disputado, um jogo que foi aquela trocação na moral, sabe, Fabiano? Poderia qualquer um ter vencido. O Fluminense teve oportunidade de gol, o Botafogo também teve. Clássico, o empate acabou ficando de bom tamanho pelo que produziram as duas equipes. Agora, detalhe desse jogo, Fabiano, inclusive mandei o vídeo pra você, né? Foi a defesa do goleiro do Botafogo de cabeça, né, cara?
1: O que aconteceu, cara?
2: Mas, cara, pitoresco aquilo ali, né?
1: Exatamente.
2: Tanto quanto diferente, né? Você vê que a bola vai na direção do gol, ele não faz nenhum movimento com o braço, ele vai de cabeça na bola.
1: Sim. Enfim, não foi, né? Nem parecido, mas me lembrou Higuita.
2: Higuita, né, cara?
1: Exatamente.
2: Foi uma coisa meio, né?
1: É, exatamente.
2: Inesperado.
1: Eternizou, pô.
2: Não sei se você viu, tá viralizado no mundo inteiro, tá?
1: Uhum.
2: Tá todo mundo falando sobre isso, porque é diferente.
1: Diferente,
2: né?
1: Mesma coisa do Higuita.
2: E o detalhe é o seguinte, depois ele faz uma cena de cinema, né? Porque ele cai de joelhos, assim, como se tivesse levado uma bolada, né?
1: Exatamente.
2: Coisa maravilhosa. Futebol brasileiro, né?
1: Se não me falha, só me engano, você pode me corrigir se eu estiver errado. O Higuita foi eternizado a defesa dele, virou defesa escorpião.
2: Exatamente.
1: Foi isso?
2: Só pra citar o nome, o Arlesson, o goleiro do Botafogo, tá?
1: Só um minuto. Minutinho. Como é que é, Maca?
2: O Arlesson.
1: O nome do rapaz é esse? Deus abençoe.

0: Centro de Operações chamando o Leozinho Vieira, meu querido.
1: Vamos nessa, Fafá. Tô de olho na movimentação do trânsito para quem está circulando no trecho da Baixada Fluminense. Houve um acidente com um caminhão no trecho da rodovia Presidente Dutra. A pista que segue em direção a São Paulo, neste momento, totalmente interditada. Esse caminhão que estava circulando ali pela rodovia Presidente Dutra, na altura do quilômetro 196, ali no trecho Queimados, ele perdeu uma das rodas e está atravessado na pista, interrompendo o tráfego de veículos. Isso aconteceu ali no finalzinho da madrugada, início da manhã, e o trânsito está sendo desviado para o acostamento e já há pelo menos 7 quilômetros de congestionamento ali. Já a partir de Nova Iguaçu, o motorista já fica travado. Para quem está circulando em direção ao Rio, na chegada à região metropolitana, retenções ali no trecho da Posse, já em Nova Iguaçu, e também a partir do trecho de Meriti até o acesso a Pavuna. Para quem está circulando por Nova Iguaçu, dá para ganhar um tempinho pela Via Light. Para você que vai pegar a Dutra, Serra das Araras, a boa é circulando pelo trecho do Arco Metropolitano, aí acessa ali o trecho da Dutra já a partir de Seropédica. Para quem está pela antiga Rio São Paulo, trânsito é intenso ali na chegada do KM-32, ali na saída de Campo Grande, e a chegada ao trecho de Nova Iguaçu, trânsito melhora na passagem por Seropédica e também no entroncamento com a Dutra ali já perto do pedágio. Panorama um pouquinho melhor para quem está circulando. Então, para você que está pela Dutra, muita atenção, pista totalmente interditada por conta dessa ocorrência aí envolvendo um caminhão no trecho de Queimados. 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Já já eu tô de volta com outro panorama do trânsito. Tá falado, meu querido.
0: Faladíssimo, meu querido. Aguardo o amigo daqui a pouquinho, então, para a atualização. Tá bom, querido? Tamo junto, querido. Tamo junto, querido.
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0: A vontade, Vicky Maria, pra você falar pra mim o que, que tem um negocinho interessante pra você falar, não tem?
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0: de volta, senhoras e senhores, com o No Ar, aqui pela Rádio Globo 98.1, a rádio que vibra com você. Pra você também que tá no site, no app, na Alexa mais próxima, enfim. Está acompanhando a gente? Estamos aqui com o No Ar até as 10 horas da manhã. Hoje, naquele teminha mais pra frente, valendo um prêmiozinho. Aliás, deixa eu dar uma ideia aqui, rapidinho. Existe uma diferença entre prêmio e presente. O que nós temos aqui pra você é o presente. O presente, cara Vitória.
1: Opa, começar a segunda-feira assim é outro nível, hein?
0: Com certeza.
1: 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Basta você fazer o quê? Dividir sua intimidade com a gente, coisa pouca, entre amigos. 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Temos
0: os áudios. Vamos lá no Aldo. Vamos
1: temos
0: lá no
1: áudios e temos...
0: Áudios? Olha aí, olha aí, olha aí, rapaz. Exatamente. Só um minutinho, só um minutinho.
1: Pera. Eu acho que tem uma pessoa
0: deixa
1: que gostaria de falar de banho premium
0: deixa
1: também.
0: Deixa eu me organizar, porque eu tô desorganizado. Eu tô desorganizado, agora já estou organizado. Coisa linda de papai, você está aqui conosco?
2: Claro que eu estou, meu amor. Bom dia, meu rio. Bom dia, menino.
1: Bom dia, Cacá.
2: Tudo bem, meus amores? Estou sempre aqui. Quando não tô aqui, eu tô na rua, né, gente? Mas eu tô por aqui.
0: Minha flor.
2: Oi.
0: Banho premium. O que não pode faltar no seu banho premium?
2: Eu tenho meu banho premium. Primeiro, eu sozinha, alone again, no banho premium, porque eu mereço. Então, coloco ali umas velas perfumadas. Luz baixa, bem baixinha. Um loungezinho gostoso, uma musiquinha mais...
1: Xadê.
2: Isso. Uma xadez.
0: Olha aí.
2: E aí, querida, eu vou com Deus. Não sei, voltar, eu... Talvez eu volte um outro dia, mas tô lá, entendeu?
0: Entendi. E aí, você usa sais de banho? Você usa espuminha e essas coisinhas mais?
2: Sais de banho, não, porque eu não sou igual você, que tá uma banheira, né? Vou cuidar do mar.
1: É diferente, amor.
2: Você tem que entender, que nem todo mundo tá no seu hype, amor. A gente tá ali amor. No chuveirinho mesmo, no shower gel. É o que tá dando pra fazer, entendeu?
0: Shower gel, amor? Olha que bonito. Chuveirinho, coisa linda. Aqui, tem um ouvinte aqui pra gente trocar uma ideia. Alô?
2: Alô?
3: Alô, bom dia, meus amigos da Rádio Globo.
2: Bom dia. Voz do seu Jorge, quem tá falando, gente?
3: Ele tá falando é o Chechel do Gás.
2: Chechel?
0: Do Gás.
2: Você acredita que meu primeiro namoradinho tinha o apelido de Chechel, gente?
0: Excelente.
2: Juro por Deus, era Chechel o apelido dele.
0: Será que não é ele, não? Não, né?
2: Não é, não.
3: Não é ele que tá falando.
2: Anos 80, hein? Para, seu louco, que eu te dou a chave do carro, a louca. Fala com a gente do banho premium. Como é que é, Xaxé, o seu banho premium?
3: Ah, mas eu peço até desculpa, eu não tenho nada contra o banho premium, mas o meu é banho premium rústico, né? Porque eu...
2: Adoro.
0: Me conta mais desse banho premium rústico aí, me conta aí.
3: Pô, eu compro... 6 sabonetes daquele de coco. Usa o mês todo, cara. Usa o mês todo.
1: Mas tu lava a cabeça, o sovaco, com o mesmo sabão?
2: Usa sabão de coco.
1: Ah, que beleza.
3: Parte dos pés das cabeças.
2: E você usa aquela bucha, aquela bucha vegetal? Você usa aquela grandona?
3: E também fala... Ih, eu comprei ontem na feira. Tem sacanagem. Foi na feira ontem de manhã, eu tava sem...
2: Chechel, porque eu também uso, é bom demais.
0: Entendi.
3: E vou falar, tem dado certo. Semana passada eu fui pro encontro com a menina, ela deu um cheiro aqui no cangote. Ela, Chechel, você tá tão cheiroso. E eu falei, aquela de fala, ela sabe que é só um sabonete de coco.
1: Chechel cheiroso.
0: Aí, tá vendo, Caiete? É o que eu falo pra você. A gente gastando aqui dinheiro com perfumes, com isso, com aquilo. Chechel foi lá, meteu um de coco e tá tudo certo.
2: Mas o Chechel é um homem raiz, né? Porque os rústicos também amam.
0: Entendi.
3: Entendeu?
0: Entendi.
2: Do seu jeitinho, mais amam.
0: Entendi. Ô, menino Chechel, só pra gente...
3: Não mais homem igual antigamente, do jeito que você gosta.
2: Ô, Chechel, isso é verdade. Chechel, seu louco. Para, me liga. 9929, a louca.

0: Estamos de volta, senhoras e senhores, 9:01 no Rio de Janeiro. O Luar está de volta. Sim, tem resultadozinho de promoção. Atenção, você que foi lá e deu uma moralzinha no site ou no happiness da Rádio Globo. Atexo, please.
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0: Maravilha, daqui a pouquinho também tem áudio mais criativo, hoje tem um negocinho da Dabelle, show de bola.
1: Exatamente.
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0: Exatamente, acho que não é uma coisa muito difícil, né? É só você usar a sua criatividade. Se tiver alguma dúvida, dá uma olhadinha lá no @radio.globo, lá tem a foto de Vicky Maria, você também pode dar uma olhadinha nos produtos também, que você vai se amarrar. Aproveita, segue nós, @FabianoMelo com 2 L's e aquele tracinho de baixo que é o underline, @VickRosaCruz, @LeoMacacheiro e também a Gabi Marina 1. Entra lá no Instagram, dá essa moral pra nós aí, manda mensagens que a gente gosta, tá bom? Intervalinho, a gente volta já.
2: 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E a hora certa.
0: 9:03 no Rio, a gente volta já. Segure seu pagode.
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1: Estamos de volta, senhoras e senhores, com o Luar. Até às 10 da manhã aqui no som da Rádio Globo 98.1, a rádio que vibra com você. Hoje aquele temazinho pra frente, aliás, todos os dias, né? Estamos aqui na contagem regressiva, Macaxeiro vai entrar de férias, coisa linda do papai. Olha aí, rapaz, só vai atender o telefone se for chamar pra fazer alguma coisa de boa, né, Maca?
2: Rapaz, olha, vou te falar um negócio. Não tem como mais a gente ficar off, né? Não tem como pegar e desligar o celular.
1: Certo.
2: Mas só vou responder poucas pessoas.
1: Positivo. Você quer um calzinho? Posso te dar um, né?
2: É?
1: É. Sou um rapaz de muitos anos de prática, né?
2: Ah.
1: Vou fazer o seguinte. Mas quando que não foi eu que te falei, tá?
2: Tá, beleza.
1: Faz o seguinte, passa ali na banca de jornal mais próxima que você tem.
2: Sim.
1: Compra um chip.
2: Opa.
1: Entendeu?
2: Aham. Uhum.
1: Aí você troca o chip.
2: Opa!
1: E passa o número para os amigos.
2: Ah, gostei.
1: Entendeu?
2: Essa modalidade é boa, tá?
1: Essa modalidade é boa. Você não vai precisar ficar se preocupando, entendeu? É só durante o tempo das suas férias.
2: Pouco tempo de férias, daqui a pouco eu pego esse chip.
1: Isso.
2: Sumo com ele.
1: Tá tudo certo. Aí você volta pro seu número. Ninguém vai lhe perturbar, irmão.
2: Faz todo sentido.
1: Tenho certeza. Mas aí você escolhe melhor pra quem você vai passar o seu número, tá?
2: Claro, claro.
1: Exatamente. Você passa pra mim, pra Vic, pra
2: sim,
1: Gabi, pra Caiete.
2: Sim, sim, claro, claro, claro.
1: Exatamente. Porque aí, o que
2: poucas
1: acontece?
2: Poucas pessoas.
1: Pouquíssimas pessoas. Aliás, Caiete Marinho, né? Linda, bela, cheirosa.
3: Ah, se não tiver esse número, você vai ver a confusão que vai ser essas férias. Já tô avisando. Já tô avisando, tá? Pra depois não falar, nossa, ela é doida. Não,
1: vai
3: tô avisando.
1: Vai te achar onde você estiver e vai te tampar um tamanco.
3: Amor, aqueles drones que vai atrás da pessoa, sou eu atrás do Maca nas férias.
2: O primeiro oi é seu, Caiete, você pode ter certeza.
3: Ah, muito obrigada pelo carinho.
1: Tá vendo?
3: Manda o Pix, tá?
1: É o CPF, é o CPF. Vamos edificar, meus amores?
4: Bora!
1: Vamos edificar. Manda.
4: Bora, que teve amizade acabando aí, hein? Amizade do BBB 26.
3: Sim, gente, parece que esfriou mesmo a amizade entre Ana Paula Renault e Tia Milena, viu, gente? Tia Milena deu uma entrevista falando o seguinte: nossa relação de amizade se encerrou, agora é só profissional. Profissionalmente. Oi, tudo bem? Tudo bom? Gravamos e fomos embora. Ixi, então assim, parece que... Bom, quem acompanhou o BBB como a gente acompanhou, nós temos o quadro Resenha, a gente comenta semanalmente, viu que na reta final do Big Brother, a própria Tia Milena já não tava mais aquelas coisas com a Ana Paula Renault, não. Ana Paula, com aquele problema, né, do pai, aquela coisa toda, ela ficou meio arisca com a Ana Paula, o Juliano Frois teve que intervir ali no meio. E, gente, agora também acabou o programa, você não deu mais química, cada um segue sua vida, ganha seu dinheirinho, vida que segue, não
1: é
3: não?
1: É verdade.
3: Ana Paula renovou com a Globo, tá bem. Tia Milena também tem feito coisas que ela nunca imaginou que faria na vida dela e vida que segue, né?
2: E assim, ô Caiete, a gente tem que normalizar algumas coisas.
3: Exatamente.
2: Assim, elas conviviam ali. Às vezes tem até a química, só que o dia a dia da pessoa faz se afastar.
3: Diferente.
2: É normal, é natural isso, gente. Pelo amor de Deus. O povo também gosta de arrumar problema onde não tem, né, Caiete?
1: Exatamente.
2: A verdade é essa. A própria ideia... Tia Milena, eu li o que ela falou na entrevista, ela falou exatamente isso. Olha, cada um acabou seguindo o seu caminho e se afastou.
4: Ninguém virou inimigo, não. É só cada um seguir o seu rumo.
3: É que as pessoas acham que uma tem que estar grudada na outra 24 horas, né?
1: Não.
3: Porque viram na casa isso e tiveram assim. Não, gente, o corre aqui fora é outro, é completamente diferente.
1: Exato.
3: Né?
1: Mas ali, qual era o grande lance? Elas estavam ali e tinham todo o tempo do mundo, não é verdade?
3: Uhum,
1: então
3: todo
1: tinha bastante tempo pra fofocar. A coisa que aqui fora não temos. Mas tudo bem.
2: Gostaria
3: de quando a gente quer, a gente tem. Nem que seja de madrugada.
1: Então.
4: Nem que seja ali, por etapas, um áudio de 5 minutos, isso. Aí no outro dia vem o outro, isso, é isso.
1: Exatamente, faz um trend Rádio Globo, é isso.
2: Vambora!
1: Manda, Maquinha.
2: Apresentadora grava vídeo e divide fãs.
3: Ô, gente, olha, tá faltando um amigo sincero pra Mara Maravilha, hein, gente?
1: Tá.
3: É essa questão que ela pegou no Anjo da Guarda da Xuxa.
1: Uhum.
3: A Xuxa respondeu essa semana, que passou agora, né, falando que ela realmente tá carente, quer pegar carona no sucesso. Xuxa tá lotando os estádios com o último voo da nave. E parece que Mara Maravilha tá meio intrigada com isso. Vamos ver um trechinho de um vídeo que a Mara gravou provocando Xuxa. Olha isso, gente. Mais um, né? Mais ela faz o sinal da cruz e começa.
5: Xuxu, tem gogó? Tem gogó? Então, Xuxu.
4: E...
5: Toma. Eu fico com a pureza e a resposta das crianças...
3: Tá bom, Mara, a gente já viu. Tem gogó. Só que muitos artistas estão do lado de Xuxa. Por exemplo, Luísa Brunet, maravilhosa, abre aspas. A Mara só sabe reclamar e falar bobagem, fecha aspas.
4: Opa.
3: Própria Patrícia Bravanel mandou um recado pra Xuxa ontem no programa de auditório dela. Olha isso, gente.
0: Aliás, eu quero mandar um beijo para a Xuxa. Como você está brilhando e mais maravilhosa a cada dia que passa. Sério, minha admiração, meu respeito. Ó. Maravilhosa. Beijo. Quero ir no show. Eu sei que ela vai fazer um repeteco do show aqui em São Paulo em fevereiro. Lá vou eu em fevereiro, viu, Xuxa?
2: Então, quem é que ganha com isso tudo? É só a Xuxa.
3: Não é, gente?
2: Exato. Fica um montão de gente querendo surfar na onda da menina. É só ela que ganha. Acontece?
3: Isso é muito triste, porque a pessoa, em vez de focar na carreira dela, ela foca em quem tá se destacando. Exato. Isso no mundo corporativo é muito comum. Ah, mas por que que fulano tá fazendo mais coisa? Porque uma moça tá tão preocupada com o que o outro tá fazendo, esqueceu de entregar, da sua entrega. É. E aí a coisa vai funcionando. Então, assim, sinceramente, pra mim é inveja. Ponto. Ah, pra mim não tem outra conversa, não.
4: O assunto tá no hype, né? Se você fala do assunto, você faz o quê? Você vira o hype.
3: Exatamente.
4: Você tem o seu assunto, meu amor?
3: Não tem, né?
4: Tá usando o assunto dos outros. E a Xuxa falou uma coisa belíssima, né? Quanto mais falam mais mal dela, mais mal do que ela tá fazendo, melhor ela fica junto àqueles que estão apoiando, que estão ali junto, né? Não sei se você viu essa fala dela, Cacá, mas ela falou sobre isso, né? E é isso, gente.
3: E ela tá lotando, ela agradeceu, Ana Maria Braga, os haters. A gente, estão falando isso. Muito, eu tô lotando o estádio. Isso. Muito obrigada. Queria, sinceramente, agradecer vocês. E ela falou mesmo com um tom de agradecimento. Vocês não estão me atingindo.
2: Exato. O ticket dela está subindo. O ticket dela está subindo.
3: Maravilhosa. É ela,
2: espero,
3: né, gente?
2: Te espero.
3: Já eu volto.
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0: Estamos de volta, senhoras e senhores. Caiete Marinho, nossa coisinha linda do Papis, entendeu? Entre nós aqui no Noir, edificando, trocando aquela ideia, batendo um papo, apertando o F5, né?
1: Estamos aqui na... Como é que fala? No truque da galinha morta.
0: Ah, entendo.
1: Vambora.
0: Seguimos, Vicky Maria.
2: Ops. Com o microfone ligado, né?
0: É melhor, sempre melhor.
2: Atriz de volta às novelas e comemora.
1: Vamos falar, sim, de Luísa Tomé, gente, que foi um ícone dos anos 80, né? Ela que participou atualmente, o último trabalho na Globo foi Cine Hollywood. Em 2022, ela vai estar de volta numa novelinha vertical. Os contratos estão sendo ainda ali assinados, mas já está confirmadíssima na próxima novelinha vertical da TV Globo. Ela que foi a Francisca. Eu sei que vocês são muito novinhos, mas a Luísa Tomé foi um ícone, né, de sensualidade e talento nos anos 80 e 90. E teve uma série que ela fez chamada Riacho Doce, com Vera Fisch. Uhum. E ela saía, e quando ela se destacava muito, a pessoa saía na capa do vinil.
0: Uhum.
1: E a Luísa Tomé saiu numa foto super sensual na capa do vinil, gente. E vendeu muito. Ela era Francisca na série. E eu sempre fui muito fã dessa atriz, sabia? Sempre fez muito papel bacana.
0: Lindíssima.
1: E agora eu tô ansiosa aí pra estreia dela novamente. Aliás, não sei vocês, eu tenho visto muita novelinha vertical da Globo, do Globoplay.
0: Legal, gente, não é? Legal, prende.
1: Tô ali, ó, na fila de um negócio pra resolver. Tô vendo ali, cada episódiozinho, dois minutos. 3 minutos e meio, te prende. Igual você falou, Fabiano, prende a gente.
0: Exato.
1: É uma loucura.
0: Você quer saber o que acontece no final.
1: Vambora.
0: É verdade.
3: Ator apontado como a fé de cantora se esconde em show.
1: Sim, gente, a gente sabe que a Anitta, quando ela tá namorando, ela não gosta que os, né, os bofes ficam muito expostos, não. Até ela também tem um pouquinho mais de privacidade. Agora, o novo affair de, apontado, né, como o affair dela, é o ator Danilo Mesquita. Aliás, eu acho ele muito bom ator também. Gatíssimo. Tem acompanhado a Anitta nos shows, mas sempre entrando pela porta dos fundos, mais discreto possível, longe dos holofotes e ali, sempre do lado da diva, mas não quer saber de aparecer muito, não, viu? Na descrição mesmo. É a Anitta, você tem um dedinho, hein, querida? Vou te contar só coisa boa, meu amor.
0: Mas é melhor assim, a descrição é a melhor coisa, Até porque o hype dela nesse momento, imagina, com o show novo, aquela coisa toda, todo mundo falando, imagina.
1: Cara, eu achei muito legal.
0: A pessoa quer um pouquinho de privacidade.
1: Os meninos não estavam aqui, né? A gente comentou, Fabiano, dela no encontro, falando que ela não vai na Maria, porque ela levanta muito cedo, gente, tá? Chegou e falou assim, hoje eu entendi porque é que eu sumi daqui.
0: É.
1: Acordei 5 da manhã na Maria, muito cedo pra chegar.
0: Verdade.
1: Aqui.
0: Vamos falar um negocinho pra ela.
2: Será que ela vai abrir uma exceção pra vir no Noir também?
1: Pois é, gente.
3: Ela já disse a mesma coisa, que só não vem aqui por conta disso.
2: É.
1: Mentira!
2: Acho que ela não quer ver o Maca?
0: Verdade.
1: Eu mas acho... aí eu vou ter que estar aí também, né, gente? Porque então... ela pode chegar com equilíbrio, eu vou chegar com desequilíbrio. Vai ser um trabalho maravilhoso, hein,
0: meus amores, olha só, Maca, Marvique, eu vou dar um spoiler aqui, o que aconteceu no final de semana, né? O cassino da Caiete vai fazer aniversário.
1: Uhum.
0: E aí, o que acontece? Caiete tá planejando, junto com a direção da empresa,
1: sim,
0: uma semana inteira, né, de coisinhas interessantes pra acontecer.
1: Gente, o que vem por aí.
0: Exatamente.
1: Dia 12 de setembro vai ser o programa especial de 2 anos do cassino.
0: Olha isso.
1: A gente tá preparando aquela festa, o spoiler que eu já posso dar, que eu vou estar aí, hein?
0: É aqui. Imagina,
1: vou
0: que
1: estar
0: bonitinho.
1: Aí presencialmente.
0: Olha
1: mas
0: isso.
1: Muita coisa vai rolar. Então, assim,
0: então,
1: a gente vai soltando aos poucos. Ainda não posso falar. Tô,
0: se
1: assim,
0: a gente puder
1: surpresa.
0: Alinhar a Anitta nesse dia, como
3: opa,
0: você
3: opa,
0: acha?
3: Opa,
0: opa. Temos um ponto?
1: Poxa.
0: Temos um ponto?
1: Fala com ela, Maca, que sou eu. Ela lembra de mim.
2: Qualidade. Ah.
0: Temos um ponto.
3: Temos um ponto.
0: Um beijo, meu amor.
3: Beijo, Cacá.
1: Beijo, até amanhã.

0: Vamos lá no Centro de Operações. Centro de Operações está chamando as últimas informações desta manhã com ele, meu querido Léo Vieira. Fala comigo, meu querido.
1: Vamos fechar a lojinha, Fafá. Amanhã de segunda-feira com muitas ocorrências na cidade maravilhosa. Você que está dando carona para a Rádio Globo, olha, muita atenção. O trânsito já está pegado já em vários pontos. Vou passar um panorama completo para quem está circulando pelo trecho da zona sudoeste da cidade, na Avenida das Américas, ali na altura da estação Parque das Rosas do BRT. Tem um acidente envolvendo utilitário e dois carros ocupando faixa ali para quem está seguindo em direção ao trecho do Jardim Oceânico. E o trânsito já está daquele jeito. Motoristas já encontrando problemas a partir da altura ali do Campo Olímpico de Golfe até a chegada ao Terminal Alvorada por conta desse acidente ali na altura da estação Parque das Rosas. Para quem sai do Recreio em direção ao Jardim Oceânico, dê preferência pela Orla, Avenida Lúcio Costa, um trânsito um pouquinho mais lento ali no trecho, tá saindo da reserva e no acesso à Avenida Ayrton Senna, mas por lá o panorama é bem mais tranquilo do que para quem tá circulando pelo trecho da América. De olho também na movimentação na ligação entre Zona Norte e Zona Sul, tivemos um acidente envolvendo um utilitário e dois motociclistas no elevado da Paulo de Fronten. Neste momento apenas uma faixa ocupada ao tráfego de veículos, mas o estrago já foi feito. Já tem congestionamento na saída da Orla da Lagoa, nas duas galerias do Rebouças em direção ao Rio Comprido, e para quem tenta acessar o túnel Rebouças em direção à Lagoa, há dificuldades no elevado da Paulo de Fronten, Francisco Bicalho, o trecho do Rufino Pizarro e também na saída da Praça da Bandeira. Por baixo, ali na Avenida Paulo de Fronten, dá para ganhar um tempinho, mas o trânsito também já está acentuado, já afetando inclusive a saída da Rua do Bispo. Quem opta pelo 31 de março e trânsito Santa Bárbara faz uma boa escolha, mas o trânsito já mais intenso entre o Catumbi e a chegada ao túnel no caminho para Laranjeiras. Para quem está pensando em acessar o aterro, tem um ônibus enguiçado ali na General Justo, já causando aquele efeito cascata com congestionamento já a partir do túnel Prefeito Marcelo Alencar. Mas passou do Santos Dumont até a chegada em Seara de Botafogo, tá lisinho. 5.5 até a chegada ao trecho ali do acesso à altura do Pasmado no caminho para Botafogo, Copacabana e também a chegada ao Leme. 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Galera, tô ficando por aqui. Uma boa segunda-feira pra todo mundo. Amanhã eu tô de volta com chuva, com frio, com tudo. Amanhã eu volto com tudo.
0: Meu querido, um grande abraço pra você. Boa semana, tamo junto. Amanhã, conte conosco.
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0: chegou atrasado hoje, olha aí, olha que momento. Achei que ele ia chegar aqui 9 horas da manhã, chegou faltando 15 para 10, o horário é 10.
1: Tá todo mundo sorrindo hoje aqui, né?
0: Ah, tão bonitinho,
1: todo
0: né?
1: Todo mundo feliz.
0: É isso que eu tô te falando, mas a gente já tá tenso que você vai sair de férias no final da semana, mas tudo bem. Acontece nas melhores famílias. É, faz isso que eu te falei, troca o chip do seu celular, só um tempinho, depois a gente coloca depois tudo pra funcionar novamente, tá bom? Pense nisso, eu acho que você vai se dar bem. Combinado? Vamos voltar aqui para o que interessa? Os nossos áudiozinhos a respeito do banho premium. O Rian é o cara que toma banho premium. Olha aí que
2: bonitinho. Toma banho todo dia, graças a Deus.
0: Graças a Deus. Ô, Rian, você toma banho quantas vezes por dia, meu velho?
3: Oi, eu tomo banho 3 vezes por dia.
0: 3 vezes por dia, entendi.
3: Quando eu vou sair de casa para vir trabalhar, bom dia, né?
0: Bom dia.
3: Quando eu chego em casa do trabalho e quando eu vou dormir.
0: Entendi. Você tem o seu barbeiro de confiança?
3: Tem que ter.
0: Você cuida da barbinha também no negocinho assim de confiança?
3: Aí eu que faço.
0: Depilação?
3: Eu faço.
0: Aê! Isso. Quantos sabonetes você usa?
3: Um.
0: Um só, né?
3: É.
2: Shampoo, passa na cabeça, no sovaco mesmo?
3: Isso.
2: Ah, tá.
3: Entendi. E a esponja no pé, né, mano?
0: Ah!
3: Né?
0: Então, hoje a gente tem aqui um prêmio pra frente pra caramba, que é o
3: Eu tava ouvindo o dia todo aí,
0: amanhã
3: todo.
0: É um negócio interessantíssimo, né? Não, Vicky, fala mais pra gente.
2: Eu sou suspeita pra falar, como todo mundo já sabe, já viu no meu Instagram, eu uso, gosto, meu banho premium é total da Belly. E você pode se dar bem nessa também, pode levar um kitzinho com mais de 10 itens, tem shampoo, condicionador, óleo, esse óleo pro banho é um negócio,
0: absurdo,
2: vou falar,
0: né,
2: pra vocês, vai passar o óleo e vai ficar o quê? Com a pele hidratada, soldado Ryan passa hidratante.
0: É.
3: No cotovelo. Tem que cuidar, né, mano?
2: Então, se você passar esse olhinho antes, no teu banho, depois o hidratante, vai ficar um negócio absurdo.
3: Serve pra outras coisas também, além do banho? Tipo,
2: eu usei no
3: hidratar
2: banho.
3: O cabelo, essas paradas.
1: Ainda bem que
3: eles estão muito maldosos, porra, mano.
1: Que susto, cara.
3: 9h48 da manhã.
0: Na verdade, Vicky, eu tenho duas coisas pra falar. Primeiro, que é o seguinte, essa parte aí da hidratante, a gente pegou esse esquema com maca.
2: É.
0: Entendeu? Maca é aquele cara que passa o hidratante no cotovelo, bonitinho, isso, pra não ficar tudo cinza, aquele trânsito. E segundo, que eu acho que a gente pode entrar em contato com a menina da Bel aí, por gentileza, pra gente fazer um test drive aí nesse negócio.
2: Opa,
0: tudo aí, cara.
2: Alô, Bel!
0: Manda um beijinho pra Bel, manda um abraço. Fala
2: que Bel, que é nosso ouvinte, tá?
0: Então, por isso
2: escuta
0: que
2: a gente todos os dias.
0: Por isso, entendeu? É que a gente já tá falando aqui, é estratégico a parada. 97.9988, os últimos áudios aqui pra gente ver qual é. Presta atenção, ó, presta atenção. Ó.
4: Bom dia, Vicky, bom dia, Fabiano.
2: Bom dia.
4: Bom dia, Maica. Bom dia, Gabi, a Rose.
2: Meu
4: banho não pode faltar. Meu sabonete íntimo, meu shampoo, meu condicionador, um bom sabonete. Eu não consigo tomar banho frio, não, tá? Até no calor. Tem que ser morninho, tá? Eu adoro, não.
0: Entendi.
4: Tá? Bom dia. Meu banhinho é só um básico e a minha esponjazinha, que eu gosto muito daquela da Boticário, que ela é macia.
0: Olha.
4: Bem, um beijinho pra vocês. Boa semana. Beijo no coração de cada um de vocês.
0: Beijo,
4: tá?
0: Beijo. Sou fã da Belly.
5: Não se faz mais homem igual antigamente, né?
0: Por quê?
5: Vendo os áudios dos caras aí, meu irmão. Banho prêmio pra mim é sabão de coco. Sabão de coco, entendeu? Eu pego o sabão de coco, passo da cabeça aos pés. Pô, meu irmão, vou te falar, semana passada tive um encontrozinho. Ela, Xexel do Gás, você tá tão cheiroso. Rapaz, essa mala sabe que eu só passo sabão de coco da cabeça aos pés.
0: Olha aí.
6: Fala, rapaziada da Rádio Globo. Bom dia, quem tá falando é o Patrick. Então, meu banho Premium Plus aí, é com aquele sabonetezinho.
2: Premium Plus.
6: O mesmo sabonete que vai no pé, limpando as freiras, vai na cabeça, atrás da orelha, vai no corpo todo, no sovaco, até no bumbum, vamos dizer assim.
0: Oi.
6: Agora, minha esposa não. Minha esposa tem um shampoo, um condicionador, um sabonete, não sei o que lá, e passa produto no rosto, e é dia sim, dia não. É tá com a cara rosa e passa produto branco, fica com a cara toda branca. E detalhe, o dela acabou. Ela tá querendo comprar um shampoo e condicionador novo. Essa é a hora da minha princesa dormir toda cheirosinha aí, ganhando esse kit daí, da Rádio Globo.
0: Entendi. E tô usando sabão de coco.
7: Bom dia, Rádio Globo. Aqui é o Luiz Carlos, senador Camará.
2: Ah, Luiz.
7: É, o banho que eu conheço é o banho feijoada.
2: Que
7: quando
2: isso?
7: Tem pouca água e também quando o tempo tá frio. É chamado banho feijoada. Banho feijoada. Orelha, pé e rabo.
0: Entendi.
1: Opa!
2: Rapaz!
0: Opa! Temos um ponto. Será que é bom mesmo?
1: Esse momento é nosso.
2: Ó, menina da Belly tá ouvindo, tá, Bel?
0: Mentira.
2: É, beijo.
0: Sério? Beijo, Flor! Opa!

0: acho que a nossa bancada hoje deve ter tido um trabalho danado pra escolher esses áudios, hein, rapaz? Foi um negócio muito, né?
1: A sorte é que tem muita gente hoje pra votar, né?
0: Temos então... quantos, Vic? Temos quantos?
2: Ah, hoje o negócio aqui tá regado. Todo mundo veio ver Soldado Ryan que voltou.
0: Olha aí.
1: Aí, ó.
2: É,
0: tá
2: hoje vendo? Estamos 24 aqui.
0: Aí, olha aí, ó. Que bonitinho. Ô, Maca, pra você ter uma ideia, é o poder do Ryan, né? O poder do
1: sim,
0: Ryan.
1: Ele,
0: todo mundo veio vê-lo, né? Pra saber se ele está bem.
1: Tá todo mundo feliz, né, cara?
0: Exatamente.
1: Você viu o poder de uma pessoa do bem, né?
0: Exatamente. Cara? Obrigado, os meninos, pra você ter. Olha só a carinha dele, como é que tá bonitinha, tá corada.
1: Ali, como é que tá? Olha a
0: carinha de Gabi, olha aí.
1: Tá todo mundo feliz.
0: Coisa
1: cara.
0: Linda. Ô, irmão, não tira mais férias, não. Fica de boa. Fica
3: pode deixar,
0: neném.
3: Agora só ano que vem.
0: É isso.
3: Nem desenrolo mais.
0: Vamos no áudio mais criativo, por gentileza?
2: Bora.
4: Bom dia, meu nome é Simone, eu sou de Nova Iguaçu. O meu banho premium, ele sempre começa com água bem quentinha e um sabonete hidratante. Não pode faltar aquele cuidado especial com o cabelo.
0: Oh.
4: Um shampoo cheiroso, uma boa hidratação para deixar os fios macios, brilhantes e perfumados. Tem que ser aquele momento de autocuidado sem pressa, só meu. Porque banho premium para mim é sair do banheiro parecendo que eu acabei de sair do spa.
0: Eu acho que a gente merece esses produtos aí, cara. Como é que é o nome dela?
2: Merece. Temos o resultado Simone. Aqui da promoção, hein? Simone?
0: É, Simone?
2: Simone, tá levando pra casa, final do telefone 10.
0: Olha aí.
2: Tá levando um super presente, um kit exclusivo da Dabelle. Mais de 10 produtos pra você, Simone.
0: Coisa linda. A Dabelle é um negócio legal, né? Eu acho que a gente pode fazer um test drive nesses produtos aí, tá?
2: Já desenrolei os kits de vocês, meus amigos. Tá tudo em casa.
0: Olha aí,
2: mandem beijos e abraços pra Bel aí,
0: olha
2: ó.
0: Aí, Belzinha, beijo no seu coração.
1: Beijo,
2: Bel. Ela falou, me fala aí da galera aí,
0: um
2: ó.
0: Um abraço apertado, um beijinho pra você, muito obrigado pela moral. Faremos vários reviews em relação a isso aí, fica tranquila, tá? Esse negócio de olho aí, vou dar pra minha senhora. Mas enfim.
1: Sim.
2: Olhinho de banho, fica hidratada, é aí, bom, fica cheirosinho, é bom.
0: Olha aí, que bonitinho.
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0: Senhoras e senhores, 4 minutos voltando para as 10 do Rio de Janeiro. Amanhã tem mais, tá? A partir das 7 da manhã estaremos aqui com o Noir, coisa linda do papai, o time completíssimo hoje, olha que bonitinho. Camilinha está chegando, linda e bela.
2: Já tô por aqui.
0: Coisa linda. Vai continuar com vocês até logo mais às 2 da tarde. Meus amigos, um beijinho na pontinha do nariz de vocês, tá? Com todo respeito, claro. A gente está de volta amanhã. Vic, obrigado pela moral. Maquinha, beijo, fica com Deus. Gabs, soldado, fiquem com Deus, tá? Amanhã
2: estamos juntos.
0: Beijo.
2: Amanhã e agradecendo mais, tá? Aí, ó. Ah, parece que eu tô puxando o saco, mas é porque a galera tá sendo uma maneira, tá? Valeu aí a turma da Dabelle que topou, né, esse tema de hoje, que liberou esse kit super legal aí pra nosso ouvinte Simone. Valeu, gente. Beijo, Maca. Beijo, Gabi. Beijo, Fafá.
0: Beijo,
2: e tamo junto até amanhã.

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0: Bom dia pra você ligado aqui na Rádio Globo. Pra quem tava ouvindo no ar, seja muito bem-vindo ao Conexão. Eu sou a Camilinha Gomes, te faço companhia até o meio-dia com Conexão, mas fico por aqui até as duas também. Vem que vem. Bom dia, Maca, bom dia, Gabizinha. E bem-vindo, soldado Ryan.
1: Oi, bom dia pra todo mundo. Nem aqui, é suave?
2: Ô, tava com saudade, cara.
0: Nosso também, mano. Leãozinho também. Oficial voltou.
2: Pois é, muitas saudades de soldado Ryan.
0: Faz um rugido aí pra gente, vai.
1: O leão foi embora, voltou o lobo, né? Tem um ouvinte nosso que sabe fazer aí, pô. Soldado Lion.
2: Lion.
1: Nosso Lion aí tá presente sempre, graças a Deus. E aí, tudo bem com vocês?
0: Tudo ótimo, e com você?
1: Graças a Deus, tô com saudade. Vambora? Matar essa saudade?
0: Vamos, gente.
1: Coisa linda.
0: E aí, Maca, a gente vai falar sobre o que hoje, nossa resenha?
2: Ah, é sobre quem? Zé Felipe.
1: Ih, adoro.
0: Eita.
2: Bom, tá?
1: É.
2: Daqui a pouco eu conto pra vocês.
1: É.
0: Mávila chegando por aqui. Foto, bom dia, 10 e 3.

0: Ferrugem aqui na Rádio Globo com Pirata e Tesouro. A gente curtiu também Vitinho Imperador e começamos com a Marvila.
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0: 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Vamos que vamos! Agora é que eu quero saber o que que tá rolando sobre o Zé Felipe.
3: Então, o Zé Felipe ontem mostrou na internet o presente que ganhou da Virgínia Fonseca.
0: Uhum.
3: Presente de Dia dos Pais. Ele ganhou sabe o quê, ô Camila?
0: Uhum.
3: Uma necessaire de viagem da Louis Vuitton. Sabe quanto custa essa brincadeira?
4: 50 mil.
3: 3 mil reais.
4: 3 mil reais.
3: 3 mil reais.
0: 3 mil reais?
3: É, presente pro ex, né?
0: Ah, achei até meio barato.
3: Sério?
4: Pra ela é, né?
0: Pô, pra ela.
3: Pra ela, né? Enfim. E aí
0: brincadeira,
3: eu quero,
0: brincadeira.
3: Justamente falar sobre esse assunto. Porque assim, a Virgínia hoje namora o Vinícius Júnior, né? O Zé Felipe é ex.
0: Sim.
3: E aí eu quero saber no 97.9988, qual presente você daria pro seu ex ou pra sua ex?
0: Por favor, não fale, Rian.
4: Não, eu só daria pra ela assim, um beijo. Vai com Deus.
3: Mandar um beijo, né?
4: É, fica com Deus, amor.
3: E já tá saindo caro, dependendo pra quem for, né? Enfim, Zé Felipe ganhou uma necessaire. 3 mil reais a brincadeira, tá? Quero saber qual presente você daria pro seu ex ou pra sua ex.
0: De novo, segunda-feira e você já querendo colocar fogo no parquinho,
3: cara,
0: né?
3: Começar bem a semana, né?
4: Ele vai entrar de férias, né?
0: Ele vai entrar de férias, é isso. Ele quer confusão.
4: Deixa o problema e vai embora.

0: Fabinho e Belo, eu já vou começar participando aqui do Conexão, dando a minha linda opinião sobre o tema de hoje. E a minha opinião não, né? Na verdade é dizer sobre o presente, né, Maca? Que eu daria pra minha ex.
1: Sim,
0: então,
1: pois é.
0: Então já vou começar com um presente bem lindo pra ela. Que é inclusive, acho que é bem baratinho, deve ser uns R$6. Óleo de peroba.
2: E passar na cara de pau?
1: Entendi.
2: Fiquei curioso pra saber o que aconteceu, né?
0: Um óleo de peroba pra passar certíssimo. Na cara de pau.
2: Eita,
0: e tem muita gente que... Vai tomando. E tem muita gente que merece esse presente, né? Fala sério.
1: É verdade. É um fato.
0: Bora ouvir essa galera?
1: Bora. Vamos nessa?
0: Vamos.
3: Fala, galera da Rádio Globo. Bom dia, bom dia.
2: Bom dia.
0: Bom dia.
3: Ó, no meu banho, Premium Plus, o que nunca falta é meu sabonete.
1: Esse tema aí já foi.
2: Então dá esse sabonete pra tua ex.
3: Boa tarde, Rádio Globo, aqui é o Vitor Andrade. Pra minha ex, eu não daria nada.
0: Sim.
3: Só que, nesse caso aí, não é ex. É pai dos filhos dela, entendeu?
0: É, diferente.
3: Gente, não foi
0: é diferente,
1: não é ex. Não é ex. Entendi.
3: Ela tava comemorando o dia dos pais.
2: Não é ex, não. Ah, pode crer.
3: Ela comprou o presente.
0: Entendeu? Aí ele se defendeu.
3: Não
1: é ex, não.
3: Então, nessa situação, eu daria um dos melhores presentes possível. Beijo do Preto.
0: Valeu, Preto.
1: Não é ex, não.
4: Preto, não é ex. Soldado Ryan.
2: Olá,
4: saudade,
2: bom
4: que
2: dia.
4: Bom que você voltou.
2: Voltei, meu amor.
4: Camila.
0: Bom Maca. Dia.
4: Almerita de Piedade.
2: Oi, Almerita.
4: O que eu daria para o meu ex? Um cinto e uma sola.
2: Oh, que
4: ou seja, sinto muito e só lamento. Que maneira de presente para ex. Beijos. Amo. Vocês.
0: A gente também te ama, Winnie.
5: Bom dia, Camila.
0: Bom dia,
5: Ian.
2: Oi, eu sei quem é.
5: Meu docinho de cor.
2: Oi, amor.
5: Maica também. Bom dia, lindos.
2: Bom dia.
5: Deixa eu te falar. Ontem simplesmente só mandei um feliz dia dos pais. Básico, eu fui ter assim um dia ligada que eu nem mandei um bom dia, até esqueci.
2: Yeah, né?
5: Entendeu? Acabou, gente. Não tem que, sabe?
2: Não sabe.
5: Ficar. Mimimi, não. Acabou.
0: Acabou, né?
5: Pai é do meu filho. Ele é ex meu. Então, um beijo no coração de vocês.
0: Beijo, tá?
5: Boa
1: valeu,
5: semana.
1: Rose, beijo.
2: Beijo, meu amor.
6: Bom dia, Rádio Globo.
0: Bom dia.
6: Quem tá falando é o Vinícius, da Zona Norte. O presente que eu daria pra minha ex é um kit de skincare especial pra ela.
2: Ah, é?
6: Um óleo de peroba e verniz. Pra ela fazer aquela manutenção na cara de pau dela.
2: Que isso, rapaz. Mas eu fiquei curioso pra saber o que aconteceu. No caso do nosso ouvinte, não, da Camila também. Camila vai contar depois em off.
1: A gente ficou curioso pra saber, né, o que rolou.
0: Cara de pau, gente.
2: Eita, nós.
0: E eu ainda tenho mania de achar que é só homem que tem cara de pau, né? Não,
2: todo mundo. É o ser humano, não tem jeito.
0: Mulher tem também.
2: Tem, né?
0: É, 97.9988, a gente quer saber, na verdade, olha, segunda-feira e o Maca chegou colocando fogo no parquinho, mandando essa pedrada aí e perguntando...
1: Pra começar bem. Tem que começar bem
0: que
1: a semana.
0: O que você daria de presente pro seu ex? A Virgínia deu uma necessaire de R$3.000.
1: Três conto, pô. Sai pra ela, é troco.
0: É troco.
2: Se ela não arrumou uma parceria.

0: Aí que tá o problema, hein? Aí. Aí. Olha a confusão. Você não pede, você manda. 10h28, esse é o Conexão. Bora junto até o meio-dia aqui na Rádio Globo. Só que a Camilinha Gomes te faço companhia, hein? Tô sozinha, não. Tô com o Maca, tô com o Soldado Ryan, tô com a Gabizinha. É a tropa da Globo te fazendo companhia essa manhã de segunda-feira. Vamos que vamos, turma. 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Segura aí, daqui a pouco a gente volta. Rádio Globo, 10h29.
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0: Vamos que vamos, hein? Quero ouvir essa galera. Bora chegar junto aí no 97.9988. A gente quer saber. Olha, eu não vou me envolver nisso. Eu vou sempre falar. O Maca quer saber o que você daria pro seu ex. Aí. Não vou me envolver nisso, não.
1: O nome do programa é Conexão e ela desconectou do Maca, mano.
2: Mas é, vê se pode o negócio desse.
1: Ninguém solta a mão de ninguém. Ela soltou, hein?
0: Ele chegou na segunda botando fogo no parquinho. Que isso?
1: Assim que é bom, né, Maca?
2: Pra começar a semana, se olha só, se lá fora tá chovendo, o tempo tá feio, aqui a coisa tá fica quente. É isso, pô.
1: Coisa linda, assim que a gente gosta.
0: Bora ouvir.
3: Oi, bom dia. Tatiana aqui.
1: Oi, Tati.
3: Eu daria pro meu ex, eu daria um belo par de chifre pra ele. Tamo junto.
2: Troco?
3: Bom dia, Rádio Globo.
0: Bom dia.
3: O presente que eu daria pro meu ex era um mandado de prisão.
0: Jesus.
3: Da pensão que tá atrasada.
1: Ministério Público.
4: Fala, Rádio Globo, bom dia. Aqui é o Matheus de Caxias.
0: Só coisa boa, só coisa boa.
4: Eu daria um kit de academia completo pra ela, porque, coitadinha, depois que me largou... Foi estranho.
1: Calma aí, ô Brad Pitt.
0: Tá bom, eu quero ver a barriguinha dele. Eu tenho certeza que a barriguinha deve estar super sarada.
1: Não mete essa, Brad Pitt.
5: Boa tarde, Rádio Globo. Aqui é a Vanessa de Caxias.
1: Oi, Van.
5: E o que eu daria para o meu ex, que é o pai do meu filho, seria um espelho para ele poder se enxergar como homem e principalmente como pai. Que não foi um pai presente e ainda tá achando no direito de que pode cobrar alguma coisa do meu filho.
1: Aí, ó.
5: Então, um presente pra ele seria um espelho pra ele poder se enxergar.
0: Aí, ó, segunda-feira, pós-dia dos pais.
1: Isso, a mensagem.
2: Fica um recado, né? Fica um recado pra ele.
6: Bom dia, tropa da Globo.
1: Ontem foi ótimo.
6: Na Costa Baixa. Cheguei em casa agora. Amanhã eu tô de serviço.
0: Opa!
6: Então, como um amigo falou aí,
0: hoje,
6: né?
0: Tá de
6: se
0: folga,
6: for a mãe do meu filho, me separei dela, mas ela continua sendo um amigo, uma companheira.
1: Uhum.
6: Se fosse dia das mães, daria um presente bom pra ela, entendeu? A mãe do meu filho e tal. Agora, se fosse uma ex por ex, eu daria um vale-soquete.
1: Isso.
6: Pra ter mais uma noite com ela, pra ela ver o que ela perdeu na vida dela.
2: Que
6: ela
2: isso, um vale
0: soquete. Socorro!
6: Se é que você me entende.
0: Socorro! Não entendi nada, nem quero entender. 97.9988, participa com
2: ele
0: a gente.
2: Ele dobrou, mano. Ele dobrou. Ele falou hoje de manhã que
1: ele
2: dobrou.
1: Tá cansado.
2: Tá
1: vai
2: cansado,
1: dormir, Flávio.
0: Participa com a gente pelo WhatsApp, manda aí o seu áudio e fala. O que você daria pra sua ex no dia dos pais, tá?

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0: Rádio Globo, faltando 6 para as 11.
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0: ficar conectados até o meio-dia aqui na Rádio Globo. Mentira, vamos ficar conectados sempre. Vamos que vamos ouvir essa galera. Bora lá, Gabizinha.
1: Bora.
2: Robô, a melhor que nós temos.
0: Opa.
2: Então.
0: Melhor.
2: Eu daria um porta-retrato com uma foto minha.
3: Posso.
2: Entendeu? Pra toda vez que olhasse aquele porta-retrato, pensasse assim, rapaz, olha o M que eu fiz. Todos meus relacionamentos agora. Falta tudo.
3: Ela
2: falta
3: não...
2: mesa, falta din-din.
3: Entendi.
2: Que situação eu estou.
3: Ih.
2: É isso aí. Vamos que vamos.
1: Valeu.
0: Dia, achei que tinha acabado.
4: Daqui é Rosália de Belfor Roxo. Antes de ser, eu já não tava dando presente nenhum mesmo. Ah. Eu não tava merecendo.
0: É, né?
4: Aí depois que passou a ser, agora mesmo que eu não doer nada. Eu não quero nem saber que existe. Eu vou ficar gastando meu dinheirinho suado de eu ralar, trabalhar com ex.
0: Gastando é tinta que saiu.
4: Eu mesmo. Tô nem aí. Nem quero saber, nem lembrar que existe ex. Acabou, já foi.
0: Beijo.
5: Bom dia, meninos, tudo bem?
1: A galera tá que tá afiada.
5: Então, pro meu ex eu não daria nada. Porque até então, já dei até demais, que foi o meu tempo perdido.
0: Isso,
5: então eu colocaria ele dentro
0: do baú,
5: passando a chave e ó.
1: Preocupado.
5: Adeus, até nunca mais.
1: Amém.
6: Bom dia, bom dia, bom dia, Rádio Globo.
1: Bom
6: tudo
1: dia.
6: Bem?
1: Suave.
6: Então, pra minha ex, eu daria uma caixa bem grande pra ela, sabe? Assim,
0: ai, meu Deus,
6: embrulhada com um papel de presente mais bonito que tivesse. Uhum. Com umas fitas decorativas pra
0: vem
6: chamar bem a atenção.
0: Não,
6: e dentro da
0: não.
6: caixa eu colocaria um tijolo.
0: Aí.
6: E um bilhete. E o bilhete estaria escrito assim: pra você, guardei um pedaço do nosso relacionamento. Pesado, inútil e difícil de esquecer. Mas chora que hidrata.
0: Você entendeu?
3: Não. Mas por que um tijolo, né, mano? Tá bom, né?
0: Eu não entendi.
3: A vida que segue. Bora, né? Bora tá com a música,
0: entendi.
3: Né? Eu vou pesquisar no chat GPT.
0: Chega mais, Aninha.

Agora, eu quero pedir um favor pra vocês. Muito importante. Pra cantar bem alto comigo, a música que mudou demais a minha vida.

0: gente. 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Bora lá ouvir essa galera hoje falando sobre a Virgínia que deu um presente pro ex dela, né? O presente foi meio ali que do Dia dos Pais, eu acho, não foi, Maca?
1: A gente espera, né, Maca? O que que tu acha? A gente espera.
0: Foi meio que do Dia dos Pais
1: ali. Concorda também, é. É isso.
0: Concorda? Não.
2: Deve ter sido, né?
0: Era pra ter sido.
2: Ou foi só, né, uma desculpinha, né? Quem sabe? Vai saber.
3: Bom dia. Bora. Rádio Globo, aqui é a Fabiana de Ramos. Pensando bem, o que eu daria pro meu ex? Daria logo 3 packs de Heineken pra ele se acabar de beber, ficar muito louco. Porque por causa da bebida ele perdeu um mulherão. Agora já é. Pega 3 packs de Heineken que eu daria pra ele. Pra ele beber bastante, beber e lembrar que por causa da bebida ele perdeu um mulherão. Valeu, Rádio Globo!
1: Valeu!
4: Bom dia, galera Rádio Globo. Eu sou a Ana Cláudia da Penha. Se eu pudesse dar de presente um tapa bem dado na cara do meu ex, eu daria. Pra ele largar de ser safado e canalha. Todo mês ele ama uma mulher diferente. Cara de madeira ele.
0: Cara de pau.
2: Eita!
5: Bom dia, Rádio Globo, Conexão. Aqui é o Paulinho, sou motorista de aplicativo.
1: Tô ligado.
5: O que eu daria pra minha ex era mais uma chance. Daria pra de presente pra ela, mas uma chance dela dormir comigo. Cadê Rádio Globo? É nóis.
1: Que então, prazer.
5: Parabéns aí, o dia fazendo aniversário. Aí, Rádio Globo.
1: Daqui a pouco ela te liga aí pra te dar um feliz aniversário, dizer que tá com saudade.
2: Mais uma chance, né?
6: Bom dia, meus amigos da Rádio Globo. Bom dia, Léo Maca.
2: Bom dia,
6: Rian. Bem-vindo de volta. Bom dia, Camila. Tamo Gabriel, aqui no drible aí.
1: Vai, Biel.
6: Cara, não sei se eu daria nada, não.
1: Não, né?
0: Não.
6: Porque ontem, por exemplo, foi Dia dos Pais. Nem Dia dos Pais ela me deu, né? Feliz Dia dos Pais e tal. Mas...
0: cobrou ao vivo, hein?
6: Engraçado que na casa dela... tá cheio de foto minha lá nos porta-retratos, etc, etc. E na minha casa também. Já tá separada há mais de 3 anos já.
1: Sou apenas pai do filho.
6: Nem eu entendo nada.
1: Nada mais.
6: Valeu, galera. Tamo junto.
2: Valeu, Gabriel.
1: Ela tá com saudade.
0: Como é que é a musiquinha?
1: Não precisa ver perigo nela. Sou apenas pai do filho dela e nada mais. Ela só me ligou ontem pra falar sobre o Dia dos Pais. Voltei
0: mandou,
1: com tudo.
0: Quem sabe faz ao vivo, tá? Quem sabe faz ao vivo.
1: Eita, mano.
0: Muito bom,
1: Dia
0: adorei.
1: Dia dos Pais, deu o que falar, hein?

0: 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Sorriso Maroto, Ferrugem e Benzadeus. 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

0: de tudo.
1: Eu juro que lembro de tudo.
0: A gente curtiu também Lil X. Rolou também Turma do Pagode e Camisa 10 no Conexão. Bora lá nos últimos áudios, reta final do Conexão, mas ainda dá tempo da gente ouvir essa galera. Vamos! Bora,
2: bom dia, Gabizinha, minha abençoada. Bom dia, Camilinha. Bom dia,
0: bom dia.
2: Maca. Bom dia, soldado Ryan.
3: Olha,
2: até que enfim.
0: Até que enfim, o cara voltou.
3: Tu é hater.
2: Bah, pô, ganhou até um fogos, hein? Paulinho de Quintino.
3: Olha, então, Paulinho.
2: É, presente pra ex, nenhum, pô. Nenhum. Presente eu tenho que dar pra minha mulher. Tem que agradar a minha mulher. Por mais que tenha amizade com ex. Amizade não, né? Se falar e tal, mas não tem essa de presente pra ex. Valeu, Rádio Globo.
0: É isso. Foi estranho, né, esse presente.
4: Eu sou Aline, moro em Jacarepaguá, no Rio de Janeiro. Olá, bom dia.
3: Bom dia.
4: Eu sou Aline, moro em Jacarepaguá,
3: no
4: Rio de Janeiro, no Lago do Tanque.
3: O Tanque.
4: E o que não pode faltar no banho premium, não me lembro, fiquei aqui puxando da minha mente. Acho que eu nunca tomei um banho premium. Minha vida
0: banho
4: é tão corrida. Mas adoraria um banho premium, quem sabe?
5: Fala, meus amigos da Rádio Globo.
3: Calma aí, eu entendi.
0: Eu entendi.
3: Quem sabe um banho premium? Será que é esse o presente pro ex?
0: Ah!
3: Pode ser. Uma lembrança deve ter.
6: É, alguma coisa tem nisso aí.
3: Alguma coisa tem nessa parada. Eu tô ligado
5: nela.
3: Fala,
5: meus amigos da Rádio Globo. E se pudesse dar um presente pra minha ex, eu daria um dinheiro pra ela fazer uma cirurgia. Ela tá precisando fazer alguns procedimentos no rosto devido a algum tipo de paralisia que ela teve na face.
3: Caramba.
5: Né? E acredito que isso faria muito bem pra ela, pra autoestima, né? É, nós temos um filho juntos. Eu sempre falo que se ela tá bem, meu filho vai tá bem também.
3: Com certeza.
5: E é isso, cara. É pra frente, que se olha. E passou, passou.
7: Bom dia, Rádio Globo.
0: Bom dia.
7: Bom dia a todos os ouvintes. Aqui é Maromba de Éden, São João de Miriti.
0: Fala aí, Maromba.
7: Da minha ex, nem lembro. Mas gostaria de ressaltar que com o mulherão que eu tenho, parceirona, eu acho que eu perdi, foi a virgindade com ela. 34 anos com a mesma mulher. Eu nem lembro história de ex. Só lembro da minha gostosa. Um beijo, amor.
3: Ah, moleque.
0: Tá quente, tá?
6: O Maromba aprontou alguma no fim de semana, tá compensando hoje.
3: Será?
6: Não, aqui, falar uma coisa pra vocês, importante.
0: Fala,
6: é o seguinte, uma coisa, por exemplo, você tem um filho com a pessoa. Você compra um presente e dá pro seu filho entregar.
0: Uhum.
6: Outra coisa é eu dar o presente.
0: É, ficou estranha essa história, não ficou?
6: Ah, se o filho... Ah, comprei pro meu filho, o filho vai entregar pro pai ou pra mãe. Pô, aí beleza, agora eu dar o presente?
0: No dia dos pais?
6: Peraí, né?
0: Não mete essa?
6: Peraí, né?
0: Não mete essa?
8: Vambora!
0: Imagina, Samba! Para de pirraça!

0: Rádio Globo pra fechar o Conexão, agradecendo todo mundo que participou. A gente agradece demais, gente. Muito obrigada. Amanhã, a partir das 10, tem mais Conexão por aqui. Agradecendo sempre a colaboração da Gabizinha, do Maca, do Soldado Ryan. Amanhã estamos juntos novamente, hein? Bora lá.
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0: Rádio Globo, faltando um minuto para o meio-dia.
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0: 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Deixa eu parabenizar a Ângela Almeida, final de telefone 23, faturou voucher pro Bahamas Deck Bar. Parabéns, Ângela. Ângela Almeida, final de telefone 23, se deu bem aqui na Rádio Globo. É, siga lá o arroba Bahamas _ Deck Bar no Insta, Bahamas com H, hein? E beba com moderação, tá bom, Ângela? 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Daqui a pouco a gente volta, fica aí.
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0: mais uma edição exclusiva demais do Rebobina. Vem com a gente, vamos que vamos, hein? A gente vai curtir Cara Metade, Martinho da Vila, Jorge Mateus, Raça Negra.
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0: E a gente começa com Cara Metade. Morango do Nordeste. Vem o dia em 5, ótima tarde.

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0: Globo com Mamba Number 5. Curtiu também os Travessos, rolou MC Marcinho, Sorriso Maroto, Raça Negra, Jorge Matheus, Martinho da Vila e começamos com Cara Metade, Morango do Nordeste. Seu Rio Bobina rola todos os dias, ao meio-dia, aqui na rádio que vibra com você. 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Rádio Globo, meio-dia e 34.
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0: O ano era 2002 e a LS Jack lançava Carla, que faz sucesso demais até hoje, né? Inclusive aqui no Rebobina. A gente curtiu também Tiaguinho, rolou Alô Som, Vitor e Léo, Bom Gosto, Negritude Júnior, Que Dure Para Sempre, foi a primeira. Rebobina fica por aqui, mas volta amanhã a partir do meio-dia.
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0: Rádio Globo, uma hora.
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0: Soldado Ryan, depois de longas férias, ele tá de volta.
5: Que saudade do Hashtag Globo, cara. Se liga, Camila, é o seguinte, tá rolando um golpe na praça aí, a galera do Detran tá alertando, tá?
0: Eita.
5: E a gente vai reforçar aqui pra nossa galera. Falar também do Brasileirão, né? Tivemos rodada movimentada no fim de semana e também da Carol Ferraz falando do ex-marido Rafael Cardoso. Tudo agora no Hashtag Globo, bora!
0: Simbora.
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5: Hashtag alerta golpe. O Detran do Rio fez um alerta sobre cobranças para agendar a emissão da carteira de identidade nacional. Alguns golpistas estão facilitando, né, alguns acessos mediante taxa. Galera, é o seguinte, você entra no site do Detran, a gente sabe que é uma dificuldade para marcar um atendimento no Detran, né? E aí tem um golpista que tá lá oferecendo, não, se você pagar uma taxa aqui, a gente consegue uma vaguinha para você. Só que lembrando, a primeira via do documento é totalmente gratuita. Não é necessário pagar a ninguém para conseguir uma vaga de atendimento, beleza? Pode ser feito lá no site do Detran, pelo canal de atendimento do telefone também. Lá no site do Detran é mais fácil, tá? Então não tem que pagar nada pra ninguém pra tirar a carteira de identidade nacional. A primeira via.
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5: Hashtag Brasileirão. O fim de semana foi de vitória do Flamengo sobre o Vitória. Triunfo, né? Como falam lá na Bahia. O Flamengo foi o único time carioca que venceu na rodada, bateu por 2-0 o rubro-negro baiano aqui no Maracanã. O Vasco jogou bem contra o Bahia lá na Arena Fonte Nova, merecia ter vencido, mas não foi capaz de abrir o placar. 0-0 e Fluminense e Botafogo fizeram um jogo movimentado no estádio Nilton Santos e o jogo terminou empatado em 1-1.
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5: Hashtag tá na rede. Carol Ferraz compartilhou no Instagram um vídeo do ex-marido Rafael Cardoso interagindo com a filha Helena, de apenas 2 aninhos, né? A psicóloga pediu para que o ator se lembre de momentos como esses quando ele estiver passando por dias difíceis. A gente lembra que o Rafael Cardoso, ele foi internado recentemente numa clínica de reabilitação, né? Faz tratamento químico e tudo mais, e ele mesmo se declarou, né, enfim, viciado, e graças a Deus ele tá conseguindo evoluir. E que bom que ele tá conseguindo viver momentos especiais com a filhinha dele, né?
0: Que bom. E que ele melhore rápido, né? Pra voltar pra gente fazer o que ele mais ama, que é arte.
5: Boa. Bora, Rafa!
0: E você volta daqui a pouco.
5: Já, já.
0: Valeu! Beijo.

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Final de telefone dela é o 67. 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É a promo da hora. Daqui a pouco a gente volta. Fica aí.

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0: intervalo comercial por aqui. É muita música. Você pode participar da sequência premiada também, anotando 3 músicas na sequência ou 3 artistas. Pode faturar um cartãozinho com R$1.000. Molezinha, hein?
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0: Vem que vem, chegando o Xande de Pilares. Ainda bem.
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direto de música sem intervalo comercial aqui na Rádio Globo. Doce Encontro, Consegue Sua Vida. A gente curtiu também Tia Edilcinho, Desligue Bem. Falou também Ludmilla com Dopamina. Parabéns pro Lucas de Farias, final de telefone 90. Faturou voucherzinho pra curtir o Patota Bar e Restaurante, voucher de R$100. Se deu benzão, Lucas. Parabéns. Envie um WhatsApp aqui pro nosso número 97.99988 e saiba como retirar seu prêmio. 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Rola dia 30 de agosto, a partir das 9 da manhã, lá na Marina da Glória. Sem parar, continua. São 2 horas, diretaço de música, sem intervalo comercial. Eu tô indo nessa. Amanhã eu tô de volta por aqui às 10. Beijo.

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0: tá de volta.
1: Já voltei atentado,
0: hein? Viajou, né? Fez aquela tour na Europa. Vamos falar sobre isso,
1: na maionese.
0: É isso aí. A gente vai pro break rapidão, já tem mais.
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0: Rádio Globo 3 em ponto.
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0: Parabéns, Tabita Raíssa, final do telefone 36, mais informações, acesse simpla.com.br, classificação 18 anos, beba com moderação, realização, piquezinho on board, vai curtir o piquezinho lá, hein? Daquele pique, hein? 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

0: pra mim, soldado Ryan. Qual é a boa?
1: E aí, meu parceiro, tranquilidade. Vamos embora falar de reforço na segurança aqui no Rio de Janeiro. Falar também do reforço do Vasco, que chegou nesta madrugada, e da Carol Nakamura fazendo uma declaração pra uma pessoa que já passou pela vida dela. Vou contar tudo agora, bora!
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1: Hashtag reforço na segurança. A Polícia Militar vai reforçar o policiamento em 15 bairros da Zona Norte aqui da capital fluminense, com o objetivo de ampliar o enfrentamento aos roubos de veículos, de cargas e também a atuação de grupos criminosos. A iniciativa faz parte de mais de uma fase da Operação Interceptação. Essa ação vai englobar os seguintes bairros. Atenção, hein? Colégio, Irajá, Vista Alegre, Vila da Penha, Vicente de Carvalho, Vila Cosmos, Guadalupe, Ricardo de Albuquerque, Anchieta, Parque Anchieta, Pavuna, Costa Barros, Barros Filho, Parque Colúmbia e Acari.
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1: Hashtag reforço chegou em Santiago Sosa. Desembarcou no Rio de Janeiro na madrugada de hoje, lá no aeroporto do Galeão, para assinar com o Vasco. O volante argentino de 27 anos vai realizar exames aí ainda hoje, né? Vai assinar contrato bonitinho. O jogador estava no Racing da Argentina desde 2024.
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1: Hashtag tá na rede, a Carol Nakamura. Ela mostrou que está em paz com o Guilherme Leonel, de 34 anos, após o fim do casamento deles, né? Eles não têm filhos, tá? Só que a atriz fez uma homenagem ao ex-marido pelo primeiro dia dos pais dele, que espera a pequena Maia com a atual esposa, com a atual mulher, a Kathleen Araújo. O post foi no Instagram ontem, né? Incluiu uma foto da nova família com um textão. E aí, loucura? Ou maturidade?
0: Maturidade máxima.

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2: Muito boa tarde, vamos nessa segunda-feira maravilhosa, dia 10 de agosto, tá começando mais um É Nóis. Boa tarde pra você que tá ouvindo a Rádio Globo e boa tarde pra ele que tá de volta, que passou umas férias em Cancún. Ele mesmo, nosso queridíssimo soldado Ryan. Fala, irmão.
3: Passei as férias com Cum.
2: Cum na cama.
3: Isso, por aí. Rapaz, não viajei, eu sei que a galera fica curiosa, o que esses caras fazem nas férias? Não pude viajar, minha senhora tá trabalhando.
2: Mas né? Vou te falar, mas férias descansa, irmão. É, independente.
3: Cara, o mais valioso dessas férias pra mim, né? Obviamente descansar, porque é sempre importante, mas poder ficar com mais tempo com a neném, né?
2: Curtir, né? Porque é a primeira vez que você tira férias depois que ela isso, nasceu, não é?
3: É, quando ela nasceu eu tirei férias, mas ela tinha dias.
2: Isso,
3: né?
2: Isso. Agora
3: ela já interage, já quer falar, já quer andar.
2: Então, dorme um pouquinho melhor, né?
3: Dorme um pouquinho melhor, mais ou menos. Tá ganhando autonomia, isso, tá se descobrindo.
2: Exatamente.
3: É isso, mas estamos de volta, né?
2: Pô, obrigado.
3: Maneiro aí, parabéns aí pelo trabalho isso, que vocês fizeram.
2: O Leão tirou essa onda esse mês, né?
3: Eu acompanhei bastante aí quando tava no carro, indo de um lugar pra outro aí, acompanhei vocês, tava programa redondo também, parabéns aí.
2: Maravilha, meu queridíssimo. E aí, vamos trocar uma ideia daqui a pouquinho num tema maravilhoso?
3: Bora!
2: Vamos de rede social pra esquentar essa rede social que eu sei que tu nem live fez?
3: Nem live eu fiz, cara. Olha só, estamos lá, @radio.globo, né?
2: Isso.
3: @radio.globo, Instagram da nossa mamãe, @RyanLobo10, RyanLobo10 com Y e o seu?
2: @mola tá ligado.
3: Então tá ligado.
2: É isso? Bora começar o É Nóis então?
3: Partiu.
2: Daquele jeitão, hein?
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0: demais, bom demais, queridíssimo soldado Ryan.
1: Oi!
0: Vamos falar da Mariah Carey, que, cara, tá bem pra 57 anos, não tá, não?
1: Linda, né?
0: Rapaz, ela não parece ter 57, mais nova do que eu.
1: É que ela aparece uma vez no ano, né?
0: Exatamente.
1: Na época do Natal, pouco, né? Ela
0: tá, é tipo o Roberto Carlos americano.
1: Isso, né? Por isso que o Roberto Carlos vai até 180
0: exatamente,
1: anos,
0: exatamente,
1: né?
0: Exatamente.
1: Tá com bastante tempo pra descansar.
0: E ela com 57 anos, quero falar que ela também tem um kit de piano maravilhoso pro Contact. Contact manda pra mim. Mas é...
1: Ah, que bom que é o kit bom de demais. Piano.
0: É, exatamente.
1: Fiquei preocupado. Ó,
0: bom demais, cara. E que... E ela vai estar no Brasil de novo, é isso?
1: Isso, exatamente. Ela faz sempre aquela turnê especial de Natal. A gente
0: faturar,
1: tá ligado,
0: faturar,
1: né?
0: Faturar,
1: né?
0: Paga
1: muito, ela fatura
0: ano.
1: Muito, né?
0: Sim.
1: É, enfim, ela já divulgou, estamos em 10 de agosto, como você sim. falou na abertura do É Nós, e ela já divulgou as datas aí pro fim do ano, cara. Do
0: já?
1: Natal, já a turnê de Natal da Mariah
0: Christmas
1: Carey.
0: Time.
1: Isso, é essa. Já tem uns datas, garotão. É o seguinte, dia 18 lá em São Paulo, 18 de novembro, uhum. 21 de novembro aqui no Rio de Janeiro.
0: Ah, é maneiro,
1: o nome
0: hein?
1: Disso, na minha opinião, é ansiedade, né?
0: Eu acho que é, pô, quem não, né, cara? Ansiedade máxima. Imagina quem é fã.
1: Exatamente.
0: Já fica nervoso, fica sofrendo, tudo
1: não,
0: angusto,
1: e aí,
0: cara.
1: Entra aquela parada, né, de fila. Isso tá acontecendo pro Rock in Rio, todo mundo
0: sim.
1: tá, Rock in Rio tá chegando. A ansiedade vai aumentando e tudo mais. A gente quer saber de você.
0: Boa.
1: 97.9988, quero áudios, áudios. Se não mandar...
0: 30
1: eu vou ficar
0: segundinhos.
1: Chateado, voltei
0: não.
1: hoje de férias.
0: Beleza, 35 segundos então.
1: Isso, 35 segundos.
0: Tem mais 5.
1: Faz diferença. Você aí do outro lado, tá nos ouvindo, nosso parceiro, nossa parceira, você é uma pessoa ansiosa?
0: Boa.
1: Quando está pra acontecer alguma coisa tá pra acontecer, sei lá, alguém vai nascer, ou você vai mudar de emprego, vai mudar de faculdade, vai começar, vai sair com alguém, marcou um encontro,
0: uh-huh.
1: você fica de boas ou você fica ansioso pra aquele momento chegar?
0: Boa, eu vou te falar uma coisa, eu tenho ansiedade quando compro coisa online.
1: É, ah, isso
0: aquilo
1: aí todo
0: ali
1: mundo,
0: me arrebenta,
1: né,
0: meu irmão. Vai
1: todo
0: pra entrega mundo. Que ainda não chegou, que tá pra chegar, que o negócio não vem, aquilo ali
1: me mata.
0: Tá
1: mais com aquele equipamento que a gente gosta.
0: Nossa,
1: né?
0: Daquele jeitão. Então, 97.9988, né?
1: É isso. É isso, manda áudio, quero bastante áudio. Se não vier muito áudio, eu vou ficar chateado.
0: Eu já tô ansioso com os áudios que a gente vai receber.
1: É, eu também, eu tô por aí.
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0: Mais, soldado Ryan, vamos relembrar o tema de hoje, cara.
1: A gente quer saber se você ansioso. É ansioso, é. Tô percebendo, não mola, é. Eu também sou ansioso.
0: Eu sou muito ansioso,
1: caramba,
0: cara, muita coisa.
1: E a gente quer saber de você, ouvinte aqui da Rádio Globo, se você é ansioso também, é ansiosa, quando você compra alguma coisa na internet, quando tá pra acontecer alguma coisa na sua vida, no seu trabalho, na sua vida pessoal, você fica ansioso ou consegue guardar de boa e espera que vai dar tudo certo?
0: A ansiedade reina. Ô, oh, queridíssimo soldado Ryan, tava pela lagoa outro dia, eu não tenho percebido mais muito a presença de flanelinha, cara.
1: Vamos ver quanto tempo isso vai durar, né, meu parceiro? Sabe por que isso tá acontecendo?
0: O quê?
1: A prefeitura ampliou hoje, né, o Rio Rotativo Digital. São mais de 1.700 vagas de estacionamento aí na Orla do Leme, Copacabana, Ipanema, Leblon, tudo na Zona Sul, obviamente, né? Como todos os projetos da cidade começam pela Zona Sul, o sistema substitui os antigos talões de papel e passa a funcionar exclusivamente de forma digital. Resumindo, sabe aquele flanelinha que fica na rua? Ah, toma aqui o talãozinho com a tua placa, quanto tempo que você vai ficar? Ah, cheguei aqui dia... Cheguei meio-dia, vou sair 3 horas. Ah, então são 2... Isso vai acabar. Isso
0: quando é o cobra que... normal, né?
1: É, quando a prefeitura quer acabar com isso, né? Se vai acabar, precisa ter uma fiscalização muito forte. E é o seguinte, agora você vai pagar tudo pelo aplicativo Já É.
0: Tá? Legal.
1: Vai estacionar ali, vai acessar o aplicativo, selecionar a opção Rio Rotativo, vai botar o endereço onde você tá, né? Através do GPS o celular já vai reconhecer, vai botar a placa do seu carro e escolher o período de permanência. Ah, quero ficar, sei lá, 6 horas aqui. Então você vai pagar tal valor. Tudo ali no Pix, pode ser no cartão e tudo mais. A questão é, e os flanelins que intimidam?
0: Isso.
1: A prefeitura vai ter... É, contingente pra fiscalizar esses caras.
0: É, porque se já faz ilegal, pode continuar fazendo, né?
1: É, ah, mas aí, pô, não, aí tu chega pro cara e fala assim, não, meu irmão, já paguei no aplicativo, não, já é, vai lá então. Aí quando tu volta, teu carro tá arranhado,
0: exatamente,
1: o pneu tá furado.
0: Eu vou te falar, em Teresópolis funcionou isso daí, tá?
1: É.
0: Funcionou lá, real.
1: É, mas
0: é menor,
1: né?
0: A cidade, mas
1: a galera
0: funciona,
1: é mais educadinha, né?
0: Funciona, né? E, cara, a Polícia Federal prendeu nesse domingo uma mulher de 43 anos em flagrante por furtar a bagagem de 2 passageiras que aguardavam o embarque na área restrita do Aeroporto Internacional do Rio, o famoso Galeão, né? A ação foi toda flagrada pelas câmeras de segurança do Centro Especializado de Segurança, o SES, do Rio Galeão, que acionou a Polícia Federal e os policiais identificaram a autora do furto, que já estava embarcada, tá? Pra ir na aeronave lá, já estava pronta para voar e eles estavam prestes a decolar para Curitiba. E após a abordagem, obviamente, os policiais localizaram o material furtado e realizaram a prisão em flagrante. Coragem, né? Disposição, né?
1: Ah, ela não deixou de voar, né? Voou pra Bangu.
0: Nunca assistiu aquele Aeroportos, né?
1: Isso,
0: tem tudo lá, 1 milhão de câmeras.
1: Quis ver se era verdade.
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0: soldado Ryan.
1: Bora pra galera.
0: Vamos relembrar o tema primeiro?
1: Ah, ansiedade, meu parceiro. Acho que a ansiedade todo mundo tem um pouquinho, né?
0: Ah, cara, depois dessa pandemia que teve, acho que deu uma apertada em todo mundo, não foi não? Isso.
1: E todo mundo tem algum motivo pra ficar um pouco ansioso. Às vezes, né, aquele encontro com aquela pessoa que você sempre quis. Uma oportunidade de emprego que demorou a chegar. Um concurso, né, que você tava estudando e
0: chegou. Uma encomenda que você comprou.
1: Exatamente. Das coisas mais importantes, das mais simples também, né?
0: Exatamente.
1: E a galera tá respondendo aqui pra gente, 97.9988.
0: Balança e lança aí, vai.
2: Alô, galera da Globo, aqui é o Van. Anderson,
0: fala, porra, Anderson.
2: Gente, assíduo de vocês. Porra, se eu sou ansioso, ansiedade me procura quando ela tá com ansiedade.
0: Ah, é.
2: Eu acalmo a ansiedade.
0: Aí é complicado.
2: Eu não consigo ficar esperando o ônibus no ponto, filho. Não tenho unha nos meus dedos de tão ansioso que eu sou.
0: Ainda dá um cabeçudo.
2: Já tô até ansioso pra ouvir esse áudio aí, ó.
0: Boa.
2: Tchau, tchau, gente. Abraço.
0: Tamo junto, irmão.
1: Já foi o primeiro logo pra acabar com essa ansiedade.
0: Né? Exatamente. Agora vai de boa.
1: Tava preocupado comigo.
3: Boa tarde, Vitor Leonardo.
0: Fala, irmão.
3: Cara, eu era muito ansioso para quando eu marcava um encontro com as meninas, né? Marcava um encontro. Geralmente era quando tu marcava, era na segunda-feira para sair no domingo.
0: Isso.
1: Pode crer.
3: Mas de tanto tomar a volta, tomar bolo, minha ansiedade acabou. Agora eu não sou mais ansioso para nada.
0: Maravilha.
3: Pelo menos serviu para alguma coisa. Porque tu marcava, chegava no domingo, ah, não posso ir não, ah, não vou poder, tô passando mal, tô isso, tô aquilo. Então eu ficava a semana toda ansioso, quando chegava no dia, tomava um bolo. Acabou minha ansiedade rápido.
1: É isso. Quando a gente reza, né, faz uma oração e pede pra Papai do Céu, Papai do Céu, quero ser uma pessoa mais paciente. Ele não te dá paciência.
0: Ele te ensina a ter paciência.
1: Ele te dá situações que você vai, né, administrando
0: Exatamente.
1: Exercitando a sua paciência.
0: Exatamente.
1: Tá aí. Hoje é um cara mais tranquilo porque...
0: Tomou vários bolos de várias pessoas.
1: Tomou muito bolo. É isso.
0: Bom de mais 97.9988.
4: Fala, rapaziada do É Nóis. Vagabundo. Voz.
0: Fala,
4: e aí,
0: irmão.
1: É vagabundo.
4: Essa segunda-feira de chuva aí. Meu
0: Nossa,
4: Deus do
0: mano.
4: Céu, hein.
0: Tristeza.
4: Mas não me impede de tomar aquela caipirinha de lei.
0: Isso, segunda, irmão.
4: Sou ansioso. Sai, agonia.
0: Boa.
4: É, às vezes o evento é no domingo, chega na segunda, mas o domingo não chega.
0: É verdade.
4: É complicado. Aproveitar esses 5 segundos a mais aí que o soldado Ryan deu pra nós aí. Fala, vagabundo!
0: Fala, vagabundo! É nóis, irmão.
4: Tamo junto, rapaziada.
1: Valeu, moleque. Tamo junto. Isso é de segunda a segunda,
0: né,
1: cachaça?
0: É, todo dia, né?
1: Pode
0: é
1: chover,
0: mesmo?
1: Fazer sol, é.
0: E disposição. É pra quebrar a ansiedade.
1: O tempo pra ele muda nada.
5: Boa tarde, Rádio Globo. Boa tarde, todo mundo do Vasco. Soldado Ryan, bem-vindo de volta, meu camarada.
1: Tamo junto, pô.
5: Então, ansioso a gente fica quando o Vasco vai jogar, né, cara?
0: Ah, isso deve ficar mesmo.
5: A gente se chateia com essa porcaria, mas passa 2, 3 dias. Eu fico ansioso pro próximo jogo. Já tô aqui pensando na quinta-feira. Tamo junto, é nóis.
0: Sempre na expectativa do jogo melhor, né?
1: Isso que é triste. É que nunca vem mais.
0: Seguinte, soldado, a galera continua participando. 97.9988. Vamos com um breakzão rapidão?
1: Agora, daqui a pouco.
0: Lança uma horinha pra gente então, vai.
1: 3h37 no Rio.
0: Pensei que tu ia falar outra hora.
1: Não.
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0: Queridíssimo soldado Ryan, opa, vamos saber o que mais está sendo comentado no dia, do, nesse dia de hoje, né?
1: O dia dos pais, né?
0: É, ainda no primeiro dia dos pais ontem.
1: O nosso, né? Não, na primeiro? Verdade, sim. Depois que Maju nasceu, porque eu já vivia dia dos pais.
0: Tá.
1: E meu filho do coração, né?
0: Ah, sim, sim, sim. Mas da Majuzinha...
1: Menos, 5 anos, mas com a Maju, primeiro.
0: Foi o primeiro ainda?
1: Foi o primeiro, ela vai ser em setembro.
0: Ah,
1: vai fazer um aninho daqui a pouco.
0: Mas você passou o dia dos pais com ela na barriga?
1: Na barriga.
0: Entendi,
1: na barriga,
0: entendi. Sim. Mas fora da barriga, só com o seu primeiro filho e agora com a Majuzinha.
1: Exatamente. Maravilhoso, né?
0: Bom demais, cara. Bem diferente.
1: Aproveitar esses momentos aí com os nossos pais ou com os nossos filhos aí, inclusive. Reforçar aí um feliz dia dos pais a todos os papais aí. Os presentes,
0: exatamente,
1: né? Os
0: pai
1: pais
0: presente.
1: De verdade.
0: Exatamente.
1: Os pais que criam, porque eu sou o pai que criou, eu criei o Arthur. Uh-huh,
0: sim,
1: né?
0: Sim. É pai.
1: Enfim, eu sou o pai do Arthur. Então, pai é quem cria e pai isso. Do coração, pai que tá presente, que
0: exatamente.
1: Brinca, que vai, cumpre as obrigações, não é que ajuda, não, tá?
0: Não, cumpre obrigação,
1: tem
0: não.
1: Que ajudar,
0: é
1: não, é sua obrigação.
0: Ser pai.
1: Parceiro.
0: É ser pai, né?
1: Aí tem uns bobão aí não quer pagar pensão, né? Porque eu briguei com a mãe. Esquece a mãe.
0: Esquece a mãe.
1: O problema
0: é teu
1: da tua mãe,
0: filho.
1: Da mãe. É. Né? Pensa no seu filho.
0: Exatamente, irmão. Vamos
1: é
0: tudo.
1: Isso. Bora falar de
0: bom
1: futebol?
0: Demais. Vamos lá então, né?
1: Tô com saudade.
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0: Fala, meu jovem. Vai falar do que agora?
1: Dos
0: fala.
1: Quatro

0: times cariocas que jogaram no Campeonato Brasileiro no fim de semana, uhum. Só o Flamengo venceu, bateu ontem o Vitória por 2-0 no Maracanã.
1: Normal.
0: Né? É, o Flamengo tá jogando, voltou a jogar bem ontem, né? Jogou muito bem ontem. O Vasco jogou muito bem.
1: Jogou também.
0: Pra surpresa da galera, vem jogando melhor, né? Mas ficou no empate contra o Bahia por insuficiência e incapacidade do ataque. Porque
1: entendi.
0: O jogo foi muito positivo pro Vasco. Mas 0-0, fora de casa.
1: Mas o Vasco tá melhor, cara.
0: Tá melhorando.
1: Que tá melhorando. Melhor.
0: O meu sonho é que fossem 38 rodadas contra o Fluminense. Mas aí não é possível. Vou falar em Fluminense 1-1 contra o Botafogo no Engenhão.
1: Bom, é isso. Continua participando em 97.9988, que a gente quer saber se você é ansioso e por quê, tá? Fechou?
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0: Fala, meu queridíssimo soldado Ryan.
1: Bom, quero a galera tá falando, seguinte, hein?
0: Tá mandando áudio aí?
1: Pô, papo retíssimo.
0: Então relembra o tema pra gente aí, então, cara.
1: Ansiedade. Você é uma pessoa ansiosa. Quando você compra alguma coisa, quando você tem alguma coisa que vai acontecer na sua vida, que você sabe, às vezes você marca, né? Pô, marcou um encontro, marcou uma reunião de trabalho importante, algo que pode mudar a tua vida aí. Você fica muito ansioso, você fica ansioso moderadamente ou fica tipo, ah, mano, nem ligo.
0: É, e muitas vezes a ansiedade atrapalha, tá?
1: Com certeza.
0: Vai fazer uma entrevista de emprego, você tá ansioso demais, isso acaba atrapalhando, não mostra o seu potencial 100%,
1: só,
0: né?
1: Atrapalha, na verdade.
0: Exatamente. Vamos embora. Vamos ver? Então balança e lança, meu querido.
1: É, se eu não colocar o cabo, não vai, né, meu?
0: Aí fica complicado.
1: Eu tô em ritmo de férias.
0: Voltou de férias, é suave.
1: Que a Vete tá esquentando.
0: É, exatamente.
2: Oi, galerinha da Rádio Globo, aqui é a Flávia do Irajá.
0: Flávia.
2: Boa tarde, tudo
0: Boa
2: bom?
0: Boa tarde, tudo bem?
2: Então, eu sou um pouco ansiosa, sim, tá?
0: Uhum.
2: Principalmente quando eu tenho alguns projetos em mente, aí eu quero começar a fazê-los, a realizá-los. É, sou ansiosa, sim. Sabe, eu quero que tudo já esteja pronto, quero ver como é que fica, se tá do meio do jeito que eu sonhei, que eu visualizei. Sou um pouco ansiosa, sim, confesso. E é nóis, um beijo no coração.
0: Nóis. Tamo junto, beijo, tamo junto.
2: Galerinha da Rádio Globo.
3: Boa tarde, Rede Globo.
0: Salve,
3: fala,
0: irmão.
3: Mola. Fala, Ryan.
0: Fala,
3: seja bem-vindo, irmão.
1: Obrigado, meu parceiro.
3: Pô, bateu na tecla certa, meu irmão.
1: Ansiedade.
0: Ansiedade.
3: A gente compra um bagulho online.
0: É isso aí.
3: Fica na mão ansiedade, moro. Só assim.
0: Quando compra,
3: principalmente
0: no
3: na Shopee, né?
0: Exatamente.
3: Já tomei várias voltas. Um chega, outro não.
0: Vem pedra, vem tudo.
3: Mas enfim.
0: Tijolo.
3: É isso aí, meu irmão. Me deixa ansioso, é isso aí. Valeu. Edmilson, Brás de Pina.
0: Valeu, Edmilson. Tamo junto.
3: Abraço a todos.
1: Já que o Edmilson falou essa parada, mandar um alerta aqui pra galera.
0: Fala.
1: Sei
0: pra
1: que
0: mim.
1: Tem muito entregador que ouve a gente aqui.
0: Aham.
1: A gente tá percebendo que vocês estão abrindo as embalagens, hein?
0: Ah, é? Tem a galera abrindo?
1: É, porque tem muita coisa, chega coisa lá em casa, né? Minha senhora gosta muito de consumir. A caixa sempre vem com a embalagem aberta.
0: Ah, é? Mesmo tá acontecendo isso contigo?
1: Tá direto. E a galera lá no condomínio lá falou que eles estão colocando como o produto entregue e, na verdade, não foi entregue.
0: Ah, isso acontece.
1: Levaram
0: eles entregam
1: o produto.
0: É, às vezes eles bota que entregou pra poder cumprir a meta e só no dia seguinte que é entregue.
1: Exatamente.
0: Pô, isso é muito errado fazer.
1: Então, assim, rapaziada, eu sei que vocês estão no corre, tá todo mundo querendo melhor, mas sem prejudicar os outros, senão ninguém prospera, irmão.
0: Exatamente.
1: Não tem jeito, não vai vencer na vida assim, hein?
4: Boa tarde, meu lindinho.
0: Ah, é contigo.
4: Boa tarde, mola.
0: Fala, meu amor.
4: Rose.
1: Eu sou
4: ansiosa.
1: Maravilhosa.
4: Com tanta ansiedade, meu filho nasceu de 15 dias.
1: Que isso?
4: Não,
1: que isso?
4: Nasceu de 7 meses.
0: Nasceu um grão de arroz.
4: 40 gramas, já tinha todo completo, enxoval, móveis, tudo. Só o nome que não estava escolhido, tá? De tanta ansiedade na minha vida.
1: Que
4: tudo
1: isso?
4: Sou ansiosa. Tudo. Beijo no coração de
0: Valeu,
4: vocês.
0: Valeu, beijo pra você.
4: É nóis,
0: tamo junto.
1: Boa tarde. Calma esse coração, hein?
0: Exatamente, tá acelerado.
5: Boa tarde, Rádio Globo.
0: Fala.
5: Aqui é o Júlio do Anel, Carapaguá.
0: Fala, Júlio.
5: Sabe o que eu fico mais ansioso?
0: O quê?
5: Eu fico ansiosão.
0: Jogo do Vasco.
5: É, dia do pagamento.
0: Ah, dia do pagamento.
5: Dia do pagamento.
0: É verdade.
5: Eu fico olhando a conta, o dinheiro não tá lá, eu saio, eu entro na conta, eu fico mordendo as costas. Valeu.
0: E a ansiedade maior é quando paga, cai num dia e no outro dia não tem mais.
1: É.
0: Isso aí que dá ansiedade.
1: E aí faltam 30 dias pra cair de novo, né?
0: Isso
1: aí
0: que é complicado.
1: 97.9988, você é uma pessoa ansiosa. Manda pra gente aí teu áudio, pô. Participa aí, 30 segundinhos aí, não
0: eu
1: vai matar.
0: Eu tenho
1: ninguém.
0: Muita ansiedade. Falou que eu comprei um negócio na internet, falou que ia chegar domingo. Chegou só hoje. Quase que eu morri.
6: Vamos separar os homens dos meninos. Calce suas luvas, coloque o seu protetor bucal e vamos nessa.
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0: É, chegou aquele momento, né, de você.
1: Posso quebrar o roteiro aqui?
0: Vai que vai.
1: Uma informação de momento pra você que tá na pista aí no Rio de Janeiro. Túnel Santa Bárbara interditado no sentido centro, tá? Agora, galera, pista com sentido centro está temporariamente interditada por causa de um acidente envolvendo um caminhão e 3 carros dentro do túnel, tá? Então há reflexos ali na Rua Pinheiro Machado, Viaduto Santiago Dantas, Praia de Botafogo. Você tá parado aí.
0: E tomara que esteja todo mundo bem, né, cara?
1: É o que a gente espera. Dando material, a gente corre atrás. E agora sim, bora conhecer as músicas.
0: É,
1: né?
0: Isso. São 3 musiquinhas que a gente vai ouvir agora e vai votar lá, escolhendo nossas redes sociais no @radio.globo. Bora.
1: Tiago Soares, amante.
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1: Grupo Clariô, eu e ela.
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1: aquele corno. E o Chininha, camisa. precisa de força. São três pagodes, tá?
0: Isso aí.
1: Pra, três pagodaços, né? É, pra bom. Você ir lá curtir no nosso Instagram. Vota na sua música preferida. Daqui a pouco ela toca aqui na Rádio Que Vibra com você.
0: Maravilha. Diz a horinha pra gente aí, meu querido.
1: 4:05 no Rio.
0: Parabéns, Eliane de Oliveira. Final do telefone 79. 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Vai curtir um cineminha maravilhoso, tá? Fica ligado aqui na Rádio Globo que já já tem mais promo pra você.
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1: Essa é uma homenagem à minha diva, à minha amiga. Pedi autorização.

0: Bom demais, bom demais. Tá aí, Xande Pilares. Ainda bem, sonsaço, né? Agora a gente vai trocar uma ideia com ela. Muito boa tarde pra você, Fabi Travagin, tudo bem?
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0: Soldado Ryan. Eu não entendi o que você falou.
1: Deixa que eu falo no ar, então. Lembra aquele acidente que a gente falou agora há pouco, que fechou totalmente Santa Bárbara? Isso, moleque. Gostei da trilha, hein? É o seguinte, galera. O túnel Santa Bárbara está parcialmente aberto no sentido centro da cidade, tá? A gente lembra que houve um acidente ali envolvendo um caminhão e três carros. Eita. Por isso, o túnel foi totalmente fechado, né? Uhum. Parcialmente já liberado, ou seja, uma pista, uma faixa já está liberada no sentido centro da cidade, mas ainda há retenções, né? Ali no entorno ali da Praia de Botafogo, na Pinheiro Machado, enfim.
0: É, que a galera que pretende Santiago vir pra cá, pro centro aqui, é melhor cortar o caminho lá pelo...
1: Ou vai pelo Aterro ou vai pelo Rebouças, tá?
0: Exatamente,
1: no momento,
0: melhor.
1: Opções melhores. Mas daqui a pouco já libera aí, se Deus quiser vai dar tudo certo, a gente consegue transitar melhor por ali.
0: Exatamente, Soldado Ryan. Vamos relembrar o tema de hoje?
1: Bora, a gente tá falando sobre ansiedade, né?
0: Exatamente.
1: Mariah Carey já tá divulgando data da turnê de Natal, gente.
0: Rapaz,
1: a gente tá em agosto.
0: E Natal pra ela é coisa boa, que toca a música dela igual a nossa música aqui. Então
1: ela nem precisa.
0: É Natal dela lá é...
1: Ela não precisa mais de trabalhar, né?
0: Não, só com o Natal
1: ela
0: já...
1: Natal, tá igual o Roberto Carlos Real.
0: Exatamente.
1: Que é do ano novo, né? Daquele especial e tudo mais. É o seguinte, bora ouvir a galera, né? Ansiedade é o assunto
0: então,
1: de hoje.
0: Então balança e lança.
2: Bora. Boa tarde, rapaziadinha boa.
0: Fala, meu jovem.
2: Aqui é o Wellington de Santa Cruz da Serra.
0: Fala, queridíssimo Wellington.
2: Diretamente do trabalho.
0: Boa.
2: A minha maior ansiedade, sabe qual foi?
1: Qual foi?
2: Final da Libertadores.
1: Qual?
2: Botafogo e Galo. Atlético Mineiro.
1: Botafogo passou o carro.
2: Aí foi a minha maior ansiedade, pai. Aquele time ali, ninguém segurava.
1: É, mas quando o Gregory foi expulso ali antes do primeiro minuto,
0: não passou nem
1: Wi-Fi, né,
0: aí
1: garoto?
0: Aí que ficou ansioso mesmo.
3: Aqui é o Paulista, músico de aplicativo.
0: Fala,
3: cara,
0: Paulista.
3: Eu sou um cara muito ansioso.
0: Uhum.
3: Se eu arrumar um emprego assim pra trabalhar, eu não consigo dormir direito. Se chegar um negócio que eu tenho que fazer na hora que chegou. Chegou o som do meu carro, 5 horas da tarde. 9 horas eu tava na porta da casa do cara pro cara instalar o som do meu carro.
0: É mesmo?
3: Então eu sou muito ansioso pra essas coisas. Valeu, Rádio Globo.
0: Valeu, irmão. Tamo junto. A ansiedade é puxado mesmo.
1: Eu também sou assim.
4: Pô, eu tava ansioso é pro Soldado Ryan voltar.
0: Isso, tá maluco.
4: Tira férias mais não, Soldado.
1: É o Deco.
0: Valeu,
4: pra
0: Deco.
4: Isso que eu tava ansioso, pro Soldado Ryan voltar.
0: É isso aí.
4: Bem-vindo de volta, guerreiro.
1: Valeu.
0: Depois ele te faz aquele pix.
1: É, aí tu pergunta pro cara, ele gosta de mim ou ele não gosta de mim?
0: É fã ou hater, né?
1: É, porque o cara que gosta de mim, pô, o cara tá descansando, o moleque tá, né, curtindo
0: não,
1: a família.
0: Quer, volta a trabalhar,
1: Se ele é fã ou se ele é hater.
0: Continua participando em 97.9988.
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0: Queridíssimo soldado, temos resultado?
1: Temos.

0: bom demais, soldado Ryan. Vamos falar de uma coisinha boa aqui, né, cara? Não tá funcionando a pauta.
1: Filme,
0: Homem-Aranha. Não quero assistir, cara. Não tem spoiler, né?
1: Não tem.
0: O filme do Homem-Aranha, O Novo Dia, estrelado por Tom Holland, o Brabo, que ultrapassa a marca de $1 bilhão em bilheteria mundial, que pode tornar o oitavo longa da história a superar $2 bilhões em arrecadação. Lançado no dia 30 de julho, né? O novo capítulo da franquia da Marvel alcança $1 bilhão em apenas 6 dias e mantém o ritmo de público que pode levá-lo a uma das maiores marcas de bilheteria de todos os tempos. O desempenho coloca a produção entre os principais sucessos recentes do cinema. E ainda bem que a Marvel lançou esse filme em parceria com a Sony, porque tava precisando mesmo de um filme bom. Tava vindo uma leva de filmes fracos, e esse daí, pelo visto, é muito brabo.
1: Eu levei meu filho com a minha sobrinha, namorado, tudo mais, a família lá pra ver o Homem-Aranha agora no sábado. Meu irmão, todo mundo saiu maravilhado do filme.
0: É, o filme dizem que é muito brabo. Ainda não assisti porque eu tô com a filha pequena em casa, não tô tendo tempo de ir no cinema.
1: Vai ter que ir sozinho, amigo.
0: É, eu vou ter que torcer pra sair logo no Disney.
1: Vai sozinho, mano.
0: É.
1: Chama um amigo, alguém que gosta.
0: Chama meu irmão pra ir comigo, é verdade. Porque eu tenho que ver esse filme, cara.
1: Trago ingressos.
0: Filmaço, vale a pena.
1: A galera saiu assim, mano, absurdo.
0: Cara, $1 bilhão em bilheteria nesse tempo, não tem como não ser.
1: Me ajudaria esse valor. Né?
0: Pô, 10% tava ótimo. Lança a hora pra gente aí, meu querido.
1: Bora. 4:38.
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1: E vamos nesse Quiz Rebobina maravilhoso. Lembrando que o Rebobina rola todo dia, né, cara? De meio-dia a uma da tarde.
2: E todo dia tem prêmio misterioso.
1: Daquele jeitão.
2: Você participa e corre o risco, o sério risco de ganhar um belo de um prêmio aqui da Rádio Globo, se eu fosse você participar. Seguinte.
1: Hoje é bom, tá? Prêmio bom, tá?
2: Ah, é? 97.9988. Abriu aí o seu aplicativo de mensagens, famoso Zap. Manda mensagem pra gente respondendo a seguinte pergunta.
1: Eu quero saber se a pergunta vai ser fácil, que o Leão só pergunta a molezinha que ele lançou aqui, tá?
2: Eu vou manter o ritmo, então. Qual o nome da cidade em que esse grupo foi formado? O nome da cidade, lembrando, atenção, cidade em que este grupo foi formado.
1: Tá difícil, hein?
2: Não, não. Taca, tá difícil, taca no gol, óbvio.
1: Pode?
2: Bora, valendo.
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1: E aí, cara, molezinha essa, hein?
2: Ah, molezinha, cara.
1: Na verdade, eu não acho tão molezinha, não. Eu vou chutaria São Paulo, acertei?
2: Não, errou.
1: Errei?
2: Carapicuíba.
1: Carapicuíba.
2: O estado de São Paulo, sim.
1: Isso, então. Beleza. Fui ali perto, né?
2: Não, nem sei se é perto, não.
1: Não, perto do estado.
2: É,
1: porque
2: é
1: o estado
2: São
1: é gigantesco.
2: Paulo, né? Exato. Nada em São Paulo é perto, ainda mais com o trânsito.
1: Exatamente.
2: Seguinte, Patrick Ribas faturou um voucher de R$100 do Patota Bar e Restaurante, meu garoto.
1: Falei que era bom.
2: Tirou onda, vai levar a família lá, vai curtir. Tem um risoto lá, rapaz, que o teu ouvinte Paulinho mandou mensagem aqui.
1: Uh-huh.
2: Ele ganhou aqui esses dias aí e tal. Ele mandou nas minhas férias. Aí, mano, tô tirando onda aqui com a patroa. Falou que o bagulho é de verdade, mano.
1: Maravilha, risoto. Hein? E cenzinho então, dá pra tirar onda, tá?
2: Tranquilidade, dá pra beber aquele chopinho gelado.
1: Vamos com a bela canção pra fechar rapidão o programa?
2: Agora.
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0: queridíssimo soldado Ryan. Bem-vindo de volta aí, cara.
1: Valeu, tamo junto, irmão.
0: Vamos nessa, só tá. No que vem agora pra descansar.
1: Sabe quem voltou também?
0: Ah.
1: A chuva, né?
0: Ah, tá chovendo já?
1: Tá chovendo em vários lugares aqui do Rio de Janeiro. E a previsão é de chuva durante os próximos dias também, tá? Terça e quarta-feira, beleza? Chove terça, chove quarta. E segundo alerta Rio, quinta e sexta tá de boa.
0: Segundo alerta suave. Rio.
1: Segundo alerta Rio, é porque eu não sou...
0: Entendi.
1: Meteorólogo, né? Eu sou jornalista, mas eu não faço parte de meteorologia.
0: Entendi. Soldado, né? Vamos de rede social pra despedir, cara.
1: Meteorologia, pra quem é casado, já não rola há muito tempo.
0: Muita coisa.
1: Rede social, arroba rádio.globo.
0: Acerta uma vez por mês.
1: Quando joga. É, arroba rádio.globo é o Instagram mamãe, o meu é arroba Rian Lobo 10, é o Ryan, tá? É
0: isso. R-Y. E meu mola tá ligado. Queridíssimo, até amanhã, né?
1: Beijo, tá? Fica com Deus.
0: Daqui a pouquinho, hashtag, né?
1: Isso, daqui a pouco tem hashtag, fica bem informado, galera.
0: Manda uma olhinha pra gente então, vai.
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1: Com o maior orgulho do mundo, 5 horas em ponto.
0: Que isso.
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0: Parabéns, Thaís Assunção, foi ao telefone 02. 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
8: Muito boa tarde pra você, queridíssima Milena Viana. Vamos falar do trânsito do Rio de Janeiro?
9: Oi, Mola. Muito boa tarde pra você, pra todo mundo que tá ligadinho aqui na Rádio Globo. Começando, claro, com destaque sobre as vias expressas, porque tem que ter muita paciência, tá? Pela linha vermelha, tô observando dificuldades pro motorista que tá em direção à Baixada Fluminense, na altura do Galeão. Também tem dificuldades na altura do Fundão, com reflexos no elevado Rufino Pizarro. No sentido centro, também tô observando dificuldades a partir da Maré até a chegada ao Caju. Avenida Brasil, que seria alternativa para o motorista em direção à Zona Oeste, também apresenta dificuldades na altura de Bom Sucesso, observando reflexos na descida da ponte e também no viaduto do gasômetro, no sentido centro, retenção a partir de Manguinhos até a chegada ao gasômetro também. Pelo Leopoldo Bulhões, estou observando pistas livres nos dois sentidos. 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Daqui a pouquinho de volta,
8: Mauro. Valeu, Milena, até já, hein?
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1: E muito boa tarde pra você. Vamos nessa, começando mais uma edição do Baile da Globo com ele, filezinho da Rádio Globo, queridíssimo DJ Brinquinho.
2: Meu querido Rola, filhazinho de borboleta, meu garoto. É, agora tô fino, rapaz.
1: Tá,
2: tô
1: tá fininho. Bonito, tá bonito, cara.
2: Parabéns. Vem de ser brinquinho, agora vai ser fininho.
1: É. Vamos de rede social.
2: Começando o Baile da Globo, meu garoto. Vai lá no arroba DJ Brinquinho.
1: Eu sou CLT, tá?
2: Eu também sou. Arroba rádio.globo e arroba mola.
1: Arroba mola, tá ligado? É isso, começa aí, meu garoto. Vai.
2: Hoje é só essa segunda-feira.
1: Então vai.

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2: Aí eu senti firmeza, hein, DJ?
3: Ai, DJ!
2: Tap
3: na telinha pra gente.
2: Quem não sabe o que é um tap-tap na telinha?
3: Tap-tap na telinha, aquela que você tá participando lá da live, você dá tap-tap-tap-tap.
2: Toquezinho
3: na telinha.
2: Dá o like.
3: Dá o likezinho. Isso aí.
2: Então a galera pode fazer isso agora contigo, né?
3: Pode, vai lá no Toque-Toque, a gente tá lá.
2: Ah, é? Como é que é?
3: Vai lá no arroba DJ Brinquinho, arroba DJ Brinquinho. Certo? E tá aí a musiquinha tap-tap na telinha. Beatizada MC Caioba.
2: Tá na pista, tá na pista?
3: Tá na pista, tá na pista.
2: Pode botar na live.
3: Tap-tap na telinha pra live ficar suave.
2: Vou usar hoje na minha live essa daí.
3: Fechou,
2: né? Bora?
3: Beleza. Deixa eu ver se sabe até que vai ter remix aí do Mola, pô.
2: Vai ter, vai ter house.
3: House, é, pessoal. Isso. Aí.
2: DJ, manda a linha pra gente aí, vai.
3: Bora. 5:32 no Rio.
2: Isso aí, tap-tap na telinha. Vamos de resultado de promoção. Parabéns, Rosane Bernardo. 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Daqui a pouquinho tem mais Baile da Globo. Tap-tap na telinha, hein?
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2: Vamos pra rua pouco ela. Fala, Milena Viana, o que tá pegando no Rio de Janeiro?
9: Guaramala tá pegando a ponte Rio-Niterói, porque o motorista tá enfrentando dificuldades nos acessos até a chegada à Praça do Pedágio em Niterói. Nesse momento, segundo a Ecovias Ponte, o tempo estimado de travessia tá em torno de 37 minutos. No sentido Rio, tá observando o fluxo normal, 13 minutos é o tempo estimado de travessia. Atenção redobrada, porque chove em alguns pontos da cidade, pistas escorregadias. Atenção pro motorista no trânsito. Atualizando também a movimentação nas vias expressas, ainda tem a lentidão pela linha vermelha, piorou a movimentação em direção ao centro da cidade. Agora estou observando retenção a partir da Maré. Quem optou pela Avenida Brasil também está enfrentando problemas a partir de Olaria, pela Leopoldo Bulhões, pistas livres nos dois sentidos. 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Daqui a pouco eu tô de volta, Mola.
2: Valeu, Milena. Até já, hein?
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1: DJ, tá suave aí, filhão.
2: Tá suave, meu garoto. Tá aí rebolando, rebolando, MC Livinho, LK nas costas, toda a rapaziada aí tocando pra caraca aqui na rádio.
1: O que eu mais gostei hoje foi do Tap Tap, cara.
2: Tap Tap na telinha, né?
1: Arrebentou demais, cara.
2: Tap Tap na telinha, MC Caioba, rapaz.
1: Foi demais. Mas foi pra galera te achar, te seguir. Fala pra mim.
2: Arroba DJ Brinquinho. DJ Brinquinho é com Q-U-I. DJ Brinquinho, não é com K, não é, é Brinquinho, AFC, 3C, 5C.
1: Jango, nada disso.
2: C só o time lá.
1: Ah, é?
2: É, olha aqui, vamos lá. Segue também Rádio.Globo.
1: Isso.
2: E segue também nosso querido Mola. Mola tá ligado
1: eu
2: com
1: mesmo.
2: Dois L's.
1: Eu mesmo. DJ Brinquinho, amanhã tem mais baile, né?
2: Sim, todo dia. Lembrando que todo dia não. De segunda a sexta tem
1: todo
2: baile da Globo.
1: Útil.
2: Todo dia útil, correto.
1: Isso.
2: Tem baile da Globo aqui na Rádio Globo 98.1. E detalhe, depois do Enóis.
1: Não é seu, que é depois do Enóis.
2: É depois do Enóis.
1: Entendi.
2: É mais fácil.
1: Partiu então?
2: Vou embora.
1: Tamo na horinha pra gente.
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2: 6 em ponto no Rio. Tchau.
1: Tchau. 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
1: E vamos pra... pra rua com ela. Fala, Milena Viana, o que tá pegando no trânsito do Rio de Janeiro?
12: Vamos lá, com destaque agora sobre a região sudoeste, porque paciência pro motorista que tá em direção à linha amarela, tá? Pela Avenida Ayrton Senna, tá aquele trânsito lento a partir da Avenida das Américas até a chegada à Gardenia Azul. O motorista que segue para a Orla encontra fluxo intenso também na altura da Gardenia Azul, com reflexos na linha amarela, na altura da Freguesia, portanto, trânsito bem complicado nessa noite de segunda-feira pro motorista. Tô observando reflexos também na Avenida Jerimário Dantas, então atenção redobrada para todo mundo. Pela Avenida Salvador Allende, tô observando melhores condições nos dois sentidos, mas atenção também, fluxo intenso na passagem pela estação do BRT Ilha Pura nos dois sentidos. Pela Avenida Lúcio Costa, são boas as condições tanto para o motorista que está em direção ao Jardim Oceânico e também para quem segue para o Recreio dos Bandeirantes. Só atenção, pistas escorregadias, porque ainda chove fraco em alguns pontos da cidade. 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Daqui a pouquinho eu tô de volta, mola.
1: Valeu, Milena, até já, hein?
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1: 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E muito boa noite, vamos nessa. Por aqui o Molen, tá começando o Top Hit, são as 10 músicas mais queridinhas por você aqui na Rádio Globo. Então já chega mais no @radio.globo, aproveita, baixa o app Rádio Globo, que é de graça, você escuta a rádio com uma qualidade maravilhosa, fechou? Rádio Globo. 10ª posição.
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1: Ferrugem.

0: pouquinho tem mais Top Hits, tá? 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
1: Muito boa noite pra você, soldado Ryan. Fala pra mim, irmão, qual é a boa?
2: Bora, parceiro, Mola, pro último de hoje, hein? Segunda-feira, meu garoto, partiu. Se liga, falar de carnaval aqui no hashtag Globo, tá longe, mas tá perto. Fala também do Endrick, que pode deixar de novo o Real Madrid. E do Davi Brito, lembra dele? Campeão do BBB 24. Vai casar e disse que tá ansioso, hein? A noiva também deve estar. Vambora, tudo agora no hashtag Globo.
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2: Hashtag Carnaval. Os ingressos das arquibancadas especiais e cadeiras individuais da Marquês de Sapucaí pro carnaval do ano que vem serão vendidos a partir das 7 horas da noite de hoje, daqui a pouquinho, tá? Pela Liesa, viu? Após a pré-venda aí no último fim de semana, né? Agora é a vez da etapa geral de vendas para o espetáculo. Bom, as entradas serão disponibilizadas pela Ticketmaster para todos os desfiles, né? Para todos os dias de desfiles, inclusive aí para o sábado das campeãs.
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2: Hashtag pode sair. O Endrick pode deixar o Real Madrid de novo por empréstimo. Segundo o jornal espanhol AS, o atacante brasileiro já recebeu várias propostas e está avaliando aí uma nova saída do clube nesta temporada. Ele recebeu a camisa 9 hoje, a numeração nova lá do Real Madrid, mas o Mourinho já disse que ele não vê o Endrick como centroavante. E a gente sabe também que a disputa no Real Madrid é muito acirrada, né? Tem Vinícius Júnior, tem Mbappé, um monte de craque tem por lá também. Rodrigo daqui a pouco tá voltando. As contratações recentes aí do clube merengue, então tá difícil pro Endrick. Quem sabe aí sair de novo pra nova oportunidade, mais espaço também, né? O jogador precisa.
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2: Hashtag tá na rede, ansioso para o casamento. Davi Brito, campeão do BBB 24, vem compartilhando spoilers sobre os detalhes, né, da cerimônia com a influenciadora Emily Araújo, marcada para o dia 5 de setembro. E hoje, ele dividiu com os seguidores registros da prova do vestido da noiva. Pois é, diz que a noiva foi fazer as medidas do tão sonhado vestido e tudo mais. Se conheceram há pouco tempo, deve ter o quê? Uns 2-3 meses de relacionamento, já vão casar. Eu gosto assim, intensidade, meu garoto. Coisa linda, hein?
4: É, boa.
2: É isso, boa sorte pro casal, hein? Ô, Mola, eu vou ficando por aqui, valeu?
1: Tamo junto, irmão.
2: Fica tranquilo que amanhã eu tô de volta aqui. Fim das férias agora, só ano que vem que eu descanso. Bora que bora, amanhã tem mais. Valeu, um beijo pra você, um beijo pra geral e tchau.
1: Valeu, irmão, tamo junto.
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5: Fala, Milena, o que tá pegando no Rio?
6: Vamos lá, atualizando agora a movimentação na rodovia Presidente Dutra, porque o trânsito é lento na pista em direção a São Paulo, a partir de Belfor Roxo até a chegada a Nova Iguaçu. No sentido Rio, tá observando fluxo intenso na passagem por São João de Meriti. Pela Via Light, são melhores as condições nos dois sentidos pro motorista que tá no deslocamento entre Nova Iguaçu e Rio de Janeiro. Atualizando também a movimentação na Avenida Brasil, a partir de Cordovil, tô observando dificuldades para quem tá em direção à Zona Oeste, a partir também de, como eu disse, de Cordovil até a chegada a Coelho Neto. e mais à frente na passagem por Deodoro, você motorista que sai da Zona Norte em direção à Zona Oeste encontra melhores condições pela Avenida Albérico Diniz e Marechal Fontenelle, apesar do fluxo intenso. 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Daqui a pouco eu tô de volta, mola.
1: Valeu, Milena, até já.
6: Oi, você.
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0: Break, daqui a pouquinho tem mais, tá? 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
0: E vamos pra rua com ela, fala Milena Viana, o que que tá pegando no trânsito do Rio de Janeiro?
9: Bora, Mala, com o destaque agora sobre a zona norte da cidade, porque tem uma faixa ocupada por conta de um acidente entre utilitário e moto na Avenida Repelé, na altura do viaduto Oduvaldo Cosi, no sentido Meia. Estou observando o trânsito lento pro motorista, reflexos na Praça da Bandeira e também no Trevo das Forças Armadas. A dica para quem sai do centro em direção à Tijuca é seguir pela Avenida Salvador de Sá, mas já adianta o trânsito lento até a chegada à Rua Estácio de Sá. Quem segue para o Grande Meier pode utilizar a Rua Visconde de Niterói, está observando boas condições, inclusive também no sentido centro da cidade. O motorista não enfrenta dificuldades. 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Daqui a pouquinho eu tô de volta, Mola.
0: Valeu, Milena, até já, hein?
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0: E vamos pra rua com ela com as últimas informações de trânsito. Fala, Milena.
7: Bora, Mola, porque ainda tem uma faixa ocupada na Avenida Repelé por conta daquele acidente entre utilitário e moto na altura do viaduto do Valdo Cosa, no sentido Meyer. Tô observando o fluxo ainda intenso pro motorista no local, reflexos na Praça da Bandeira, reforçando para você, motorista que sai do centro em direção ao Grande Meyer, Rua Visconde, Niterói. É uma excelente alternativa agora no sentido Tijuca. Siga pela Avenida Salvador de Sá, no centro da cidade, Avenida Francisco Bicalho, com um trânsito muito lento desde o acesso pela Avenida Presidente Vargas até a chegada rodoviária. Paciência pro motorista, tá? Porque pela Via Expressa também tá observando dificuldades a partir da Gamboa e pela Binária do Porto também tem retenção a partir da Rua Rivadava Correia, trânsito bem complicado até a chegada à rodoviária também. 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Eu fico por aqui, amanhã eu tô de volta. Beijo, Mola.
0: Valeu, Milena. Até amanhã, hein?
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1: Aquele abraço pra você ligado na Globo. Nesta segunda-feira, hoje, 10 de agosto, e o Globo Esportivo entrando no ar a partir de agora pra ir com você até às 9 da noite. Muitas informações, galera, olha. Essa semana tá começando, uma semana de Copa Libertadores, uma semana de Copa Sul-Americana, uma semana de Campeonato Brasileiro, uma semana de muito Globo Esportivo pra você.
2: Eu gosto disso.
1: Olha, tô igual a... Tô sem palavras, entendeu? É por isso que fiquei, foi pra caracter... O sem... Entendeu? Eu fiquei sem palavras, aí foi assim. Não foi a sua...
3: Sabia, não?
1: Você tá aí acompanhando o Globo Esportivo? Não saiu do ar, não, cara. Não saiu. Hoje não. Hoje não, mas é porque eu fiquei sem palavras. Eu fico sem palavras quando a gente fala de Globo Esportivo, dessa galera que vai mandando mensagem pra gente, acompanhando o programa, aumentando a nossa audiência, interagindo com a gente, fazendo o Globo Esportivo com a gente todos os dias em que o programa está no ar aqui na Rádio Globo, e isso é muito bom. E hoje nós vamos juntos, claro, fazer esse Globo Esportivo. Eu, Thalita Gitsi, Jorge Presuntinho, Michele Silva, Carlos Eduardo Éboli, o Bruno Faria, o Pradé, o André, né? Todo mundo vai fazer esse Globo Esportivo, que tem a produção e a coordenação da Thalita Gitsi. E os trabalhos técnicos, olha o @JorgeFilho lá, ó, voltando hoje aí, ó. Acertou!

0: viajar não, hein? Digo pras férias. 7:10 no ar, o Globo Esportivo e os destaques iniciais do programa de hoje. Primeiro destaque do Mengão, alô, André Neto.
1: O Flamengo voltou a vencer no Campeonato Brasileiro e reduziu a diferença para o líder Palmeiras. Depois de 2 empates seguidos contra São Paulo e Internacional, o rubro-negro recebeu vitória na noite de domingo e venceu por 2-0 no Maracanã sem sustos, com gols de Eric Pulgar e Bruno Henrique. Com o resultado, o Flamengo chegou a 42 pontos e agora está apenas 6 do líder Palmeiras, que empatou com o Internacional em casa e viu sua vantagem diminuir.
0: Destaque inicial do Tricolor, fala Bruno Faria.
2: Fluminense busca se inspirar na reação que teve em 2023, ano do título da Copa Libertadores, para superar o pior momento da temporada, tentar encerrar a sequência de 7 jogos sem vencer e iniciar uma nova fase diante do Independente Rivadavia no Maracanã. Clube faz 5 alterações na lista da competição continental. E Ganso não pode mais se transferir para outra equipe da Série A. Vasco!
0: Destaque inicial do Vascão da Gama, conta aí pra gente, Guilherme Pradella.
3: Sousa chega ao Rio de Janeiro para assinar com o Vasco e se coloca à disposição para estrear contra o Santos no final de semana. Comissão técnica se preocupa com a situação física de jogadores antes dos duelos importantes pela Sul-Americana e no Brasileirão.
0: Botafogo! E o primeiro destaque do Fogão é com você, Thalita Gitti.
4: Jogador insatisfeito, treinador com visão super crítica e jejum de gols. Apesar do volume ofensivo, o Botafogo de Franklin Carvalho sofre com falta de efetividade dos atacantes e vê jogadores de outras funções ganharem protagonismo ofensivo no elenco alvinegro. No entanto, movimentação inicial na segunda janela de transferências não ataca carências.
0: 7:12, esses são os destaques iniciais do Globo Esportivo de hoje, pra ir com você até as 9 da noite aqui na programação da Rádio Globo. Daqui a pouco a galera também vem com a gente, hein? Eu quero a galera aqui com a gente, daqui a pouco a gente vai botar
5: e
0: essa galera.
5: E a galera!
0: Essa aí mesmo, vai.
5: E a galera!
0: A galera com a gente é outro papo. E a gente, claro, daqui a pouco vai abrir pra participação da galera que vem pelo WhatsApp também fazer o Globo Esportivo com a gente. Hora certa, 7:12.
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0: Michele Silva tá com a gente ou não tá? Alô, Michele? Faz mistério, não é que eu já sei, Michele. Não faz não, Michele.
7: Tudo bem, Hugo?
0: Tudo bem, Michele.
7: Tudo certo. Bom ter você novamente conosco, depois
0: obrigado.
7: De uma folga que deixou todo mundo com saudade, mas eu tenho certeza que você aproveitou e aproveitou bastante.
0: É. Sim, sim, sim.
7: Sim?
0: Sim, sim, sim.
7: Tá
0: Carlos
7: bom,
0: Eduardo
7: tá
0: Éboli, cadê você? também vai ficar com esse... Ai, ai, ai. Só porque comeu o doce, agora vai ficar fazendo doce.
8: Ah, gostei do que fez a Bia.
0: Ah, é? Aí você também foi para o ar do suspense, aí o operador já tá com um stenter ali, enfim, já
8: aí
0: chamando.
8: Aí já grita com a central, cadê o Emily?
0: Aí tá o aqui. Tyrone, que tá mais fora do que dentro, já tá ficando lá, como é que tá lá, ó? Doido aí, ó.
8: Brincadeira. Fala, Lugão, tudo bom, amigo?
0: Tudo bom,
8: fala,
0: Duda? Bia.
8: Tudo bem, boa noite.
7: Bom.
0: Olha aqui, tem regra nova aí sendo colocada em vigor?
8: Ih, rapaz, um monte, né?
0: É, né? Mas finalmente, né? Antes tarde, bom. Mas vamos lá então, vamos contextualizar, porque hoje a CBF realizou lá na zona sudoeste do Rio de Janeiro, na Barra da Tijuca, a 3ª reunião com clubes das séries A e B do Campeonato Brasileiro para a criação da Liga do Futebol Brasileiro, né? E o encontro definiu a adoção imediata de novas regras de arbitragem, muitas delas aquelas que nós vimos, acompanhamos na Copa do Mundo, para que elas sejam aplicadas em todas as divisões do Brasileirão, na Copa do Brasil e no Brasileiro Feminino A1. Um dos pontos que a CBF está tentando corrigir é o aumento de tempo rolando, né, nas partidas. Aquela coisa do jogo muito parado, jogo muito picotado, a cera sendo praticada com mais frequência, normalmente para algum time que esteja ganhando ou levando vantagem com o resultado que está acontecendo. O objetivo maior nesse momento, pelo menos entendemos que seja esse. Em 2026, até a parada para a Copa do Mundo, só para a gente contextualizar e exemplificar, o tempo médio de bola rolando na primeira divisão, na Série A do Campeonato Brasileiro, era de 52 minutos e 54 segundos, distante da meta da FIFA, que estabelece aí 60 minutos de bola rolando como o ideal ou perto disso. Vale destacar que nenhuma das grandes ligas no mundo consegue chegar a essa minutagem. Vamos lá, mais exemplos. A Premier League, ela registra 55 minutos e 23 segundos. A La Liga, 1 hora 56 minutos. Não, é. Não. A Ligue 1 é a da França. 56 minutos e 17 segundos, né? A mesma minutagem do campeonato alemão, da Bundesliga. A La Liga, campeonato espanhol, 55 minutos e 9 segundos. E a Série A, primeira divisão do campeonato italiano, 54 minutos e 28 segundos, dados considerando essa atual temporada, tá? Então vamos lá. Comparando outros dados do futebol brasileiro com os das principais ligas globais, o estudo identifica formas de recuperar aproximadamente 6 minutos e 22 segundos de bola rolando por jogo. Então, é preciso chegar a essa minutagem ou se aproximar dela para que, diante daquilo que a FIFA considera o ideal, tenhamos um jogo mais jogado. Vamos às regras, então. A primeira delas, 8 segundos com a bola nas mãos. Um goleiro que ultrapassar esse limite cede o escanteio para o time adversário. Segunda, 5 segundos para o arremesso lateral. A contagem começa assim que o jogador tiver a bola em mãos. Outro ponto que também vai precisar ser observado pela arbitragem, porque se tem 5 segundos para cobrar enquanto está com a bola na mão, quanto tempo vai levar para pegar a bola? Então, tem que olhar isso também. Porque, amigo, para encontrar subterfúgio, para praticar o antijogo, isso aí não falta criatividade. Mas vamos lá.
7: Já tem uma recomendação nesse sentido. Na Copa do Mundo mesmo teve, para que o árbitro se identificar que está acontecendo isso de uma demora proposital, né, para pegar a bola, ele pode fazer ali, cumprir com a punição, no caso, né?
0: Vejamos, então.
6: Eu acho até que essa questão de pegar a bola, a gente já conseguiu dar uma driblada com o negócio de espalhar as bolas.
0: Sim, verdade. Né? Lá no potinho da ração, né?
6: No potinho da ração, exatamente. Eu acho que isso a gente já deu uma boa quebrada nisso. Boa quebrada.
0: Pois é. Enfim, outra regra, 5 segundos para cobrança do tiro de meta. O árbitro apita, faz aquela contagem esticando o braço, né? É o melhor estilo.
6: Essa já tá rolando, né?
0: Já tá rolando.
6: Não, tiro de meta não. Tiro de meta não, acho que é reposição do goleiro.
0: Reposição do goleiro, é.
6: Só reposição do goleiro.
0: Reposição do goleiro, é isso mesmo.
6: Tiro de meta não.
0: Caso o goleiro exceda, né, o tempo, cede o escanteio pro adversário. Outra, 10 segundos para deixar o campo em substituições. Ou seja, jogador substituído tem que sair pelo ponto mais próximo, de maneira célere, sem caminhada, né? Tem 10 segundos para deixar o campo.
6: Rala, 10 segundos.
0: Pois é. Outra, 1 minuto fora após o atendimento. Ou seja, o atleta que for atendido no gramado, ele vai ter que deixar as 4 linhas para ser atendido do lado de fora e ficar, a partir do fim desse atendimento, 1 minuto fora de jogo.
6: Ou mais, sim. A partir do fim do atendimento, ou ele tem que ficar no mínimo 1 minuto durante o atendimento?
7: Porque não, a partir do momento que ele está fora, aí conta 1 minuto para ele poder voltar.
6: Né? Exatamente.
7: Isso, só que, por exemplo, fechou.
6: Se ele estiver sendo atendido, tá valendo. Porque aí, gente.
7: Sim, porque ele tá fora, esse é o ponto.
6: É. A minha questão só, eu sei, a gente não vai ter regra perfeita. E essa regra também vai gerar injustiças, porque o atleta pode estar precisando de fato de atendimento, né?
0: Sim, sim.
6: Ah, mas naturalmente ele vai ficar mais de 1 minuto. É, tá certo. É pra evitar aquela coisa
0: saiu e quer entrar logo.
6: Sai da maca, passou a linha lateral, já sai correndo.
0: Retardei o jogo, agora já quero voltar.
6: É isso.
7: E às vezes acontece do atleta que tá recebendo atendimento, ele já recebeu um atendimento no campo. E aí finaliza fora do campo, né? Agora tem um ponto importante que é: ah, deu um minuto, o jogador do meu time não entrou ainda. Por quê? Se estiverem um lance de ataque, alguma coisa assim, não é só dar um minuto entra. Não, o árbitro também tem que identificar o momento certo para esse jogador voltar. Então, é um minuto, mas pode ser mais, né? Só para deixar claro também.
0: Sim. É a partir de um minuto, exatamente. Bom, outra. Após o atendimento ao goleiro, um jogador de linha fica fora por um minuto. Uhum. Ou seja, treinador ou capitão vai indicar, um dos dois vai indicar quem é que cumpre o minuto fora.
6: Isso, se ninguém indicar, sai o capitão.
0: Sai o capitão, perfeito.
6: E se, não, e se o capitão for o goleiro, por exemplo, aí vai ter um jogador antes do jogo, já vai ter um sorteio.
0: Sim.
6: Se acontecer essa situação, é esse camarada que sai. Essa regra, ela pode gerar algum tipo de injustiça.
0: Também acho.
6: Pode gerar.
0: Também acho.
6: Na maioria das vezes, vamos combinar,
0: ela é bem passível de escorregões, né?
6: Na maioria das vezes, é migué. Na maioria das vezes é Miguel. Sim. Mas goleiro sofre lesão. E aí a gente vai passar por alguns momentos de injustiça. Vai passar.
7: Mas eu tenho uma dúvida nesse caso, tá? E eu não sei se ficou claro pra todo mundo. Eu não encontrei nada da CBF falando a respeito disso. Se tem, eu realmente não achei. Porque, pelo que eu sei, especificamente nessa regra do goleiro. Se é um atendimento, se existiu um choque de verdade e tudo mais, tem aí um certo bom senso em relação a essa regra. Agora, eu não sei se vai ser aplicado dessa forma no Brasileirão, enfim, nas competições aqui no Brasil. Entendem? Porque, pelo que eu...
6: É como driblar a simulação nesse caso, né, Mil?
7: Porque, não, assim, mas é que, por exemplo, o choque existiu, sabe?
6: Sim.
7: Se o choque existiu, você... Poxa, né? Ou o goleiro tá sangrando, enfim, aí você...
6: Aí, não. Se for uma situação evidente, né? Penso que sim, tô contigo. Agora, choque, tem muito choque que não dá em nada e o goleiro sai rolando.
0: Sim.
6: Isso aí vai ser um malabarismo pro árbitro, viu?
7: Mas é aquilo, né? Ai, pode gerar injustiça. Bom... Era só a gente não precisar disso tudo, né?
6: É isso, exatamente.
7: Porque a coisa caminhou para um nível tão insustentável.
0: Vamos lá, né, gente?
7: Necessárias.
0: E vamos lá, a punição.
6: E o pós-Copa parece que tá pior, né?
0: Tá pior.
6: A gente teve o exemplo na Copa que foi muito bom e parece que os caras voltaram piores.
0: E a punição, e vamos lá, aí não é só pro futebol, aí é pra vida. A punição, ela só é criada ou ela só precisa ser aplicada se o candidato a ser punido não colaborar com o andamento daquilo que tem que acontecer. Então, quem vai precisar estar atenta à aplicação dessas regras é a arbitragem, gente. É a arbitragem. Até que jogadores e jogadoras entendam que, do jeito que está, sobretudo aqui no Brasil, não pode continuar.
6: Exatamente.
0: Para que o futebol aconteça. Porque
6: no início, os honestos vão pagar.
0: Exatamente, vai pagar o pecador. Assim. Exatamente. É, até que isso entre na corrente sanguínea e passe a ser um hábito saudável. Ou seja,
6: o ambiente jogar vai futebol. Começar a inibir isso.
0: Sim,
6: o
0: claro, ambiente claro,
6: vai começar
0: claro,
6: a inibir isso, né?
0: Claro,
6: o time
0: claro.
6: Vai começar a se fiscalizar, a se claro, cobrar nesse sentido, claro. O treinador.
0: E a gente tem
6: vai
0: um
6: deixar
0: exemplo.
6: De ser algo cultural, porque é algo cultural. E algo cultural, Hugo. Que parte dos jogadores que contamina a arquibancada.
0: Era aí que eu ia chegar.
6: A arquibancada que reclama é aquela que tá precisando do tempo. Porque a que não tá precisando do tempo, pede pra cair, pede pra fazer cera.
0: Era aí que eu ia chegar.
7: Um exemplo assim agora na semana passada, né? Porque o Corinthians ficou muito na bronca ali depois dos confrontos contra o Internacional na Copa do Brasil. E agora, no fim de semana, o Hugo, por exemplo, o goleiro do Corinthians contra o Bragantino, Corinthians ganhando o jogo, ele demorou ali 30, 35 segundos pra cobrar tiro de meta.
0: Uhum.
7: E é o mesmo time que nessa mesma semana tava reclamando porque a bola não tava rolando.
0: Não, e uma outra questão, em cima disso que não era e passou a ser adotado como hábito, passou a ser cultural... E o Duda citou a questão do passar do campo para a arquibancada, é o comportamento do torcedor. Vamos lembrar aqui cantos homofóbicos, ofensas raciais, discriminando racialmente. que os próprios torcedores, sabendo das punições que estão passíveis, já não praticam mais. E se, porventura, alguém ali perto dele, perto dela, praticar, é imediatamente advertido. É. Entre os próprios torcedores isso acontece. Quando há um canto homofóbico, e no início, né, quem fazia o alerta era o árbitro no campo, que ainda faz se acontecer. Mas os próprios torcedores, já sabendo que o time está sendo passível de punição, eles mesmos já se policiam, já patrulham, promovem aquele patrulhamento na arquibancada. E isso é, sim, uma evolução. Acho, sim, dentro do futebol, que a gente sabe não é lugar de ninguém, não é terra de ninguém. Aquilo ali precisa, sim, ser estar inserido dentro do contexto social. Outra regra, somente o capitão fala com o árbitro, né?
6: Isso já estava rolando, né?
0: É,
6: quer dizer,
0: pois é.
6: Não na prática.
0: Na teoria, exatamente, na teoria. Na teoria.
6: Isso é difícil pra caramba. Aí não é só Brasil, não, hein?
0: É.
6: Aí é difícil. No calor do jogo.
7: Mas aqui é difícil quem não vai até o árbitro, né?
0: Pois é.
7: Que é assim, você conta nos dedos os jogadores que não vão até o árbitro.
6: E o árbitro, ele tá selecionando. Ah, hoje eu vou dar, hoje eu não vou dar, porque todo mundo chega nele.
0: Esse é que é o problema.
6: A padronização disso, o rigor dessa regra, ele não tá rolando.
7: Eu tava vendo até uma matéria do UOL, que destaca ali que dentro desse estudo da Opta, que trabalha com estatísticas e tudo mais, é uma das principais empresas nesse sentido do futebol mundial, ela apontou que o principal motivo de perda de tempo no brasileiro aqui, né, enfim, no futebol brasileiro, são as faltas, né, que aqui se demora muito tempo. São muitas faltas por jogo, né, ali quase 30 em média por jogo, e cada falta demora mais ou menos 36 segundos, né? Então um número aí superior a outras ligas, e muito em função desse bolinho em torno do árbitro. E aí tem esse protocolo aí, né, de que o árbitro pode levantar os braços fazendo um gesto ali de X, enfim, sobre a cabeça dele, e aí os jogadores têm que se afastar, e a possível punição, eles estariam sujeitos a receber cartão amarelo. Eu duvido muito que eles recebam o cartão amarelo.
0: Eu vou esperar também. Eu também vou aguardar. Olha aqui, uma outra. Cobrir a boca em discussão, que acarreta o cartão vermelho, né? Se o árbitro, no momento, identificar que houve uma discussão com um dos jogadores ou jogadoras presente, participante da discussão, estiver cobrindo a boca com a mão, ou ele vai presenciar no campo, ou a arbitragem de vídeo vai fazer o alerta, é cartão vermelho, que é o protocolo Vini Júnior, né? Justamente para evitar que tipos de crimes sejam cometidos, entre eles o da discriminação racial. Outra, checagem de VAR para aplicação do segundo cartão amarelo. Essa eu também acho que foi bastante interessante a adoção. Depois quero que vocês falem, por favor. E a última, né? A checagem do VAR para escanteio concedido por engano, que é uma revisão que precisa ser feita quando o time
6: essa
0: levar...
6: Essa é mais pra frente, né?
0: É, isso.
6: Essa
0: só
6: é
0: 27.
6: 2027, só
0: isso,
6: ano que vem.
0: 27. Então, temos aí as novas regras prontas para serem adotadas. E aí? E na prática? Vamos ou não vamos, Michele?
7: Eu quero ver. Eu quero esperar pra ver, assim. Essa do escanteio, por exemplo, que você citou, né, que é mais pra frente, eu tenho dúvidas sobre a aplicação dela. Não gostei da aplicação dela na Copa. Acho que deveria ser pra todo tipo de situação de escanteio, né? Sim ou que não. Agora, de todas ali, a que eu mais acho, as que eu mais gostei, assim, é dos 10 segundos pra deixar o campo na substituição. Muito, muito útil. Essas regras de tiro de meta, lateral e tal, o tempo para cobrança também é bem importante, né? E aí, falando principalmente do tiro de meta e também da reposição do goleiro, acho que aí se perde muito tempo, muito, muito tempo. E essas de atendimento, né? Eu acho que a de atendimento ali, ela é bem interessante também, de deixar um minuto fora. Assim, todas regras muito úteis. Talvez de tudo que a gente viu na Copa do Mundo, e olha que tivemos muito de parte técnica, tática, mental, de tudo que a gente viu, o que a gente mais precisava realmente eram essas regras. Isso aí era uma pauta urgente, tratada muito tarde, mas que era uma pauta urgente para nós.
0: Olha, assim, eu me senti estapeado quando a gente sai da Copa do Mundo, volta para a temporada, né? Não vou dizer nem temporada brasileira, porque inclui também competições internacionais, e a gente se depara com o contraste causado pelo excesso de práticas antijogo, né, Duda?
6: Foi um choque grande, né, Hugo? Foi um choque, né? O Canalice Futebol Clube entrou em ação com tudo, né? Assim que a gente voltou da Copa. Eu acho que toda tentativa, Hugão, é válida. Toda tentativa é importante para tentar diminuir isso aí. É uma pouca vergonha. Para quem assiste o espetáculo, né, e que não se deixa tomar, né, pelos interesses da paixão, lógico, é normal, né? Mas se conseguir ser o torcedor, se ele conseguir ser minimamente racional nesses momentos, ele vai ver que ele vai ter um espetáculo melhor. Então o ingresso dele vai ser mais valorizado.
7: Não, e assim como hoje ele pode estar reclamando, ou melhor, se beneficiando porque o time dele está fazendo cera, amanhã ele pode ser prejudicado por isso.
6: É lógico. Eu acho que todas essas regras são boas, são válidas. Tenho dúvidas a respeito da se algumas vão conseguir ser aplicadas de fato na sua plenitude. Essa do atendimento, eu não estou ainda totalmente convencido quanto ela vai ser útil, né? Até porque eu acho que o jogador um minutinho fora ali, o time pode dar um jeito de, né, de amarrar o jogo e pronto. Um minuto passa muito rápido no futebol. E aí eu não sei a questão do atendimento, se o atendimento for longo de maneira proposital, o quanto que um minuto vai realmente compensar aquele atendimento que esfriou o jogo. Essa eu quero ver um pouquinho mais, quero ver em andamento aí sendo utilizada para ter uma opinião mais arredondada sobre isso. Mas eu gosto da checagem do VAR para aplicação do segundo cartão amarelo. Acho que as checagens precisam melhorar.
7: Em caso de expulsão, né?
6: Em caso de expulsão, sim.
7: Não todos, no caso, né? Não, perfeito. Só em caso de expulsão.
6: Acho que as checagens precisam melhorar no futebol brasileiro. Acho que a intervenção do VAR, ela ainda precisa ser...
0: Eu também acho.
6: Arredondada, e isso não é previsto em regra. Isso aí, cara, é treinamento.
0: É treinamento.
6: E é proposta. É. O que o Brasil ainda quer com o VAR, né?
0: Não, e outra, né? Ainda em cima disso, desculpa te cortar, Duda, mas se já conseguimos... Ainda que a força educar jogadores a não se aproximarem do monitor, do espaço onde o árbitro está analisando, fica muito mais a cargo dos árbitros, o de vídeo e o de campo, resolverem a questão de uma maneira mais prática.
6: Isso, né? Eu acho que esse exercício ele precisa melhorar, né? Quando é que o VAR entra, quando que não entra, isso está muito ainda a critério de cada equipe, então você não tem uma padronização, né? Por exemplo, há reclamações no jogo do Palmeiras ontem sobre o caso do Alexandre Barbosa. Para mim ele deu o que deu mesmo, entendeu? Eu não consigo exercitar ingenuidade nesse lance, não. Ele deu na cabeça do Carboneiro, e foi um lance perigoso, porque ele acerta a nuca do Carboneiro. O Carboneiro está no chão e covardemente... E a gente tem que olhar o histórico do jogador, né? Pra analisar, né? Não pegando carona no que uma vez disse o Abel Ferreira, que foi totalmente fora de contexto ali. Mas, assim, o Barbosa, ele tem essas ações dentro de campo, né? Às vezes um pouco mais violentas. E pra mim, ali, o movimento dele pode dar na cabeça
0: do maldade, né? Foi na maldade, né?
6: Ele poderia ter evitado perfeitamente, não fez questão nenhuma de evitar o contato e deixa. E deixa o pé na nuca do jogador adversário. Aí o VAR, ok. Vale o que o árbitro viu em campo. Aí em outra situação, o VAR chama. Né? Olha aqui. Então, assim, tá faltando essa padronização. Tá faltando esse entendimento de até onde vai, né, a intervenção do VAR. Até onde vai a visão de campo, e os árbitros para enxergar mais coisas dentro de campo. Tem árbitro que não enxerga nada dentro de campo e fica o tempo todo precisando de intervenção de VAR. Eu acho que isso a gente tem que melhorar bastante ainda nesse exercício ali da equipe toda de arbitragem, que é uma equipe, né? 500 pessoas hoje.
7: E vale lembrar, né? A gente tem pelo menos há 6 meses temos a profissionalização da arbitragem. Não é algo que começou a ser feito ali em fevereiro, sei lá, março, e imediatamente teremos os resultados, mas esse é o tipo de coisa que se espera que esse processo de profissionalização, todo o processo ali que os árbitros passam, as provas, a aprovação e tal e tudo mais, como eles são selecionados, como eles se mantêm nesse grupo de árbitros profissionais da CBF, tudo isso ali acaba deixando, né, uma expectativa de que a gente veja critério sendo cumprido, né? Todo mundo com o mesmo critério. Ok, tem uma ou outra ali interpretação, mas vamos combinar que aqui no futebol brasileiro a arbitragem muda muito de acordo com cada árbitro. E aqui eu vou citar dois, e olha que eu nem sou especialista em nada de arbitragem, mas é que de tanto fazer jogo, de tanto acompanhar, a gente percebe que tem diferenças muito claras. O David Oliveira Lacerda, que na minha opinião errou nesse lance de não expulsar o Barbosa, né, no lance ali com o Carboneiro em Palmeiras e Inter, mas eu avalio ainda o Davi como um dos melhores árbitros que a gente tem no futebol brasileiro, porque ele deixa o jogo correr e ele é um dos poucos que consegue lidar com esse monte de gente em volta do árbitro, sabe? E eu gosto das decisões dele, eu gosto da postura dele em campo, mas ele tem essa característica, ele deixa muito o jogo correr. Paulo César Zanovelli, o Daronco, travam muito o jogo. Então, qual que é a diretriz da arbitragem brasileira? O VAR também muda muito de acordo com quem está na cabine, né? Uns chamam muito, outros não chamam. Então, eu acho que essa padronização é que ela tem que existir. Depois, né, da volta para a Copa do Mundo, na volta da Copa do Mundo, a gente teve uma sinalização até da comissão de arbitragem da CBF, dizendo que o VAR ele seria mais utilizado para erros claros, né? E a gente não tá vendo isso acontecer. Então é muito maluco isso, assim. Eu concordo muito com o que vocês estão pontuando. Falta essa situação se tornar mais uniforme, né? Qual é a definição para todos?
0: Não, todos têm que aplicar. E evitar o fogo de palha. O que é o fogo de palha? Temos novas regras a serem aplicadas. Oh, maravilha, que beleza. Aí, primeira rodada, tudo sendo aplicado, tudo acontecendo e tal. Aí você chega na terceira rodada, eu não vou nem baixar o sarrafo, mas vamos lá, para terceira, para quarta rodada. Você já não vê mais nada do que foi convencionado, nada do que foi adotado ou muito pouco sendo aplicado. Ou você, na mesma rodada, vê o árbitro X fazendo algumas dessas novas convenções acontecerem, aí na mesma rodada o árbitro Y, não, mas gente, foi um lance igual, por que que o árbitro naquele jogo agiu assim e o árbitro... E aí você vai se perdendo daquilo que foi adotado para uma melhor prática do futebol, da modalidade, e no final das contas nada está sendo feito em relação à arbitragem. Eu tô aqui focando na arbitragem, porque repito o que disse aqui anteriormente, para que essas novas regras tenham sucesso na aplicação, para o sucesso acontecer, vai ser necessário a atuação rigorosa e principalmente criteriosa dos árbitros envolvidos em cada partida. Árbitros e árbitras envolvidos em cada partida, porque senão é mais do mesmo. É reunião para lá, reunião para cá, fala-se em Copa do Mundo, daquilo que foi feito, do sucesso obtido, mas que na prática não vai acontecer nada. Então, acho que a arbitragem, mais do que em qualquer momento, precisará estar preparada para adoção de critérios. Esse eu acho que deve ser o ponto a ser cobrado. Fala, Duda.
6: Não, eu concordo contigo, né? E aí tem uma outra questão que é importante. A gente fala muito, né, dos erros de arbitragem. Muitos erros, eles acontecem porque o ambiente de pressão dentro de campo ele fica insuportável. Porque você tem, na verdade, 22 jogadores tentando enganar um indivíduo dentro de campo, né? Assim é o futebol. 22 tentando enganar aquele cara, tentando dar a volta naquele cara, tentando pressionar. Você tem trabalhos pensados nesse sentido dentro de comissões técnicas, né? O treinador ele fica lá na beira do gramado e por trás dele sempre tem um ou dois que fazem um revezamento de pressão na arbitragem no quarto árbitro, né? Normalmente o auxiliar, preparador físico, todos os treinadores têm, né, os seus capangas, né? Nas comissões técnicas. E isso precisa ser atacado também. Porque muitos erros, eles são provocados por esse ambiente que joga contra a arbitragem, dentro de campo. Essas regras visam inibir isso aí. Mas mais do que inibir, a gente precisa reeducar a turma. Né? Os jogadores precisam estar voltados para jogar bola. Os treinadores precisam estar preocupados em treinar seus times, em melhorar seus times dentro de campo. E não melhorar o jogo, e não transformar o jogo a seu favor, porque ele está desequilibrando a arbitragem e fazendo ela cometer um erro que possa beneficiá-lo. Então, como dizer, esse jogo, esse canalice futebol clube, isso precisa diminuir consideravelmente no comportamento dos atletas. Os clubes hoje votaram a favor, aceitaram as regras. O que cada clube vai fazer dentro do seu próprio território, no seu ambiente, junto aos jogadores? É isso que eu quero saber. Qual vai ser a orientação a partir de agora? Qual vai ser a recomendação? Os clubes realmente estão conscientes de que isso é bom para o espetáculo? Haverá uma reeducação dentro de cada clube direcionada ao seu elenco, aos seus jogadores, aos seus treinadores? E esse movimento é tão importante quanto aplicar a regra em campo.
7: E tem um ponto também que acabou chamando muito a minha atenção ainda dentro dessa parte de bola rolando mesmo, né, do que a gente tem aqui no futebol brasileiro. Me peguei pensando muito quem é que quer jogar futebol mesmo aqui no Brasil, né? Porque isso também impacta no atleta que a gente está formando, né? Depois da Copa, quase que tudo que a gente pensa enquanto analistas, comentaristas, pessoas envolvidas no futebol e também torcedores, né, da seleção, o que a seleção brasileira vai formar para as próximas Copas do Mundo, ou quem é que vai participar da Copa de 2030 e tudo mais. E, poxa, se o nosso jogador, ele parte do princípio de que ele não quer nem jogar, de que para ele ter bola rolando é um fardo, eu acho que também é uma questão de formação de atletas, assim, de o que a gente está querendo do nosso jogador para o futuro. Porque se para o nosso jogador é um alívio a bola não tá rolando e ele não tá com ela no pé, tem algo muito errado aí também, né?
0: Bom, então estamos aqui diante dessas regras e eu tô querendo que vocês, queria que vocês falassem sobre uma que traz sim uma possibilidade de dupla, tripla e quantas interpretações mais a gente puder falar. E houve até uma abordagem aqui na hora que eu tava dissertando, né, sobre essas regras, que é a peraí, deixa eu lembrar aqui. Uma, duas, três. O atendimento ao goleiro quando um jogador tem que ficar fora, no caso o capitão ou o treinador vão indicar, e se não houver indicação, sai o capitão. Para que tipo de caminho perigoso vocês acham que essa interpretação ela pode levar, Michele?
7: Para um cenário em que o goleiro de fato está machucado e o árbitro não conseguiu identificar isso. Mas eu, honestamente, eu acho difícil não ser possível identificar. A não ser que o goleiro já esteja relatando algo previamente, que é raro, né? Senão, muitas vezes ele nem vai pro jogo. Algo que ele pode sentir é fruto de um choque, é fruto de, enfim, alguma movimentação ali. E aí eu avalio que fica muito no bom senso do árbitro. Mas considerando como os nossos árbitros aqui são, eu acho que tem muito mais risco de permitir talvez uma cera sem saber identificar que o goleiro não se machucou de verdade, né? E aí não aplicar a regra de fato, por achar que teve um choque, por achar que ele tá machucado mesmo, do que aplicar a regra e o goleiro de fato está machucado, sabe? E aí acabar cometendo uma injustiça. Do jeito que a coisa funciona aqui, eu acho que tem muito mais chances da regra não ser aplicada porque o árbitro entendeu que houve um choque real e o goleiro precisa, do que outra coisa.
0: Uma que eu acho que não vai ser aplicada é essa. Eu acho.
7: Essa do goleiro?
0: Eu acho.
7: Eu acho que é a do bolinho em volta do árbitro. Eu acho muito difícil essa aí, não. Os caras, ele não vai dar cartão. Imagina, vai dar cartão pra cinco jogadores. Não vai.
6: Cara, o futebol, ele muda tanto o comportamento das pessoas, né? Que, olha só, a gente tá discutindo...
0: Pro bem e pro mal, né?
6: A gente tá discutindo uma regra...
0: Principalmente pro mal.
6: Que deveria ser muito simples, que nem deveria existir, porque um atendimento médico... Ele tem um diagnóstico médico.
0: Tu tá falando de uma dor, tu tá falando de uma lesão, de uma contusão, não, de uma fratura.
6: Hugo, ele tem um diagnóstico médico. Ele tem um médico que tem que honrar a profissão dele, falando a verdade a respeito de diagnósticos. Mas no futebol, o médico mente dentro de campo. No futebol, o médico é capaz de aplicar um diagnóstico falso por orientação, por necessidade, por interesse do time, para convencer o árbitro que aquele goleiro precisa de um atendimento. Eu tô falando algum absurdo? Não tô.
0: Não, não tá. Não tá.
6: Quantas vezes, a gente já viu relatos aqui, o médico chega para atender o jogador, fala, deita, deita, deita, deita. Aí joga aquele spray que é um miguelaço. É um miguelaço aquele spray. Que o spray cura tudo, né? Eles vão fazer um estudo sobre aquele spray, porque ele pode ser a cura do câncer.
0: Né?
6: O spray do futebol pode ser a cura do câncer. Deverão fazer um estudo sobre o spray do futebol. Né? E aí o cara joga o spray por cima de meia, proteção, chuteira. Pô, eu já vi massagista ou médico jogar spray por cima da chuteira, cara.
0: É.
6: Sabe? Então, assim...
0: Anestesiar a chuteira, né?
6: O cadarço, vai anestesiar o cadarço. O couro, né? Aquele material, a trava, vai anestesiar tudo. Então, olha só a que ponto a gente chega. Chegou, isso é histórico, gente. É histórico. Mudar isso é muito difícil. É muito difícil. Mas se a gente parar pra pensar, o absurdo que muitas vezes, né, existe nesse tipo de cenário, ali é um diagnóstico médico, o que deveria ser muito simples pro árbitro. Ele tinha que chegar e virar pro médico que está atendendo o jogador e falar, doutor, o que que ele tem? Não, ele tá, de fato, tem um edema aqui, ele tá com uma lesão, fiz aqui um movimento, ele tá com dor, eu vou precisar de um tempinho. Ok, acabou, não pode gerar dúvida, ele é um médico.

0: antijogo, ou melhor, o antifutebol, o anti-humanidade fosse colocado em prática, né?
1: É quase que um pai do antijogo, né?
0: É, não,
1: que é uma cena emblemática, assim.
0: É. Você provocar um corte pra dizer que foi o foguete que causou. Não que ninguém é que tá defendendo que tem que ser atirado um foguete dentro do campo, pelo amor de Deus. Mas sabe, com o passar do tempo, tomamos conhecimento do que realmente caracterizou aquele corte, aquele sangramento que acabou banindo o goleiro Rojas do futebol, né?
1: E tem um outro ponto ainda sobre essa questão das regras. Eu acho que a coisa vai evoluir para isso, tá? A gente ainda não chegou lá. Mas do jeito que tudo caminha, eu acredito que a gente vai ter no futuro uma espécie de auxiliar do VAR, ou alguém que fica ali junto no VAR, mas que só fica com o cronômetro.
2: Outro?
1: E aí para. Para o tempo do jogo. Simples.
0: Vai ser o patrulheiro do antijogo?
1: Oi?
0: Vai ser o patrulheiro do antijogo?
2: Vai ser que nem futsal, é bola
1: que
2: rolando.
1: Que nem NBA.
2: Para, quando sai, para.
1: É, nem basquete, enfim. É isso. Aí pode até reduzir, né? Porque ninguém consegue jogar 90 minutos.
2: A gente vai reclamar
1: dois tempos de 30 e é isso aí.
2: A gente vai dar um jeito de reclamar de quem tá com o cronômetro.
1: Tem isso. Mas assim, aí eu
2: demorou
1: aí eu acho
2: demais
1: que
2: a parar. Demorou
1: mas
2: demais
1: aí
2: a voltar.
1: É, eu acho que é a galera que usa a régua na frente da TV pra ver se tá impedido ou não, entendeu? Não tem nem como dialogar, assim, fica difícil.
0: Pois é.
2: Mas tá cada vez mais difícil dialogar. Tá.
1: Nossa.
0: Não, até porque, né? Bom, é muito mais fácil você cobrar providências de fora para dentro do que pensar em soluções de dentro para fora, né? Porque você, no caso do impedimento semiautomático, eu acho que assim, é a minha opinião, tá? Minha opinião. Eu acho que estamos beirando o absurdo a partir da discussão com a tecnologia e a aplicação da regra sem cogitar a possibilidade assim, vem cá, meu amiguinho, por que que você não procura treinar um pouquinho mais para acertar a direção do gol? Por que que o seu time não treina um pouquinho mais para que vocês atacantes fiquem menos em impedimento? Mas não, tem que mudar a regra, né? Não, porque o ombro que leva, sei lá, é só a minha opinião. Acho que é esse tipo de providência, você tem que passar a tomar de dentro para fora, ou seja, a fazer com que os jogadores entendam que aquilo ali é a regra, para que ela seja aplicada e ninguém mais reclame, pelo menos não brigando com a tecnologia, né, gente? Ah, mas não levou vantagem, Aí é você tirar o não interpretativo e colocar...
1: Adicionar.
0: Querer colocar o interpretativo para corrigir aquilo que você está identificando a partir daquilo que você entendeu como sendo prejuízo.
2: Cada um cria a sua própria imagem.
0: Todo mundo briga
2: com a imagem. O cara vai o fim de convencer que um cavalo é um coelho.
0: Pois é.
1: E assim, exatamente. Gente, poxa, o futebol já tá cheio de lance interpretativo, né? Eu acho que adicionar mais interpretação... Aí é que as discussões não
0: e
1: tem
0: aquela
1: que
0: história,
1: mais.
0: Vamos mudar a regra porque eu fui desfavorecido nesse jogo aqui, nesse momento aqui, nesse lance aqui. Para, né, gente? Bom, repito, é só a minha opinião. Olha aqui, 7 horas e 51 minutos. Vamos ao bolão porque tem...
1: Acho que não vai dar tempo.
0: A galera tá apresentando um crescimento aqui pelo que eu estou observando, hein?
1: Acho que não vai dar tempo aí, não.
2: Hoje não tem palpite.
0: Não, hoje não tem palpite. Hoje só tem... revisão
2: divulgação
0: da rodada.
2: Divulgação de resultado.
0: Pois é.
1: Eu acho que você só vai conseguir falar ali o primeiro, o segundo, depois o Éboli já tem que ir.
0: Bom.
1: Acho que nem dá pra falar o resto.
2: 751.
0: Vamos ao número de acertos. Em 10, Chico Aiello e eu acertamos 6 cada um.
2: Quando é que Chiquinho volta, hein? Quando é que Chiquinho volta?
0: Chiquinho volta na quarta-feira.
2: Saudade dele.
0: Quarta-feira nos cinemas. O segundo foi Duda Éboli, que em 10 acertou 5. E Michele Silva em 10 acertou 4.
2: Eu só acertei 5,
0: Apenas 5.
2: Estranho isso.
0: Pois é. Bom, vamos à classificação. Na primeira colocação, Francisco Aiello. 490 pontos.
2: Tô com saudade dele.
0: Na segunda colocação,
3: Itira! Carlos Eduardo Éboli.
0: Com 445. Na terceira colocação, esboçando. Perfeitamente. Ensaiando uma reação.
2: Grandão no meu retrovisor,
0: Colocando aí toda a galera da frente

0: pra dormir de luz acesa.
1: Uma galera.
0: E rasgando os lençóis de casa, né? Porque pra medroso, todo lençol é fantasma. Então, como eu estou aí em franca ascensão, a galera da frente tá com medo.
2: Mentira! É.
0: E a Michelle tá lá em quarto.
3: Está! Michelle Silva!
0: 405 pontos, hein, Michelle?
4: Tá difícil.
0: Tá.
4: Tá complicado. Eu te falei pra você não falar o resto.
1: E ainda critica.
4: Fica nos dois primeiros ali.
1: Fica criticando a dupla Grenal.
4: Não, a dupla Grenal tá bem, né? Tá, avançou na Copa do Brasil aí, galera se recuperando aí. Franca evolução.
1: Né? A Copa do Brasil é a Copa Robin Hood, né, cara?
0: É, amigo.
4: Mas sabe que esse ouvinte que mandou essa vinheta, ele me iludiu, né? Porque ele meteu um It's Time. E o time nunca chega, né?
3: It's Time! Michelle Silva!
1: É It's Time que ele fala.
4: Ah, isso.
1: Tá. Ah, tá legal.
0: É, não, eu tenho...
4: É que o inglês dele é inglês...
0: O Carlos Eduardo Éboli, então... 7h53, hein?
1: 7h53.
0: É. Já tô vendo Juliana Prado e Carol Moran já lá, ó. Já manda a bolsa
1: já
0: lá.
1: Já conversei com Carol hoje, já.
0: Juliana Prado. Carol Moran está abrilhantando o CBN Esportes aos domingos, que eu tenho acompanhado também.
1: É, porque de vez em quando ela tá ali no estúdio, aí, né?
0: Não, abrilhantando, né? Porque é uma brilhante profissional, né? Um brilhante jornalista.
1: É fantástica, cara.
0: Profissional maravilhosa.
1: Carol,
0: então,
1: num aperto, já chegou, já teve que apresentar alguns momentos aí.
0: É, eu lembro disso.
1: Incrível, único.
0: Lembro disso. Enfim, Duda Éboli, então até a próxima, hein?
1: Até a próxima. O Chiquinho volta quando mesmo, hein?
0: Volta na quarta.
1: Saudade dele.
0: Volta na quarta.
1: Tá bom.
0: Espera aí que você vai contando e mandando aí até a hora dele chegar.
2: Mentira!
4: E ele vai voltar italiano, né? Ele vai voltar todo cheio.
1: É, mais do que nunca, né? Mais do que nunca.
0: É isso aí.
1: Aquele cabelinho bem penteado.
0: É. Bom, Duda Éboli, então, até a próxima, hein?
1: Grazie per tutto.
0: Figura-te.
1: Foi bom isso? Pronto, tá bom?
0: Grazie tantissimo, grazie mille. Un po' più meglio.
4: Mande che grazie pra vocês também, hein?
0: Possiamo fare un po' più meglio.
1: Patolino.
0: Possiamo fare un po' più meglio. All'altro.
4: Patolino, entendi. Patolino.
0: Ti aspetto. Un bacio, ti vediamo.
1: Aspetto de carne. Aspetto de carne. Aspetto de carne.
0: Ti aspetto da fare un po' più meglio.
1: È muy bueno.
0: Alla prossima.
1: Tchau.
0: 7h55 e a partir de agora a galera vem com a gente.

0: 9 7 9 9 8 8 21 9 7 9 9 8 8. A gente falou aqui sobre as novas regras do futebol, essas que foram adotadas durante a Copa do Mundo, colocadas em prática, aprovadas, mas que aqui no futebol brasileiro, quase um mês depois do término da Copa, agora sim vão ser colocadas em prática. Será? Acho que sim, tô otimista. Estou otimista. Eu quero saber de você o seguinte, dessas regras aqui, você... Bom, primeiro você vai dizer se você acha que vai dar certo ou não. E depois você vai dizer o seguinte, tem alguma outra regra que você gostaria de colocar no meio dessas 10 aqui que vão, pelo menos em teoria, ser praticadas a partir de agora no futebol brasileiro, em todas as divisões? Então, ó, primeiro você diz, concorda com as regras? Concordo. Ou então não, discordo. Acho que vão atrapalhar, acho que não vão dar certo. E outra, tem alguma regra que você, olha, pra mim faltou essa regra aqui, tinha que ter isso aqui, ó, papo, e fala qual é a regra que você queria colocar. Beleza? Então, ó, 20, não, 30. Macaulay falou 30 segundos? É, 30 segundos. Mas, ó, não passa muito, gente. Então, ó, 21979988. As regras, as novas, vão dar certo? Não, não vão dar certo. E qual você acrescentaria? Tem alguma outra regra que você colocaria aí? Então, manda a tua mensagem de áudio, 21979988. Você diz seu nome, de onde tá falando e manda o teu papo aí. 7h57, o Globo Esportivo volta já.
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0: 7h59, de volta aqui no Globo Esportivo para ir com você até as 9, com toda essa galera já deixando um recado de áudio aqui no WhatsApp, pronta para acompanhar aqui a sequência do programa, fazer o Globo Esportivo com a gente, muito bom. E a gente tá aqui, Michele Silva e eu, prontos para ouvir os trepidantes voltarem com outras rapidinhas.

0: Rapidinha, Domingão. Fala, André Neto.
1: O técnico Leonardo Jardim falou sobre as críticas que vem recebendo no comando do Flamengo após vencer o Vitória. O treinador português traçou paralelos com o período de Felipe Luiz à frente do rubro-negro e disse que é preciso estar preparado para receber as críticas, ainda mais quando os resultados não vêm. Léo Jardim também aproveitou a coletiva para elogiar Ayrton Lucas após o bom jogo do lateral esquerdo no Maracanã.
0: Rapidinha do Tricolor, conta aí, Bruno Faria.
2: O Clube das Laranjeiras fez mudanças na lista de jogadores para a disputa das oitavas de final da Copa Libertadores da América. Ao todo, foram 5 alterações. Entraram Thiago Silva, Hulk, Zafir, Richard Wendel e Andrei. Essas são as principais novidades. Já os atletas que deixaram a relação foram Kelvin, Agner, Davi Schundert, Terans e Antônio Carlos. O restante do elenco é o mesmo que disputou a fase de grupos da competição.
0: Rapidinho do Vascão, fala pra gente aí, Pradela.
3: A Câmara Nacional de Resolução de Disputas determinou nesta segunda-feira o plano de pagamento do Vasco para os credores. Ficou definido que o clube terá que pagar 15 milhões por ano e destinar 10% da receita bruta de todas as premiações de competições CBF e Conmebol para quitar dívidas. Inicialmente, o pedido do clube carioca era de destinar 10 milhões anuais e 10% das premiações das competições. Os credores solicitaram 20 milhões. O painel julgador da CNRD determinou, então, os 15 milhões de reais. Ao todo, são mais de 112 milhões de reais em dívidas.
0: Botafogo! Rapidinha do Fogão, vai, Thalita Gitti.
4: Sem descanso, Botafogo não deu folga pro elenco após o clássico contra o Fluminense. O time seguirá treinando até quarta-feira, quando encerra a preparação e parte pra Lima. O Botafogo só vai pra Cusco horas antes do confronto contra o Cienciano para minimizar ao máximo os efeitos da altitude superior a 3.200 metros, Hugo.
0: 8:02. Bora falar do Flu. Alô, Bruno Faria.
2: Boa noite, amigos. Boa noite a todos. O Fluminense entra em campo nesta terça-feira pressionado como poucas vezes esteve na atual temporada. O time das Laranjeiras atravessa uma sequência de 7 partidas sem conseguir vencer. São 6 empates e uma derrota neste pequeno retrospecto. Além de uma eliminação dolorosa na Copa do Brasil, justamente diante do rival Vasco, um dos principais do estado. O momento é de cobrança, mas existe um precedente recente que pode servir como inspiração para o tricolor. Em 2023, ano em que o clube terminou levantando a taça da Libertadores, a equipe também enfrentou uma fase bastante complicada antes de alcançar o seu principal objetivo da temporada. Naquela ocasião, o Fluminense chegou a ficar 9 partidas com apenas uma vitória. O único triunfo dessa sequência aconteceu diante do Bragantino por 2-1 pela 9ª rodada do Campeonato Brasileiro. Ou seja, mesmo em uma temporada que terminou de maneira histórica, o time de Fernando Diniz precisou atravessar um período de instabilidade e encontrou uma resposta dentro de campo. Agora, 3 anos depois, o cenário volta a ser de alerta. O Fluminense chega para este momento decisivo depois de resultados que aumentaram a insatisfação das arquibancadas. A eliminação para o Vasco na Copa do Brasil, somada ao vice-campeonato estadual, fez crescer a pressão sobre o elenco e principalmente o comando técnico. E é justamente nesse ambiente que o tricolor começa mais uma caminhada na Libertadores. O adversário será um conhecido deste ano, o Independiente Rivadavia da Argentina, no primeiro jogo do confronto eliminatório às 19h desta terça-feira no Maracanã. Mais do que largar em vantagem na disputa, o Fluminense busca uma resposta para o momento que atravessa. Uma vitória no Maraca pode significar muito mais do que apenas um bom resultado no primeiro jogo. Em 2023, uma reação, depois de uma sequência ruim, ajudou a mudar completamente o rumo daquela temporada. Agora, o clube espera repetir a história, transformar a pressão em combustível, recuperar a confiança e começar diante da própria torcida, a reação que pode recolocar o Fluminense nos trilhos. A ver como o Fluminense vai jogar amanhã perante ao seu torcedor. Mais de 30 mil ingressos já foram vendidos de forma antecipada. Valeu, amigos. Um abraço a todos e até a próxima.
0: Valeu,
2: tchau.
0: Bruno Faria, com as informações do Flu, que depois da Copa ainda não venceu, hein, Michele?
5: Tá com uma dificuldade enorme.
0: Mas também não venceu, né?
5: É, não, tá com muita dificuldade, né? Impressionante, o Fluminense não consegue mostrar nem perto do futebol que já demonstrou em outros momentos, né? O Fluminense ali do começo do Campeonato Brasileiro, eu lembro bem, e eu mencionei isso e falei, assim como agora tem outros times jogando mais, mas era o time que, junto com o Palmeiras ali, o Bragantino também estava jogando muito na época, era um dos times com sustentando uma invencibilidade, algumas das equipes que tinham melhor desempenho ali naquele começo de Campeonato Brasileiro, né? Um time com o Lúcio Acosta se combinando muito bem com o John Kennedy, e aí já começam os problemas do Fluminense, né? Porque o Lúcio Acosta, dá pra dizer, Hugo, que não só pela situação do cartão, da investigação que a gente trouxe a notícia recentemente, que, né, é uma investigação, então não tem nada provado a favor, até que se prove o contrário, existe a inocência do Lúcio Acosta. Mas antes mesmo disso, lá antes da parada para a Copa do Mundo, não sei se você lembra, ele teve uma lesão. E depois daquela lesão, que inclusive aconteceu no momento,
0: um
5: que também foi.
0: Não foi?
5: Foi. Com 3 minutos, que ele toma uma bolada, e aí ao cair, o joelho dele. Né?
0: Exatamente.
5: Acaba dobrando ali, né? E aquele clássico que o Fluminense, e aí não foi Zubeldía, não foi jogador, foi a diretoria do Fluminense, atendeu a um pedido do Flamengo e tudo mais, de adiamento e tudo mais. Desde aquele momento aconteceu uma ruptura entre Fluminense e torcida, e o time nunca mais jogou nada parecido. Ali, pra mim, foi o ponto de corte da temporada do Fluminense. E hoje eu tenho muita dificuldade de ver o Zubeldía extraindo de novo um futebol parecido com aquele do comecinho do Campeonato Brasileiro, que o Fluminense estava jogando muito bem.
0: A própria classificação para as oitavas da Libertadores, ela já se deu com ares de dramaticidade, né?
5: Sim, o Maracanã olhando o jogo do Rivadavia, né?
0: Sim.
5: Com muita atenção, inclusive, né? Olhando aquele Bolívar e Independente Rivadavia.
0: É isso.
5: Então, hoje tá difícil, ainda mais sem John Kennedy, né? O John Kennedy.
0: Ah, sim.
5: É a principal peça, ou estava sendo, na verdade, a principal peça do ataque do Fluminense. Um ataque que já teve alguns lapsos do Savarino, alguns bons momentos do Canóbio, e aí esse nunca falta entrega, nunca falta ali. A nota 7 dele é sempre entregue, né? Ou 6, enfim. Lúcio Acosta, que já teve muitos bons jogos com a camisa do Fluminense nessa temporada. Mas o John Kennedy, sem dúvidas, foi quem mais ajudou, quem mais contribuiu e quem mais foi regular, né? Conseguiu manter um mesmo nível e um bom nível com a camisa do Fluminense no ataque do Flu. E agora ele tá fora, né? Então é mais um problema para um time já cheio de problemas, cheio de coisas para resolver.
0: Verdade. Bom, o que se sabe é, o Fluminense, nesse momento, vai deixando a sua gordura, sobretudo em relação ao Campeonato Brasileiro, ficar menor, o que traz áreas de preocupação, porque se você pegar o Atlético Paranaense em ascensão no Brasileirão, o Flamengo ainda não deslanchou, mas pelo time que tem, pelo grupo que tem, a tendência é que volte aos trilhos, assim como o Palmeiras, que está com relativa tranquilidade na liderança da competição, a situação do Fluminense ela pode piorar. E isso realmente não seria bom para a torcida tricolor e muito menos para o clube.
5: E tem um ponto, né? Eu acho que muita gente não se ligou disso. O Fluminense, na disputa ali no Brasileirão, e aí a gente sabe que título é muito complicado, mas para se manter, por exemplo, no G4, ele tende a ganhar uma concorrência pesada, né? Porque ao mesmo tempo que o Atlético Paranaense só evolui, só melhora e só tem 2 competições para jogar, o Fluminense, ele também só tem 2, né? Agora só tem Libertadores e Brasileiro, mas ele vai ter com certeza um dos seus 2 adversários ali de tabela com uma preocupação a menos, né? Porque ou vai dar Flamengo ou vai dar Cruzeiro.
0: Sim.
5: E são dois adversários de tabela do Fluminense.
0: Perfeito.
5: Então
0: perfeito.
5: É algo também para se observar.
0: Com certeza. Bom, vamos ficar aqui acompanhando. 8h10 da noite. Flamengo. Bora falar do Mengão. Fala, André Neto.
1: Muito boa noite, Hugo Lago e amigos do Globo Esportivo. O Flamengo voltou a vencer no Campeonato Brasileiro e reduziu a diferença para o líder Palmeiras. Depois de dois empates seguidos contra São Paulo e Internacional, o rubro-negro recebeu vitória na noite de domingo e venceu por 2-0 no Maracanã sem sustos, com gols de Eric Pulgar e Bruno Henrique. O técnico Leonardo Jardim promoveu os retornos de Léo Ortiz, Ayrton Lucas e Eric Pulgar ao time titular e as mudanças surtiram efeito. Com 15 segundos de jogo, o rubro-negro teve a sua primeira chance em cruzamento de Ayrton Lucas, que terminou com cabeceio de Carrascal no meio do gol. A pressão do Flamengo se converteu em gol aos 13 minutos. Pulgar recebeu na intermediária e acertou um chutaço no ângulo direito de Lucas Arcanjo. Foi o terceiro gol do chileno na temporada de 2026, o segundo no Campeonato Brasileiro, inclusive muito parecido ao outro gol de Pulgar no torneio, justamente contra o Vitória, no primeiro turno no Barradão, também em um lindo chute de fora da área. O Flamengo seguiu pressionando e Léo Pereira quase repetiu o golaço de Pulgar. Carrascal e Samuel Lino ainda tiveram boas oportunidades pela ponta esquerda no fim do primeiro tempo, mas não conseguiram converter. Na etapa final, o Vitória até tentou reagir, mas as melhores chances foram mesmo do Flamengo. Lucas Paquetá entrou em campo no lugar de Arrascaeta e serviu Samuel Lino, que carimbou a trave do Vitória. Aos 34 minutos, enfim, saiu o gol. Carrascal retomou a bola no campo de defesa e lançou para Bruno Henrique. Na velocidade, o camisa 27 arrancou e finalizou com precisão no ângulo de Lucas Arcanjo para dar números finais à partida. Com o resultado, o Flamengo chega agora a 42 pontos e está apenas 6 do líder Palmeiras, que empatou com o Internacional em casa e viu sua vantagem diminuir. O rubro-negro tem um jogo a menos, em casa contra o Mirassol, e ainda tem o confronto direto contra o Verdão. Assim, caso vença essas duas partidas, o clube carioca tomaria a ponta do Brasileirão e agora volta a depender apenas de si mesmo para ser campeão. Depois da partida, o técnico Leonardo Jardim falou sobre as críticas que vinha recebendo e traçou paralelos com o período de Filipe Luís à frente do comando do Flamengo.
6: Em relação às outras coisas, acredito que é normal quando os resultados não vêm. Por exemplo, eu vou-vos dizer uma coisa muito simples, vocês sabem. Aquelas pessoas que me criticam, eu quando cheguei aqui em fevereiro fiz uma análise das críticas que tinha o Filipe Luís, eram os mesmos que rasgavam um treinador que foi campeão, não a Liga dos Campeões, mas é Libertadores, Taça, no ano anterior, Supercopa, não sei o quê. E eram os mesmos. As fotografias dos recortes eram os mesmos. Como aquelas fotografias que a gente prega lá no... Por isso o futebol é este, meus amigos. Não ganha, tem que estar sujeito a crítica, ainda mais no Flamengo, não é? Se a história é assim, assim eu diz. Por isso, quem está nesta posição, se não está à espera de críticas, é melhor mudar de trabalho e de profissão.
1: Flamengo agora volta suas atenções para a Copa Libertadores. O rubro-negro terá pela frente agora o Cruzeiro, na fase de oitavas de final. O jogo de ida será nesta quarta-feira em Belo Horizonte, às 21h30, no Mineirão. A volta será na outra quarta-feira, dia 19, no mesmo horário, no Maracanã. O rubro-negro é o atual campeão do torneio e tenta o bicampeonato consecutivo. Bom, por hoje é isso. Volto contigo, meu amigo Hugo Lago.
0: Valeu, André Neto, com as informações do Flamengo, que ontem o Flamengo voltou a ser o Flamengo, né, Michele?
5: É, ontem, principalmente o primeiro tempo, né? Segundo tempo, acho que o Flamengo dosou um pouco mais, talvez até pensando no confronto contra o Cruzeiro, né? Mas quando o Flamengo reduziu a marcha ali, reduziu o ritmo dele no jogo, ainda estava só 1-0, né? Isso é um pouco preocupante. Agora, pensando no copo meio cheio, antes de falar no copo meio vazio, é um Flamengo que adotou um ritmo mais parecido com o que a gente estava acostumado com o Filipe Luís, né? Porque eu achei muito parecido, assim, primeiro tempo ali, muito parecido, perdi a bola, já pressionava, o Vitória não conseguia passar do meio campo, o Flamengo com um ritmo muito intenso, os zagueiros jogando na linha do meio de campo, os zagueiros ajudando a armar o time, né? E o Flamengo com muitos jogadores no campo ofensivo, né? Quase que todo o time, só muitas vezes só o Rossi ficava ali no campo de defesa do Flamengo. E essa participação dos zagueiros, né? Acho que isso é muito importante também pro sistema do Flamengo, porque a partir do momento que o teu zagueiro, ele é um jogador com capacidade de passe, de articulação e de criar as jogadas, ou de dar esses passes mais verticais, o teu primeiro volante, ele pode andar pra frente, né? Ele pode andar um pouco à frente e ficar entre as linhas de marcação, então você vai ganhando campo e você vai ganhando opção de passe. Se teu zagueiro não é tão bom com a bola, teu volante precisa ficar ali entre zaga, né, entre os dois zagueiros, e aí você perde um homem à frente para formar essa linha de passe. Então, para mim, assim, um dos grandes diferenciais do Flamengo ontem foi isso. Tem o copo meio cheio, Hugo, que é esse aí. Mas tem o copo meio vazio também.
0: Qual que é?
5: Eu tô querendo ver esse Flamengo mais vezes e num cenário em que não esteja tão confortável assim. Porque ontem, que a gente viu, foi o Flamengo jogando contra um Vitória que estava esgotado pelos dois jogos que fez.
0: Sim, sim.
5: Então, no tempo que o Flamengo estava se preparando para enfrentar o Vitória fez dois jogos eliminatórios, né? Contra
0: não, e com um desgaste excelente... psicológico no nível hard, né?
5: Exato. E contra um excelente time que é o Atlético Paranaense.
0: Verdade.
5: Excelente time. E ontem, um Vitória com muitas das suas peças... do time titular, fora, né? Luan Cândido, Kaká. E aí quem tá ouvindo vai dizer, nossa, mas esses caras aí, o Luan Cândido não jogou no Grêmio, o Kaká não jogava direito no Corinthians. Mas no Vitória, eles estão fazendo uma excelente temporada. Baralhas, também no meio de campo. E são peças bem importantes, que o Vitória não tinha
0: muito,
5: ontem, o Vitória
0: muito.
5: Bem desgastado. E o Flamengo de tanque cheio. Então o cenário já foi mais... propício, né, pro Flamengo, dá pra gente colocar assim. Eu tenho dúvidas e quero ver mais esse Flamengo jogando como jogou contra outros adversários e um cenário de mais igualdade. Acho que esse jogo contra o Cruzeiro vai impor bem mais dificuldade pro Flamengo.
0: Também acho. Bom, vamos aguardar para ver como essa Libertadores na fase oitavas de final vai aparecer pro Flamengo, tendo um adversário brasileiro nessa etapa da competição, já começando na quarta-feira. 8:17 e a galera vem com a gente pelo WhatsApp.
7: Opa! 1, 2, 3, um passito pra lante, Maria. 1, 2, 3, um passito pra trás.
0: 21979988, olha o número aí, ó. 21979988. Um monte de regra nova, hein, gente? 10 novas regras serão aplicadas no futebol brasileiro, aquelas mesmas da Copa do Mundo e tal. E além dessas regras, eu quero saber a sua opinião. Vai dar certo ou não vai dar certo? Essa sequência vai dar certo ou não vai? E outra?
8: Não
0: fala assim, não. Não fala isso, não. Vai dar certo ou não vai?
8: Não vai, não.
0: Ah, que isso. Não mete essa, não.
8: Não.
0: Ah, não fica assim. Faz isso, não. Eu acho que...
5: Presunto voltou das férias
0: voltou,
5: com pouca fé.
0: Voltou, dedo afiado, deixa ele. Já tá como? Tá aqui, ó. Eu acho que... Bom, mas eu quero ouvir a galera. E eu quero saber também se você tem alguma regra pra acrescentar a essas 10 aí que serão colocadas em prática. Tô até com medo. Bota a galera no ar aí.
9: Ale Silva!
10: Do Lago,
0: opa.
10: Castelo Carreteiro.
0: Opa!
10: Tomara a Deus que dê certo, porque nós perdemos muito tempo de futebol. E outra coisa, deixando uma deixa aqui, o ambiente do Flamengo não é o mesmo mais, viu? E o Jorginho, ele tem que ser mais humilde. Ontem ele não gostou de ser substituído. E o moleque tá jogando mais que ele. Castelo Carreteiro. Tô ligado na Globo. Michele Silva!
0: Epa! Olha o Castelo aí, ó.
5: Eita, Castelo.
0: Vai com tudo, meu amigo. Obrigado, Castelo Carreteiro aí, ó. Deixou a
5: Adorei
0: dele.
5: Adorei a vinheta.
0: É isso aí. Bota mais uma no ar aí, 8:19.
11: Ó, em Deus de Jó, quero desejar um abraço a todos aí, que eu não vou falar nome de todos, não. Sinta-se abraçados.
0: Ah, beleza, obrigado.
11: Eu sou a favor a regra, pra melhora, né? Mas eu gostaria que mexesse no goleiro.
0: No goleiro.
11: Até a regra do lateral que eu vou fazer, mas não falar do goleiro. O goleiro vai bater um tiro de meta e enrola demais da conta. Nossa senhora.
0: Mas tem.
11: Sou divino aqui de Itumbiara, Goiás, torcedor do Vasco.
0: Grande divino aí, ó. Itumbiara, Goiás, com a gente. Mas tem, divino, tem regra sim pro goleiro que vai bater o tiro de meta. Tem sim. Ele tem 5 segundos pra cobrar o tiro de meta, né? E se ele não cobrar em 5 segundos... se o tempo exceder, é escanteio pro adversário. Então tem essa regra assim. Divino, tu não falou o nome de ninguém, mas abraçou todo mundo, não é isso? Então, Obrigado pelo abraço e outro abraço pra você aí.
5: Ele já tá economizando tempo, entendeu? Pra ele já tá valendo a regra da bola rolando.
0: É isso aí. Itumbiara, Goiás. Obrigado, Divino. 8h20.
12: Boa noite, Rádio Globo. Daniel de Santa Cruz. Ideais. Essa lei, essas novas regras. Acho que a longo prazo vai funcionar. E sentir falta da regra gramado ideal. Porque o gramado aqui do Brasil atrasa muito tempo de jogo, machuca jogadores. Cadê essa regra? Não vai vir?
0: É, mas é uma boa sim, Daniel. É uma boa sim, olha. Michele Silva transmitiu o jogo ontem com o Renan. O gramado da Fonte Nova tá um horror, Michele.
5: Não sei se dá pra chamar de gramado.
0: Pois é.
5: E faz tempo que tá um horror, tá? O Rogério Ceni, que é técnico do Bahia, que joga lá como mandante, cansa de reclamar. Tá muito ruim. São poucos os gramados bons, né, aqui no Brasil.
0: E ele detonou na coletiva ontem com toda razão. Toda razão.
5: Muito e o ouvinte mesmo. Traz um ponto bem importante. Só que é aquilo, né? Isso deveria ser aquela regra que você não precisa escrever,
0: claro,
5: né?
0: Claro, claro.
5: É tipo assim, ó, pessoal, vai ter jogo, então tem que ter bola, tem que ter gramado, entendeu? Mas os caras realmente... a gente tá com gramados bem ruins aqui no futebol brasileiro. Até o gramado da Arena do Corinthians, que era muito bom, também...
0: Verdade.
5: Muito ruim, piorou demais.
0: Grande Daniel, direto de Santa Cruz. Obrigado, meu amigo. Quero ouvir mais uma aí.
13: Hugo, Michele, Thalita, presentinho, boa noite pra vocês, João Carlos Vitória, Espírito Santo, Praia do Canto, Vascaína. Olha só, Hugo, eu concordo, mas alguma dessas regras aí, elas não vão ser dadas, entendeu? Mas a maioria eu concordo, tá? E eu queria uma pra 2027, que é o escanteio, se for dado escanteio pro adversário e não for escanteio voltar atrás, tem que também ser o inverso. Se for dado o tiro de meta e foi escanteio, o VAR tem que chamar e falar, olha só, não é tiro de meta, é escanteio. Aí vai ser bom pros dois lados. Pode ser só para um lado. Essa regra vai ser pro ano que vem, mas eu acho que já tinha que ver agora, valeu? Rádio Globo, a melhor.
0: Valeu, João. Deixou aí sua participação e a sua sugestão. É isso aí, irmão. Obrigado pela mensagem. Direto do Espírito Santo. Quero ouvir a galera aí, 8h22.
14: Boa noite, Hugo Lago. Boa noite, Michele. Hugo, manda um abraço aí pro amigo Frajola e o amigo Joey de Madureira. Aqui quem tá falando é Duda Ribeiro, flamenguista, Vila dos Teles. Olha, eu sou de acordo com as novas regras. Eu acho que faltou uma nova regra aí. Uma regra que também punisse o treinador. Esse Abel do Palmeiras aí, ele é muito, muito mal educado. Não só ele, mas tem muitos treinadores que passam do limite. Eu acho que faltou alguma nova regra aí para poder punir o treinador que respeita o jogo, né, a arbitragem, e tem um limite para eles aí também. Uma boa noite a todos aí.
0: Valeu, meu amigo Duda, direto de Vilar dos Teles. Mandar um abraço aqui então pros amigos dele. Alô, Frajola, alô, Joey, galera de Madureira aí, ó. Beleza, ele quer punição também para treinador mal educado? Beleza. Também tô de acordo. Nem todos recebem o cartão no momento que merecem, mas tá certo, Duda. Obrigado aí. Tem mais uma, bota a galera no ar.
15: Boa noite, amigos da Rádio Globo Rio, CBN, William Vascaíno de Berlândia. Olha, eu acho perfeito, né, as regras, perfeito. E acredito que vai para melhoria do futebol. Agora os jogadores, né, também, treinadores, presidentes, podia colaborar, né? Colaborar, incentivar eles a cumprir essas regras. Mas eu acho que vai melhorar bastante. Valeu, um abraço.
0: Valeu, William. Obrigado, deixou. É isso aí, também acho, William. Obrigado. É direto de Uberlândia, mandando seu recado pra gente. Valeu, tudo registrado aqui. Mais uma mensagem aí.
16: Boa noite, Hugo. Boa noite, Michele. Ayrton, flamenguista de Nova Iguaçu. Fora essa regra do goleiro aí, quando for atendido, algum jogador de linha ter que sair, as outras regras eu acho que elas serão pro bem do futebol, né? Só que aqui no Brasil é muito complicado. Fora os jogadores que fazem muita cera, querem levar sempre vantagem em tudo, a arbitragem aqui gosta de aparecer muito, visto pela estreia da Copa Cuito Pereira Sampaio Pitana, aquele México e África do Sul. É isso. Boa noite, galera.
0: Valeu, Ayrton. Direto de Nova Iguaçu. Obrigado, meu amigo. Obrigado. Não, esse é o outro. Esse é o de Nova Iguaçu. Esse aí é craque. De Nova Iguaçu é craque. Se é Ayrton de Nova Iguaçu, então é craque. Obrigado, irmão. Mais uma no ar. Quero ouvir a galera às 8h25.
17: Eduardo Éboli. Aqui é Marcos Massal de Vila Velha, no Espírito Santo. Olha, para mim não vai dar certo. Eu acrescentaria uma regra para o VAR.
0: Qual?
17: Porque se eles querem bola mais rolando, aí coloca a regra do VAR para analisar esse escanteio e analisar o segundo cartão amarelo, o VAR no Brasil é demorado. Vai ficar mais demorado ainda. E depois eles querem a bola rolando, mais rolando? Não, tem que botar outra regra para o VAR. Marco Massal de Vila Velha, Espírito Santo.
0: Valeu, valeu, Marcos. Isso aí, tá bom. Deixou aí a opinião dele, direto do Espírito Santo. Um abraço aí também pro Duda. Duda Ébola, ele já tá lá do outro lado. Lá. Já tá, já foi, já. Valeu, Marcão. Obrigado. Mais uma, quero ver a galera.
18: Boa noite, amigos da Rádio Globo. Aqui é de Nova Itapetinga, Bahia. Vascaíno, pra mim não vai dar certo. Porque pra dar certo tem que fazer uma reciclagem pesada nesses arcos brasileiros, que são péssimos. E, na minha opinião, tinha que mudar o seguinte, porque todas as regras, fazer que todos os árbitros cumprissem a mesma regra, não deixar para cada um interpretar do seu modo. Por exemplo, a bola bate no braço, dá pênalti. O outro não dá, bate na mão ou bater. Bateu no braço dentro da área, tudo é pênalti. Bateu na mão é pênalti. Eu estou ligado na Rádio Globo.
0: Valeu, Hélio. Obrigado aí, amigo. Essa questão envolvendo a reciclagem dos árbitros, eu acho que vai acontecer. Vai acontecer. Não sei se o resultado vai ser imediato e se houver o resultado, quão eficaz ele vai se apresentar, mas acho sim que vai haver inevitavelmente essa reciclagem. Obrigado, Hélio. Mais uma, 8h26.
19: Boa noite, rapaziada da Rádio Globo. Alessandro Uber de São Gonçalo. Ó, eu tenho uma que eu acho que daria certo.
0: Qual?
19: O goleiro que pedisse atendimento por duas vezes, ele era obrigado a sair do jogo e entrar outro jogador, outro goleiro, sei lá, um de linha. Eu acho que acabaria um pouco com essa... tanta. Todo goleiro que faz uma defesa cai no chão, nunca vi isso. Entendeu? Acho que daria certo. Presuntinho, fez falta, hein, Presuntinho? Eu tô ligado na Rádio Globo, fio, fio.
0: Valeu, olha o Alessandro aí, olha. São Gonçalo, buzina pra ele aí, que ele é motorista de aplicativo aí, ó. Valeu, grande Alessandro. Ele é parceiro também da gente aqui. Mais uma aí, bota a galera.
20: Fala, pessoal da Rádio Globo. Hércules Rondinelli, aqui de Brasília, flamenguista. Eu acho importante a adoção das regras, porque vai ajudar a delimitar o horário das partidas de futebol. Seria importante a CBF divulgar uma estimativa de ganhos, né, financeiros a partir da adoção dessas regras. E a partir daí, divulgar um repasse para os clubes. Sobre a adoção de mais alguma regra, seria importante adotar a regra para o técnico, né, não falar com o juiz. É reclamação danada na beira do campo lá, então o técnico reclamou, expulso. É 3, 4, 5 partidas que fez isso daí, e acho que a gente vai educar os técnicos brasileiros. Aproveitar a oportunidade e mandar um abraço lá pro papai em Divinópolis, Juvenal Francisco de Castro. Aproveitar o dia dos pais de ontem. Abraço.
0: Valeu, um abraço aí então do filhão Hércules pro papai Juvenal, lá em Minas Gerais. É isso aí, Divinópolis. É isso aí, valeu, grande Hércules, direto de Brasília. Obrigado pela mensagem, meu amigo. 8h28, mais uma aí.
21: Boa noite a todos da Rádio Globo, aqui quem fala é Luiz, da cidade de Lada da Roça, Bahia. Eu aprovei todas as regras novas da FIFA. Agora eu queria dar uma ideia de outra. É o reserva imediato, o goleiro, colocar um goleiro reserva se aquecendo atrás do gol. Quando o goleiro se machucar, ele sai para ser atendido e o reserva imediato entra. Quando recuperar o titular volta e o reserva sai. Aí eu acho que acabaria com a cera dos goleiros.
0: Tá aí, deixou a sugestão dele, hein? O Luiz lá de Várzea da Roça aí, ó. É. Já pensou, Michel?
22: Interessante,
0: Michelle?
22: Tá? Rapaz, trocar o goleiro no jogo ali seria... Olha... Mas eu gostei das duas ideias pra goleiro, tá? A ideia do nosso outro ouvinte, acho que foi o Daniel.
0: Dois atendimentos vaza.
22: É. Dois atendimentos significa que tá machucado, né?
0: É.
22: Daí tem então, que sair.
0: É, isso aí. Foi a sugestão aí do nosso ouvinte. Obrigado. 8h29, daqui a pouco tem mais. O Globo Esportivo volta já.
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0: Os craques da Rádio Globo batendo uma bola com você. Às 8h32, de volta aqui no Globo Esportivo com você, segunda hora do programa. A gente vai estar aqui com você até as 9 da noite. Galera mandando recado aqui, ó, sugerindo boas sugestões, claro, né? A galera tá sugerindo, então é óbvio que são boas sugestões, né, para as novas regras. Algumas já estão definidas, são aquelas que foram aplicadas na Copa do Mundo, agora em vigor também no futebol brasileiro. Então, tem alguma outra regra aí para sugerir? Então manda mensagem pra gente, 21 97000 9988. Daqui a pouco outras participações. Antes, olha os trepidantes aí voltando com informações rapidinhas. Mais uma rapidinha do Mengão aí, André Neto.
1: O Flamengo voltou a depender somente de si para conquistar o Campeonato Brasileiro. O rubro-negro venceu o Vitória por 2-0 e viu o Palmeiras tropeçar em casa contra o Internacional. O rubro-negro tem um jogo a menos em casa contra o Mirassol e ainda tem um confronto direto contra o Verdão. Assim, caso vença essas duas partidas, o clube carioca tomaria a ponta do Brasileirão.
0: Fluminense! Mais uma rapidinha do Tricolor. Manda aí, Bruno Faria.
2: Paulo Henrique Ganso foi titular no clássico do último sábado e atingiu a marca de 13 partidas no Campeonato Brasileiro. Isso significa que o meia não poderá mais se transferir para outro clube que disputa a Série A do campeonato. Uma saída do jogador neste momento é improvável, já que o atual contrato com o Fluminense é válido até dezembro deste ano. O tricolor das Laranjeiras não tem um interesse em renovar o vínculo de Ganso, que deve deixar o clube no início de 2027. Vasco!
0: Rapidinho do Vascão, conta pra gente, Guilherme Pradella.
3: Os próximos jogos do Vasco na temporada. Na quinta-feira, tem o primeiro confronto das oitavas de final da Sul-Americana contra o Olímpia, no Paraguai, às 19h. No domingo, enfrenta o Santos, às 16h, em casa, pelo Campeonato Brasileiro. Depois, tem na quinta-feira que vem o jogo da volta contra o Olímpia, em casa. Fechando a sequência de 5 jogos, Palmeiras em São Paulo e Cruzeiro em casa, ambos confrontos pelo Brasileirão. Botafogo!
0: E essa outra rapidinha do Fogão é com a Thalita Gitti.
4: Após o duelo da próxima quinta-feira contra o Cienciano, o Botafogo embarca direto para Salvador, onde no próximo domingo enfrenta o Vitória no Barradão pelo Campeonato Brasileiro. Para o duelo, o técnico Franklin Carvalho terá o retorno do volante Huguinho, que cumpriu suspensão diante do Fluminense, Hugo.
0: 8h35, bora falar do Vascão, Guilherme Pradella, diga lá.
3: Tudo bom, Hugo, Michele, boa noite para vocês, para quem acompanha o Globo Esportivo. Santiago Sosa finalmente desembarcou no Rio de Janeiro na madrugada desta segunda-feira e o volante argentino de 27 anos será reforço do Vasco da Gama. O jogador que estava no Racing da Argentina desde 2024, clube que conquistou a Copa Sul-Americana em 2025, fez uma campanha muito boa na Libertadores da América, chegou até as semifinais, era capitão da equipe e pode atuar tanto como volante como um zagueiro. Na chegada, diz que está muito feliz de estar no Vasco, um clube de muita tradição, muito grande no Brasil. Demorou um pouco a negociação, mas está muito feliz de estar no clube. Inclusive, o argentino se colocou à disposição já para estrear no próximo domingo. Estamos falando de Campeonato Brasileiro, jogo contra o Santos pela 23ª rodada, às 16h, em São Januário. Ele disse que espera resolver os trâmites logo para começar a treinar com a equipe e aí já estar preparado para poder jogar. O Vasco, que pagou 35 milhões e meio de reais para poder contar com esse jogador, que chega em um momento importante em que a equipe sofre com jogadores que se machucaram recentemente. Inclusive, neste início de semana, a preocupação da comissão técnica é justamente por conta dos próximos dois compromissos do clube em competições diferentes. Nesta quinta-feira, tem o primeiro jogo das oitavas de final da Copa Sul-Americana contra o Olímpia no Paraguai. E no final de semana, o jogo contra o Santos. E o jogo contra o Peixe é importante por conta da situação dos times na tabela de classificação do Campeonato Brasileiro. O Santos entrou no Z4 nesta rodada 22, depois de perder para o Atlético Paranaense em casa, é o 17º colocado, e o Vasco está logo atrás, é o 18º colocado, com 22 pontos, depois do empate sem gols contra o Bahia lá na Arena Fonte Nova. Inclusive, antes mesmo da bola rolar em Salvador, o Vasco perdeu o Andrés Gomes, o colombiano sentiu dores no pé esquerdo durante o aquecimento e foi vetado minutos antes da partida. Além disso, outros dois jogadores deixaram a equipe durante o jogo por conta de lesões, Cuesta e Brenner. O Cuesta sentiu dores ao tentar salvar uma chance do Luciano Juba no final do primeiro tempo, deixou o estádio mancando, e o Brenner sofreu um choque com um defensor e passou a sentir dores no pé esquerdo. Os dois serão avaliados durante a semana para saber se tem condições de jogo, tanto para quinta-feira como também para o final de semana. Por sinal, o técnico Pedro Emanuel falou sobre essa situação de jogadores, alguns voltando de lesão, outros que se machucaram em um momento importante da temporada.
5: Temos aqui alguns jogadores em sobrecarga, o elenco também não é muito extenso nesta altura, precisávamos se calhar de um bocadinho mais de apoio nesse sentido, mas também temos a base que vamos nos socorrer, porque temos qualidade para isso, temos demonstrado isso, e temos um mercado aberto que em qualquer momento também as coisas podem acontecer e vir jogadores também para nos ajudar.
3: E o Pedro Emanuel também falou com relação à felicidade com que ele ficou por conta do sistema defensivo. Nos últimos 4 jogos, sofreu apenas 1 gol. 0-0 contra o Bahia, 3-1 em cima do Fluminense, 0-0 no primeiro jogo contra o Fluminense na Copa do Brasil e a vitória por 1-0 diante do Independente Medellín.
5: E também realçar a forma de que, de facto, nos últimos 4 jogos, em 3, não sofremos golos. Isto é um trabalho muito grande de equipa, não é só da linha defensiva, não é só do Léo, que está na baliza, mas é de um trabalho de equipa que começa no nosso atacante.
3: Vasco da Gama que volta a treinar nesta terça-feira, aí já é foco total, pensando em Copa Sul-Americana. Repito, jogo nesta quinta-feira, 19h, lá no Paraguai, contra o Olímpia. Jogo da volta na quinta-feira que vem, aí em São Januário. O Gulago.
0: Beleza, Guilherme Pradella com as informações do Vasco, que já recebeu o Santiago Sousa, mas, bom, Michele, eu quero que você fale sobre o Santiago Sousa, sim, mas que Vasco é esse, hein, Michele?
6: O Vasco do Sousa ou o Vasco do Bahia?
0: Por enquanto, sem o Sousa.
6: Olha, é um Vasco que anima pela forma como tá evoluindo, né? A gente tá falando.
0: Ah, era isso que eu queria saber. Pra você, está evoluindo?
6: Sim. Ai. Sim. É, eu vejo evolução, sim, assim. Sim. Principalmente por essa parte defensiva, estabilizar o setor defensivo. Não é tarefa simples, assim,
0: sobretudo,
6: né?
0: Sobretudo quando não se tem grandes opções, né? Quando necessita de um bocadinho a mais, né? Como eu disse.
6: É pouco. Mas sabe que o Vasco, de todos os reforços que estão sendo falados, enfim, acho que o Sousa agrega, o Colídio agrega, são todos jogadores que agregam, né? Porque o Vasco precisa mesmo dessa, pelo menos uma sombra pro time titular, e isso não tem acontecido. Mas o Jair é um grande reforço caseiro do Vasco,
0: também,
6: né?
0: Também acho.
6: Que é impressionante, olha, assim, parabéns pra ele pela forma como ele se recuperou e voltou como se ele não tivesse parado. Ele voltou num nível muito parecido ou até igual ao que ele estava apresentando quando ele se machucou no ano passado. É impressionante como ele voltou bem, como ele tá centrado, assim, ele tá conseguindo fazer as coisas bem dentro de campo, e ele dá uma tranquilidade pro Vasco jogar, que é muito importante mesmo. Isso dá tranquilidade até mesmo pro Vasco desenvolver mais o Barros. É, o Barros pode ser esse 12º jogador, esse cara que entra ao longo dos jogos. Isso tudo ajuda demais.
0: Tava precisando dar uma repensada, né, o Barros.
6: É, mas é aquilo, né, Hugo? Quando você não tem peças, claro, quem erra acaba exposto depois, né? Porque não, verdade, tem nem tempo pra pensar ou se recuperar. Tem só mais um jogo pra estar exposto de novo. E eu concordo muito com o Pedro Emanuel quando ele fala do coletivo do Vasco, né? Que não se defende só com a linha defensiva. Em vários momentos, a linha defensiva do Vasco, o Barros, Robert Renan, Cuesta, até o Léo Jardim, eles sofreram críticas que não estavam diretamente ligadas a eles, né? O time do Vasco, coletivamente, se defendia muito mal. E agora eu vejo isso com um caminho um pouco melhor. O jogo contra o Bahia foi um jogo ruim, mas dos dois times, mas eu consigo entender o quanto que como o Vasco teve dificuldade para atacar e tudo mais. Eu consigo entender. Sem Andrés Gomes, sem o Nuno Moreira, que querendo ou não é uma peça ali importante, que pode entrar ou começar. É diferente, é complicado. E com o desgaste físico que o Bahia não tinha do outro lado, né? O Bahia com a perna totalmente fresca. Então eu consigo entender o jogo que o Vasco fez contra o Bahia. Mas é isso, assim. Pra mim, um dos principais pontos a serem comemorados é a estabilidade defensiva. O Vasco não vai ficar na Série A se não estabilizar o setor de defesa.
0: 8 horas 42 minutos. E olha a galera aí com a gente pelo WhatsApp.
7: Opa! 1, 2, 3. Um passito pra Maria. 1, 2, 3. Um passito para.
0: Ó, o número aí, ó, 21979988, 21979988. Regras, novas regras serão aplicadas aqui no futebol brasileiro para você. Decisão acertada? Não, peraí, mas você tem alguma regra a sugerir? Então tá, quero ouvir, bota a galera no ar aí.
8: Boa noite a galera da Rádio Globo aí. Eu, com a minha opinião, eu acabaria com esse negócio de impedimento, que isso aí é um absurdo, por causa de uma mão. Um pezinho ali já dá um impedimento. Gilberto, senhor do Bonfim, Bahia.
0: Alô, Gilberto. Alô, galera do Bonfim. Eita, essa é especial. Valeu, Gilberto. Ele não quer mais o impedimento semiautomático. Foi isso que eu entendi. Ele não quer mais impedimento nenhum ou semiautomático? Eu acho que ele falou de impedimento, mas eu acho que ele se referiu ao semiautomático. Não sei se eu fiz a leitura certa. Ah, valeu, Gilberto. Gostei de ouvir você direto do Bonfim. É isso aí. Quem não vai no Bonfim? Eu vou. Tu vai também, né? Vai sim. Olha lá. Até. Ah, eu sei que tu vai.
9: Eu gosto disso.
0: Todo mundo. Até a Thalita Jitsi. Ai, o Bonfim. Fala não, que eu já penso em amarrar outra fitinha lá. Outras, né? Já botei tantas lá. 8h43.
10: Boa noite, Hugo. Aqui é Jonathan Cardoso de Santa Cruz, rubro negro. Olha, desde que as regras, uma vez aplicadas, sirvam para educar os jogadores desportivamente, é válido assim. Eu sou a favor. Um abraço a todos. E aí vai uma menção de uma música dos Beatles, Michelle, em homenagem a Michelle Silva.
0: Ó. Oh.

0: Muito bom aí, muito
1: rapaz
0: bom.
1: Rapaz do céu, que beleza, hein?
0: Olha aí, hein? Você curte Beatles, Michelle?
1: Ah, curto, curto. Eu sou mais, assim, tem uma outra música com Michelle que é do Guns, né?
0: Ah, sim.
1: Desculpa a toda a galera que agora eu cantei, foi um negócio lamentável. Mas muito obrigado pela menção. E é Michelle com dois L's mesmo, né? Sim, bem como sim. É meu nome.
0: Você é de cantar no chuveiro?
1: Sim, e eu canto em casa, né? Em casa a gente faz um show à parte, né?
0: Ah, claro, é isso que eu tô falando, eu também.
1: Em casa a gente solta tudo.
0: Em casa eu canto, em casa eu acompanho música, em casa eu canto sem música. Sim. Meu quintal.
1: Às vezes
0: meu
1: sai
0: quintal,
1: com uma luxação, né? Mas acontece.
0: Não, meu quintal é meu público. Eu, tudo bem, né? Só o quintal, beleza, né?
1: Não, e mas é isso. E as vozes da cabeça, né? Porque elas dão um ambiente legal, né? As vozes da nossa cabeça.
0: Pois é, a gente. Inclusive, eu tava. Cheguei aqui na redação hoje mais cedo, aí a Aninha falou assim: ah, eu te vi lá saindo do metrô, você tava conversando com você. Eu falei, na verdade, eu não tava conversando comigo, porque eu tinha parado de falar comigo naquele momento, mas aí a gente reatou eu comigo, entendeu? Aí eu tinha. Foi isso aí.
1: Às vezes rompe, né?
0: É, verdade.
1: Às vezes rompe. Mas aí tá sempre ali, né?
0: Sim. Aí eu falei não pra abandono. Ela, tá fazendo reunião comigo mesmo. Ela, que bom, tem que fazer mesmo. Eu falei, se não, fazendo já às vezes tá errado, imagina se não fizer. Tá bom, valeu. 8h46.
2: O meu caso seria o seguinte, era ser o futebol ser igual ao basquete. Quando o pessoal contar quantas bolas que vai rolando. Aí não ia existir um tempo extra. Igual basquete. Bola rolou, contou o cronômetro. Um forte abraço a todos.
0: É Luzinaldo, nosso amigo. Direto do Piauí. Caramba, Luzinaldo, direto do Piauí. Essa aí foi, essa daí veio, hein? Essa daí veio. Valeu, Luzinaldo. Então, Luzinaldo quer tempo corrido, né? Igual basquete. Cronômetro para, jogo parou, cronômetro para. Bola voltou. O jogo voltou a acontecer. O cronômetro dispara. Valeu, Luzinaldo. Um abraço. 8h47.
3: Alô, galera da Rádio do Globo do Rio de Janeiro. Quem fala é Edinho Flamenguista, Juazeiro da Bahia. Eu estou gostando da nova regra, da nova lei. Agora eu quero pedir que a CBF faça uma nova lei. Que o jogador que tirar a camisa quando fizer um gol, tomar cartão vermelho, ser expulso. Ok? Tô ligado na Rádio Globo, boa noite.
0: Tá aí, ó, sugestão do Edinho, direto de Juazeiro, na Bahia. Ele quer cartão vermelho pra jogador que tire a camisa na comemoração. Tá anotado tudo aqui, Edinho. Obrigado aí. Bota mais uma no ar aí, 8h47.
4: Alô, amigos da Globo, boa noite. Aqui é Bélica Bonfrio. Olha só, com novas regras, velhas regras, vai ter sempre polêmica, porque futebol, a maioria dos lances é interpretativo.
0: É, isso é.
4: Nós vemos aí nas mesas redondas que raramente tem unanimidade em lances polêmicos. Um abraço.
0: Valeu, Bené. Direto de Cabo Frio. Ah,

0: A regra? Não vai não, hein? Vai não, hein?
1: Como é que é?
0: Não vai não! A regra aqui no Brasil é difícil ser cumprida. Ontem foi ridículo aquilo do Vasco. Primeiro gol do Adson. Um abraço, parabéns pelo programa. Vamos que vamos.
1: Valeu, Maurício, direto do Meyer. É Vascão aí, ficou na bronca com os gols anulados. É. Vamos lá, vamos lá. 8h48, Globo Esportivo, volta já.
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1: Globo Esportivo, 8h51, estamos de volta, reta final do programa, e a gente tá por aqui com informações pra você. Vamos falar do fogão. Alô, Thalita Jutsi.
9: Aqui nesse Globo Esportivo, Hugo Michele, pra falar do momento ofensivo do Botafogo. Desde que o Alvinegro voltou a campo após a Copa do Mundo, conseguiu marcar em 3 dos 4 jogos. Fez um total de 4 gols, sendo que 2 deles saíram dos pés de atacantes e outros 2 foram protagonizados por jogadores da linha defensiva. Aliás, até o jogo contra o Fluminense, apenas a garotada sub-20 tinha conseguido marcar. Kadir, Lucas Emanuel na partida contra o Santos e Justino contra o Cruzeiro. O Teles acabou encerrando o jejum dos jogadores mais experientes no golaço de falta contra o Fluminense. No entanto, o jogo contra o Tricolor das Laranjeiras evidenciou algo que preocupa muito o técnico Franklin Carvalho: a falta de efetividade do ataque. O Botafogo criou ao menos 3 grandes chances só no primeiro tempo. Quase todas saíram dos pés de Álvaro Montoro. Porém, os atacantes encerraram com todas as jogadas sem levarem riscos ao gol defendido por Fábio. E aí, mais que uma crise ofensiva, há uma crise nas pontas. A entrada de Matheus Martins no segundo tempo evidenciou que hoje, apesar de tudo, ele é o titular do Botafogo por conseguir entregar o mínimo. Cauã Toledo e Lucas Vidalba ficaram marcados negativamente no clássico. Apesar do grande problema, principalmente nas pontas, o Botafogo ainda não se movimentou buscando um atacante de lado. Pro ataque, a única contratação até o momento foi Danilo Pereira, que é um centroavante, um segundo atacante. O técnico Franklin Carvalho chegou a dizer que quer 2 jogadores específicos, mas não chegou a dar detalhes se algum dos jogadores é justamente um atacante atacante que jogue pelo lado. Diante do problema, pode ser que a solução esteja no reforço do meio-campo, com jogadores que

0: participam bem do ataque, como Medina, Danilo e o próprio Álvaro Montoro. Fato é que o técnico tem que melhorar a efetividade do time se quiser seguir subindo na tabela do Campeonato Brasileiro e, claro, avançar na Copa Sul-Americana. Além de todo o problema com os jogadores que estão à disposição, o técnico ainda está sofrendo com problemas em relação a lesões. Isso porque, na partida contra o Fluminense, ele perdeu mais uma opção ofensiva de um jogador que joga ali pelo lado. O Jordan Barreira sentiu um problema no tornozelo e vai desfalcar a equipe alvinegra para a partida contra o Cienciano, que acontece na próxima quinta-feira, fora de casa, Hugo.
1: É, o Botafogo vai bem, principalmente depois da Copa do Mundo, mas essa questão ofensiva realmente tem que melhorar, né, Michelle?
2: Ah, com certeza. Eu fico até com dó do Montoro, viu? Porque ele arma pro time, mas é impressionante como os jogadores não conseguem aproveitar. E assim, eu não vejo... Eu entendo até a bronca da torcida com o Arthur Cabral, mas pra mim o que incomoda mais no ataque do Botafogo é como os pontas definem mal, né? Pontas ou meias, enfim, aí depende de como o Franklin Carvalho utiliza o forma ali o time, mas todos definem muito mal as jogadas, né? Vidalba, Matheus Martins, Cauã Toledo... assim, quem joga ali pelos lados do campo com a camisa do Botafogo não tem conseguido definir as jogadas criadas pelo Montoro. E ele cria muito, ele distribui muito essa bola, é um dos principais jogadores ali nessa função de camisa 10 aqui do futebol brasileiro. Ele joga muito, ainda mais considerando a idade dele. Se o Botafogo tivesse jogadores que definissem melhor, eu tenho certeza que o Botafogo estaria numa condição muito mais favorável na tabela de classificação. Agora, pro jogo contra o Cienciano, é um pouco mais tranquilo, assim. O nível é mais tranquilo e eu vejo o Botafogo com excelentes chances de passar.
1: Também acho. Podendo, inclusive, vencer os dois jogos, o grande adversário é a altitude de Cusco, né? Mas vamos aguardar. 8h55, olha a galera aí com a gente pelo WhatsApp.
3: Um, dois, três, um passito pra Maria. Um, dois, três, um passito pra trás.
1: Tem mensagem? Então bota aí no ar.
4: Boa noite, aqui é Thiago de Campo Grande. A regra do impedimento tinha que ser exatamente o contrário do que é. O jogador que tá com... Enquanto o jogador tiver uma partezinha dele na mesma linha do defensor, ele tá em condição de finalizar. Então, fazer exatamente o inverso. Enquanto tiver um pedaço do jogador na mesma linha do defensor, o jogador tá em condição. Valeu, boa noite, galera.
1: Valeu, Tiagão. Alô, galera em Campo Grande. Mais uma aí às 8h56.
5: É tempo corrido, né?
6: Fala aí, Hugo Lago, meu amigo. Aqui é Lopes de Vila Valqueire. No Brasil, você cumprir regra é meio difícil, né? É. Mas vamos lá, se eu tivesse que mudar a regra aí, rapaz, sabe o que eu fazia? Eu botava o Aiello no VAR, rapaz.
1: Chico Aiello?
6: Já pensou Aiello no VAR?
1: Ó.
6: Ia ser um espetáculo. Dale, Rádio Globo, a melhor...
1: Aí ia dar certo, aí não ia ter como dar errado. Com Chico Aiello? Ah, com certeza, com certeza. Um abraço aí, Lopes, direto de Vila Valqueire. Vila Valqueire é um bairro que mora no meu coração, Vila Valqueire. Estudei aí na Intendente Magalhães, colégio era difícil. Também tem as histórias. É 8h57.
2: Conta aí.
7: Boa noite, Rádio Globo. Rodrigo Araguari, ligado em vocês, a madrugada inteira. Essas regras aí é boa, porque esses goleiros faz cera demais. Principalmente o ex-Flamengo, Matheus Cunha. Ou o homem que gosta de fazer. Mas o Rossi, nosso também, gosta também. Vai ser uma boa esse, penalizar esses goleiros aí.
1: Valeu, Rodrigo. É, amigo, tem muito goleiro gostando de fazer cera, né? É o Cunha? Mandou aí. Você falou alguma coisa aí, Michelle, na hora que eu não entendi aí?
2: Não, eu queria saber as histórias, né?
1: Que histórias?
2: Colegial e tal.
1: Ah, não, Michelle, pode não. Michelle.
2: O horário não permite?
1: Não, até, bom, até permite, o horário até permite, mas o problema é a nossa audiência rotativa aí. Bom, em algum momento eu conto, viu, Michelle?
2: Me chama que eu quero ouvir.
1: Tá bom, beleza. Mais uma no ar aí, 8h58.
8: Ufa! Boa noite, Hugo. Quem está falando é o seu Cariocão, do Jardim Leal. Eu queria que acabasse com a linha de impedimento automático e eu queria que o VAR também acabasse. Quanto o VAR, quanto linha de impedimento automático, está prejudicando muito o campeonato aí. se acabar mesmo, geral. E boa noite. Tudo de bom aí pra vocês, da Rádio Globo, CBM.
1: Valeu, Sucariocão! Beleza, é, valeu. Então, ó, tinha que acabar o VAR? É a opinião dele aí. Obrigado. Bota a galera no ar aí, 8h58.
9: Ronaldo, morador de Relengo, flamenguista. O jogador que pedir cartão pro outro, pro time adversário, ele que tem que receber cartão. Obrigado.
1: Pode ser também, pode ser também. Tá, deixa é isso aí. Bota mais uma aí, quero ouvir.
10: Tem regra sim, pô.
11: Fala, galera da Rádio Globo. Fernando de Niterói aqui. Eu acho que tudo vai dar certo. As regras deram muito certo na Copa, desde que os árbitros brasileiros tenham um critério. Eu acho que o ruim da arbitragem brasileira é a falta de critério. Vou dar um exemplo do lance do Barbosa ontem. Para alguns ele seria expulso e ele não foi expulso ontem. Então a falta de critério mata o futebol brasileiro. E aí, Michele, o que você acha disso?
2: Concordo plenamente. Plenamente. É isso que realmente. Aí não tem regra que ajude, né? Se a regra muda a cada rodada de acordo com o árbitro, aí não tem regra que ajude.
1: Pois é. Ô, Michele, 8h59, tá na hora da gente ir embora, hein, Michele?
2: Já?
1: Já. Tá na hora,
2: Michele. Mas amanhã a gente não tá de volta.
1: Amanhã a gente tá de volta e não tá de volta.
2: É, a gente tá e não tá, né?
1: É, amanhã a gente tá no Maracanã. Eu, você, Thalita Giudice, pra Fluminense e Rivadavia. Estaremos lá.
2: Jogo decisivo, hein?
1: É. Não define, mas pro Fluminense é importantíssimo, é isso aí.
2: É fundamental fazer esse resultado em casa aí.
1: Claro.
2: Não dá pra dar mole pro Rivadavia de novo.
1: É. Valeu então, Michele.
2: Valeu, amigo. Valeu, audiência, todo mundo que ficou com a gente. Até amanhã.
1: 9 em ponto, ponto final no Globo Esportivo, com a produção e a coordenação da Thalita Giudice e os trabalhos técnicos do Jorge Presuntinho. Amanhã tem Globo Esportivo? Não, amanhã tem Futebol Globo CBN com Flu e Rivadavia. A gente volta na quarta com Globo Esportivo mais curto. Aquele abraço, galera!
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